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1: Olá, boa noite.
2: Boa noite para você que nos acompanha em todo o país.
1: Sexta-feira, 3 de julho de 2026.
2: Vamos ao destaque do dia: educação, saúde e habitação.
1: Novos hospitais, inovação e atendimento especializado terão investimentos de mais de 465 milhões de reais.
2: Inaugurados 10 campi de institutos federais pelo Brasil.
1: Minha Casa Minha Vida entrega mais de 1.600 moradias em 6 estados.
2: Presidente Lula defende investimentos em infraestrutura social e acesso a serviços públicos essenciais.
3: É o dinheiro, que gera mais emprego, que gera mais renda, que gera mais desenvolvimento e que gera conquista para todo mundo. Esse é o dinheiro, pô.
1: E ainda, fortalecimento do empreendedorismo.
2: Mais oportunidades para contratação de serviços pelo governo federal.
1: Desenrola MEI. Microempreendedores individuais que estão na dívida ativa poderão limpar o nome da empresa. Gabriela Noronha.
4: A iniciativa vai atender mais de 3 milhões de MEIs que possuem pendências na dívida ativa da União.
2: Você vai ouvir também incentivo à produção aliada à preservação ambiental.
1: Fundo Amazônia vai investir até 230 milhões de reais para fortalecer negócios na Amazônia Legal. André de Barros Lima.
5: O apoio inclui assistência técnica, formação, capacitação, assessoria para gestão e regularização documental.
2: Hoje na apresentação da Voz do Brasil, eu, Mariana Jungmann e Luciano Seixas.
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2: Ambulâncias, unidades odontológicas, inauguração de institutos federais e mais de 1.600 moradias.
1: O governo do Brasil realizou várias entregas nesta sexta-feira na saúde, educação e habitação, com investimentos de mais de 1 bilhão de reais pelo Programa de Aceleração do Crescimento.
2: A entrega foi feita ao mesmo tempo em 12 cidades diferentes.
6: Todas as entregas foram simultaneamente em cidades dos estados de São Paulo, Rio de Janeiro, Pernambuco, Amazonas, Piauí, Alagoas e Sergipe, com participação de ministros e autoridades locais por videoconferência. Na educação, foram inaugurados 10 novos campi de institutos federais, com investimento de 206 milhões e 600 mil reais, sendo 196 milhões de reais do novo PAC. As unidades ampliam a oferta de ensino técnico e profissionalizante, parte do plano de expansão da rede federal, que prevê a construção de 111 novos institutos em todo o país, com potencial para criar 155 mil novas vagas. O ministro da Educação, Leonardo Barchini, destacou que o governo investe em educação de qualidade e oportunidades para os estudantes.
7: Você entra aqui no ensino médio, você pode fazer graduação, você pode fazer licenciatura, você pode fazer curso subsequente, você pode fazer mestrado, doutorado, enfim. Isso aqui abre as portas para todas as oportunidades que os nossos jovens precisam.
6: Na saúde, o governo do Brasil anunciou investimentos de 464 milhões e 800 mil reais para fortalecer o Sistema Único de Saúde. O pacote inclui a entrega de ambulâncias, unidades odontológicas móveis, micro-ônibus para transporte de pacientes, equipamentos para hospitais e unidades básicas de saúde, além da ampliação do programa Agora Tem Especialistas. Também foram inauguradas novas estruturas hospitalares e anunciadas ações para ampliar o atendimento especializado e incentivar a inovação tecnológica no SUS, explica o ministro da Saúde, Alexandre Padilha.
8: É o Brasil ter cada vez mais capacidade de produzir aqui no Brasil os medicamentos, as tecnologias, o conhecimento necessário para cuidar da saúde do nosso povo, para a gente ficar soberano.
6: Na habitação, 1.619 novas moradias do programa Minha Casa Minha Vida foram entregues simultaneamente em 6 estados, beneficiando cerca de 6.500 pessoas. O investimento é de aproximadamente 263 milhões de reais. O ministro das Cidades, Vladimir Lima, disse que somadas as entregas realizadas nessa semana, já são 1.753 novas moradias destinadas à família de baixa renda em diferentes regiões do país.
9: Hoje nós temos 2.500.000 moradias contratadas no âmbito do programa Minha Casa Minha Vida. E vamos chegar até 3 milhões no final deste governo.
6: O presidente Lula defendeu investimentos em infraestrutura social e o acesso da população a serviços públicos essenciais.
3: Dinheiro bom é dinheiro investido em obra, em educação, em saúde, em ferrovia, em rodovia. É o dinheiro que gera mais dinheiro, que gera mais emprego, que gera mais renda, que gera mais desenvolvimento e que gera todo mundo. Esse é o dinheiro bom.
6: Somadas, as ações dessa sexta-feira representam mais de 930 milhões de reais em investimentos nas áreas de educação, saúde e habitação. Reportagem Pablo Mundim.
1: E o presidente Lula sancionou lei que cria a Universidade Federal do Esporte, vinculada ao Ministério da Educação.
2: A universidade vai, em um único local, desenvolver atividades de ensino, pesquisa, extensão e inovação, voltadas ao desenvolvimento da ciência do esporte.
1: Entre as finalidades estão capacitar profissionais para atuar em organizações esportivas e no treinamento de atletas e incentivar a produção de conhecimento científico e tecnológico na área.
2: Com sede em Brasília, a universidade poderá instalar campi em outros estados.
1: Mais fôlego para quem empreende no Brasil.
2: Essa semana, o governo federal anunciou medidas para quem trabalha como MEI.
1: Hoje foram anunciadas mais duas novidades: o Desenrola MEI, voltado para quem precisa regularizar dívidas fiscais,
2: e a expansão do Contrata Mais Brasil, plataforma que conecta os empreendedores que querem prestar serviços a órgãos públicos.
4: O Desenrola MEI vai permitir que microempreendedores individuais de todo o Brasil renegociem dívidas tributárias. A iniciativa vai atender mais de 3 milhões de MEIs que possuem pendências na dívida ativa da União. Serão atendidos empreendedores com débitos de até 20 mil reais. Entre as facilidades inéditas está o parcelamento dos débitos em até 145 meses ou mais de 12 anos. Os descontos sobre juros, multas e encargos legais podem chegar a 70%. Annelise Lenze, procuradora da Fazenda Nacional, explica o objetivo.
10: É um programa de transação tributária customizado para sustentabilidade do pagamento e para a saúde financeira desses MEIs e que vem fechar o ciclo de estímulo a novos créditos, a novos negócios, ao desenvolvimento econômico e social e a proteção também, proteção social de cada um desses MEIs.
4: Outra nova medida é a expansão do Contrata Mais Brasil, que facilita a contratação de microempreendedores individuais. O profissional se cadastra na plataforma e pode prestar serviços para os governos federais, estaduais e municipais, como pintura, manutenção, entre outros. O programa agora terá 141 atividades econômicas contempladas. Antes eram 107. Foram incluídos serviços como alimentação, fotografia, produção cultural, estética e organização de eventos. Além disso, mais instituições estão aderindo à plataforma. Quase 90 novos órgãos aderiram ao sistema, incluindo o Banco do Nordeste e a Fiocruz. O ministro do Empreendedorismo, Paulo Pereira, fala quantos empreendedores podem ser alcançados com as mudanças.
11: Bancos públicos, empresas estatais, serviços federais passam a incluir os seus serviços no Contrata Mais Brasil, ao mesmo tempo que mecanismos de busca ativa desses MEIs farão um esforço para incluir algo como um potencial de 5,5 milhões de MEIs, algo como que pode chegar a 6 milhões de MEIs na plataforma pública. Então, uma plataforma de compras públicas voltada para os MEIs.
4: Os anúncios fazem parte de uma série de medidas anunciadas para os microempreendedores. Na segunda-feira, o presidente Lula já havia enviado ao Congresso Nacional a proposta de reajuste do teto de faturamento do MEI, de 81 mil para 140 mil por ano. Atualmente, o Brasil possui mais de 16 milhões de microempreendedores individuais. Reportagem Gabriela Noronha.
1: Quem tem interesse em participar do Desenrola MEI poderá acessar o sistema a partir do dia 6 de julho no site www.regularize.pgfm.gov.br.
2: O programa Gás do Povo agora chega a 100% dos inscritos no Cadastro Único de Programas Sociais do Governo do Brasil.
1: São mais de 15 milhões de recargas do botijão de gás de 13 quilos que estarão disponíveis aos beneficiários a partir do próximo dia 10 de julho.
12: Para a dona de casa Maria José de Carvalho, o botijão de gás na cozinha é motivo de alívio. Moradora do Sol Nascente no Distrito Federal, ela recebe o botijão gratuitamente por meio do Programa Federal Gás do Povo. Segundo Maria, foi graças ao programa que ela deixou para trás o fogão a lenha.
13: Quando eu morava no barraco de madeira, eu cozinhava na lenha, porque aqui é uma quadra que ninguém presta nada para ninguém, né? Agora melhorou um pouco.
12: Lançado em setembro de 2025 para substituir o antigo Vale Gás, O programa Gás do Povo é administrado pelos Ministérios de Minas e Energia e do Desenvolvimento e Assistência Social, Família e Combate à Fome. Segundo o governo federal, já são quase 15 milhões de recargas gratuitas realizadas em todo o Brasil desde o início do programa, como explica o ministro de Minas e Energia, Alexandre Silveira.
14: É 100% de cobertura. Já são 15 milhões de recargas. Hoje o país todo está coberto. Onde não tem revenda, as distribuidoras estão chegando com a entrega em veículos móveis e todo o público-alvo, que é o público do Cade Único, já recebe o botijão de gás, essa grande medida de proteção social.
12: Em julho, os beneficiários do programa poderão retirar a recarga gratuita do botijão de gás de 13 quilos a partir do dia 10. O benefício ficará disponível até 9 de agosto. A retirada do botijão pode ser feita diretamente nas 26 mil revendas credenciadas, espalhadas por mais de 4.800 municípios brasileiros. Com locução de Nazi Brum, reportagem de Gabriela Noronha.
2: O Escritório Nacional Antifacção foi inaugurado nesta sexta-feira, no Rio de Janeiro.
1: A nova estrutura, lançada pelo Ministério da Justiça e Segurança Pública, integra o programa Brasil contra o Crime Organizado.
2: O objetivo é apoiar as ações integradas desenvolvidas pelas forças de segurança pública.
1: Além do Rio de Janeiro, o escritório já está presente em São Paulo e estará posteriormente em Foz do Iguaçu, no Paraná.
2: Segundo o ministro da Justiça e Segurança Pública, Wellington César Lima, a medida quer aproximar a União dos principais centros de atuação do crime organizado no país.
15: Visa exatamente que nós venhamos a nos aproximarmos mais das realidades específicas de determinados estados da federação, como no caso do Rio de Janeiro e São Paulo. Também teremos um ponto em Foz do Iguaçu. Fundamental que, para a fluidez dessas informações locais, estabelecimento de estratégias customizadas específicas para cada realidade local, o Ministério da Justiça se faça presente.
1: Em 2016, foi sancionada uma nova lei contra o tráfico de pessoas, que virou um marco para o Brasil.
2: Ela aumentou a possibilidade de investigação, a criminalização e as penas, além de garantir maior assistência às vítimas.
1: Para celebrar os 10 anos da lei, novas parcerias foram firmadas para combater esse tipo de crime.
16: Disfarçado de oportunidade de trabalho no exterior, o tráfico de pessoas segue fazendo vítimas no Brasil. Uma nova rota identificada pelo Ministério da Justiça e Segurança Pública tem um destino líder: Camboja, na Ásia. 44 brasileiros foram aliciados no ano passado para atuarem em centros de crimes digitais naquele país, como explica o diretor do Departamento de Migrações da Secretaria Nacional de Justiça do Ministério da Justiça e Segurança Pública, Vitor Semple.
17: Brasileiros estão sendo vítimas de esquemas, os chamados scam centers, que são brasileiros sendo transportados, exportados por meio de aliciamento para o Camboja e para os outros países, para dar golpes digitais em brasileiros aqui no Brasil.
16: No ano em que a Lei Brasileira de Enfrentamento ao Tráfico de Pessoas completa 10 anos, o Ministério da Justiça lançou duas parcerias para ampliar as ações de prevenção desse crime no país. A primeira é no campo dos esportes, com a criação de uma cartilha que orienta atletas, familiares, treinadores, dirigentes e demais profissionais sobre os riscos do aliciamento por falsas promessas de contratos e oportunidades esportivas. Para o coordenador-geral de inteligência esportiva do Ministério do Esporte, Diogo Silva, grandes eventos esportivos podem ajudar a dar visibilidade ao tema.
18: Colocando isso dentro do contexto atual que nós estamos vivendo, onde a Copa do Mundo Futebol Feminino vai ter a oportunidade de apresentar essa proposta para as pessoas e alertar as pessoas.
16: Outra iniciativa é a campanha da Agência Nacional de Aviação Civil para conscientização sobre tráfico de pessoas e trabalho escravo. De acordo com Diana Helena Ferreira, da Agência Nacional de Aviação Civil, profissionais que atuam em aeroportos são capacitados para reconhecer situações de risco e denunciar.
19: Por meio dos treinamentos, eles conseguem identificar sinais, né, que algumas, né, possíveis vítimas podem manifestar, como de nervosismo, às vezes não saber responder determinadas perguntas dos agentes, né, eles sabem um canal, por exemplo, para acionar a Polícia Federal ou outro órgão policial que esteja no aeroporto.
16: Os homens já foram maioria nos casos de tráfico para trabalho em condição análoga à de escravo, mas dados recentes do Ministério da Justiça e Segurança Pública mostram que as mulheres passaram a ser as principais vítimas, principalmente quando se refere à exploração sexual. sexual quanto à faixa etária, a maioria das pessoas identificadas está em idade economicamente ativa, entre 18 e 59 anos. Reportagem Graziele Bezerra.
2: E mais um aliado no combate ao feminicídio.
1: Está em construção uma linha do tempo que mostra o caminho percorrido pelas vítimas de violência desde o primeiro boletim de ocorrência.
2: Com esse histórico, será possível criar mecanismos de alerta para a atuação preventiva das autoridades antes que o crime aconteça.
20: Os casos de feminicídio no Brasil recuaram 11,45% nos primeiros meses após o lançamento do Pacto contra o Feminicídio em fevereiro deste ano. Isso representa 30 vítimas a menos em relação ao mesmo período do ano anterior. Ainda assim, entre abril e maio, 232 mulheres foram assassinadas em razão do gênero. E para fortalecer a luta contra o feminicídio, uma nova estratégia está sendo desenvolvida. Trata-se de uma linha do tempo que cruza dados dos boletins de ocorrência de violência doméstica registrados pelas vítimas. A ideia é agir preventivamente, como explica a idealizadora do sistema, Luana Teixeira, servidora da Secretaria Nacional de Segurança Pública.
21: O feminicídio, ele é o final de toda uma escalada da violência. A partir do momento que essa mulher entrar num ciclo de violência, no primeiro boletim de ocorrência, nós vamos emitir um alerta para todas as autoridades envolvidas, né? Para que ela não chegue no ápice do feminicídio. Como a gente observou, 15% morrem até 12 meses e 18% morrem até 24 meses. Nossa expectativa principal é essa, é salvar vidas de contar as mortes.
20: A ferramenta faz parte do Centro Integrado Mulher Segura, uma estrutura dentro do Ministério da Justiça e Segurança Pública que usa inteligência e integração de dados para proteger mulheres em todo o Brasil. Para a construção da linha do tempo, foram reunidos dados das secretarias de segurança estaduais e do Banco Nacional de Boletins de Ocorrência. Com as informações, também é possível construir um histórico de atuação dos agressores, de acordo com Luana Teixeira.
21: Às vezes ele comete uma violência aqui no estado, mas ele vai para outro estado e lá não consta que ele cometeu essa violência, porque os sistemas não se conversam. E com Mulher Segura, você vai conseguir olhar tudo isso. Eu consigo ver que esse cara já fez, já praticou violência em vários outros estados.
20: Embora a plataforma ainda esteja em fase de estruturação, já conta com perfis específicos para delegacias e órgãos do judiciário, possibilitando notificações automáticas e a visualização do histórico da vítima e do agressor em diferentes estados. O próximo passo é integrar esses dados ao Sistema Único de Saúde para detectar casos de violência subnotificados. Reportagem Luciana Colares de Holanda.
1: O governo do Brasil finalizou a cessão da área da favela do Moinho para o governo de São Paulo.
2: O terreno na capital paulista era da União e abrigou cerca de 850 famílias.
1: Hoje, no ato de assinatura, a ministra da Gestão e da Inovação, Esther Dweck, destacou o atendimento habitacional às famílias como parte da negociação.
22: Eu acho que esse momento agora ele vai encerrar um capítulo e começar um novo, né? Justamente naquela área que era a favela do Moinho, que agora vai se tornar o Parque do Moinho. Para que a gente pudesse transformar aquela área num parque, a gente precisava garantir a moradia digna para as pessoas que estavam ali naquela região. O governo federal, por meio do Minha Casa Minha Vida, entraria com 180 mil e o governo do estado com 70 mil para permitir que as pessoas pudessem comprar uma casa de até 250 mil. Então, a grande maioria pôde ficar no centro da cidade, porque essa é uma área extremamente central e essa era uma dos pleitos das famílias, que elas não fossem deslocadas do centro da cidade.
2: Até agora, 84% das famílias já estão com novos imóveis contratados.
1: O governo paulista terá 48 meses para concluir as obras de construção do novo parque.
2: Comunidades da Amazônia que atuam com produtos da biodiversidade.
1: Serão financiadas ações para fortalecer os negócios com foco na conservação ambiental.
0: O Fundo Amazônia vai investir até 230 milhões de reais para fortalecer negócios comunitários da sociobioeconomia em todos os estados da Amazônia Legal. O investimento vai ocorrer por meio do edital Prospera Amazônia, lançado pelo Ministério do Meio Ambiente e Mudança do Clima e que é fruto de um acordo de cooperação com o BNDES, o Banco Nacional de Desenvolvimento Econômico e Social. O edital vai selecionar organizações para oferecer serviços a empreendimentos comunitários que trabalham com produtos e serviços da sociobiodiversidade e que sejam formados principalmente por povos indígenas, quilombolas, extrativistas, ribeirinhos, agricultores familiares e demais povos e comunidades tradicionais. O apoio inclui assistência técnica, formação, capacitação, assessoria para gestão e regularização documental. Também contempla serviços de adequação sanitária e ambiental, certificação, agregação de valor, acesso a crédito e a mercados. Ao todo, o edital poderá apoiar ações em até 106 municípios da Amazônia Legal. A chefe do Departamento de Gestão do Fundo Amazônia do BNDES, Fernanda Garavini, destaca a importância dessa parceria entre o banco e o Ministério do Meio Ambiente e Mudança do Clima.
5: Com essa parceria, o Ministério de Meio Ambiente e Mudança do Clima e o BNDES, usando os recursos do Fundo Amazônia, pretendem transformar a produção sustentável dos territórios amazônicos em negócios mais estruturados, capazes de gerar renda, ganhar escala e acessar novos mercados, sem abrir mão da conservação da floresta e dos modos de vida dessas populações, que protegem a floresta.
0: Gerido pelo BNDES, sob coordenação do Ministério do Meio Ambiente e Mudança do Clima, o Fundo Amazônia já apoia mais de 150 projetos. Estando presente em 73% dos municípios dos 9 estados da Amazônia Legal. Reportagem André de Barros Lima.
2: O Exame Nacional do Ensino Médio 2026 já contabiliza mais de 5 milhões de inscritos.
1: É o maior número já registrado pelo exame desde 2022.
2: Entre as principais novidades dessa edição está a inscrição automática dos estudantes concluintes do ensino médio da rede pública.
1: Outra mudança foi o aumento no número de municípios onde as provas serão realizadas.
2: Nesse ano, o exame será aplicado nos dias 8 e 15 de novembro em todos os estados e no Distrito Federal.
1: A principal porta de entrada para a educação superior no Brasil.
2: É utilizado para ingressar em universidades públicas por meio do Sistema de Seleção Unificada, o SISU, ou em instituições privadas pelo ProUni, o Programa Universidade para Todos.
1: Também é utilizado por estudantes que buscam financiamento em instituições de ensino pelo FIES.
2: E fique de olho, as inscrições para quem quer participar do FIES abrem no dia 14 de julho.
7: O Ministério da Educação publicou o edital do processo seletivo do FIES, Fundo de Financiamento Estudantil, para o segundo semestre de 2026. As inscrições são gratuitas e estarão abertas de 14 a 17 de julho, exclusivamente pela internet no endereço acessounico.mec.gov.br/FIES. Neste ano, o MEC oferece mais de 112 mil vagas para o FIES, considerando os processos seletivos do primeiro e do segundo semestre. Para se inscrever, é necessário ter participado do Exame Nacional do Ensino Médio, o Enem, a partir da edição de 2010. No exame, o candidato deve ter obtido média aritmética de no mínimo 450 pontos nas 5 provas, sem ter zerado a redação. Além disso, não deve ter participado na condição de treineiro. Outra exigência é possuir renda bruta familiar mensal por pessoa de até 3 salários mínimos. O resultado da pré-seleção na chamada única vai ser divulgado no dia 30 de julho. Reportagem Júlio César de Oliveira.
1: A Advocacia Geral da União notificou hoje a Google, controladora do YouTube, para que retire do ar perfis que promovem e facilitam a criação de plataformas de apostas não autorizadas a operar no país.
2: Os perfis em questão divulgavam conteúdos com tutoriais de como criar uma plataforma de cassino, por exemplo, ou de estímulo ao jogo do bicho, que é proibido pela legislação brasileira.
1: Apostas de cota fixa, como as chamadas bets, só podem ser exploradas mediante prévia autorização do Ministério da Fazenda.
2: E essas foram as notícias do Governo do Brasil.
1: Uma realização da Secretaria de Comunicação Social da Presidência da República.
2: Com produção da empresa Brasil de Comunicação.
1: Fique agora com as notícias do Poder Judiciário e do Congresso Nacional. Boa noite, bom fim de semana.
2: A gente volta na segunda-feira. Boa noite.
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9: Presidente do STF defende a atuação conjunta das cortes latino-americanas para proteger a democracia.
23: STJ julga primeiro repetitivo em sessão totalmente virtual e define requisitos para justiça gratuita a pessoas jurídicas.
9: TST recebe relatório sobre estudo inédito sobre a exclusão de pessoas LGBTQIAPN+ no mercado de trabalho.
23: Boa noite, eu sou Marcela Luiz.
9: E eu sou Walter Lima.
23: O presidente do Supremo Tribunal Federal e do Conselho Nacional de Justiça, ministro Edson Fachin, defendeu uma atuação articulada entre as cortes constitucionais da América Latina para fortalecer a proteção da democracia, da independência judicial e dos direitos fundamentais.
9: A declaração foi feita durante o 31º encontro de tribunais, cortes e salas constitucionais da América Latina e do Caribe, realizado em Montevidéu, no Uruguai. Fernanda Porto.
24: No evento, Fachin disse ainda que o reconhecimento da democracia como um direito humano autônomo, como está sendo debatido pela Corte Interamericana de Direitos Humanos, poderá fortalecer juridicamente a independência do Poder Judiciário, a autonomia dos tribunais constitucionais, a integridade dos processos eleitorais, os mecanismos de freios e contrapesos, além da proteção das liberdades fundamentais.
23: O Conselho Nacional de Justiça encerrou o primeiro semestre de 2026 com 326 processos julgados pelo plenário e mais de 6 mil processos analisados e arquivados.
9: No período, o órgão também aprovou normas e definiu políticas para o judiciário em todo o país. Marcelo Della Líbera.
25: O balanço divulgado pelo CNJ mostra que nos 6 primeiros meses do ano, o plenário realizou 24 sessões, entre presenciais e virtuais. O colegiado também aprovou 15 resoluções de cumprimento obrigatório pelos tribunais e 3 recomendações sobre boas práticas em áreas como gestão processual, inovação tecnológica, direitos humanos, acesso à justiça e melhoria da prestação jurisdicional. Na área disciplinar, o plenário do Conselho julgou 10 procedimentos administrativos disciplinares e aplicou sanções em 8 deles. Também determinou o afastamento cautelar de 9 magistrados durante a tramitação dos processos e analisou 9 revisões disciplinares com aplicação de pena de disponibilidade em 2 casos.
23: Pela primeira vez, o STJ julgou um recurso repetitivo em sessão totalmente virtual.
9: Na ocasião, foram estabelecidos critérios para a concessão da gratuidade de justiça a pessoas jurídicas. Fátima Uchoa.
26: A tese fixada pela Corte Especial do STJ sob o rito dos repetitivos deve ser seguida por todos os juízes e tribunais do país ao analisarem a mesma questão de direito. O colegiado definiu que a pessoa jurídica deve apresentar informações que permitam avaliar a real situação econômico-financeira, não sendo suficiente demonstrar inatividade ou redução do faturamento. Segundo o ministro relator Luiz Felipe Salomão, a concessão da gratuidade de justiça segue regras diferentes para pessoas físicas, que têm presunção relativa de veracidade na declaração de insuficiência de recursos, enquanto a pessoa jurídica deve comprovar não ter condições de arcar com as despesas processuais.
23: Um estudo inédito foi feito sobre a exclusão de pessoas LGBTQIAPN+ no mercado de trabalho.
9: O relatório foi entregue ao TST. Mila Amaral.
27: O levantamento foi realizado pelo Banco Mundial em parceria com o Ministério dos Direitos Humanos e da Cidadania e outras organizações. De acordo com o documento, a exclusão de pessoas LGBTQIAPN+ no mercado de trabalho tira da economia brasileira mais de 94 bilhões por ano. Isso acontece porque essa população é mais atingida pelo desemprego e pela infelicidade informalidade e recebe salários menores. Os dados mostram que o desemprego entre pessoas LGBTQIAPN+ é de 15,2% e mesmo empregados eles ganham em média 10% a menos.
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23: Uma boa noite.
4: Bom fim de semana e até segunda-feira.
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1: Eu sou Paula Groba.
2: E eu sou Ricardo Nakaoka.
1: E estes são os destaques de hoje do Jornal do Senado, que começa agora.
2: Perfis falsos na internet podem virar crime.
1: Comissões debatem impactos do vício em apostas. Casos de ludopatia crescem 140% no SUS.
2: Aprovado reajuste anual para acesso ao microcrédito.
1: Boa noite.
2: Boa noite.
1: Criar um perfil falso para enganar outras pessoas pode passar a ser crime específico no Brasil.
2: A Comissão de Segurança Pública aprovou o projeto que inclui no Código Penal o crime de falsa identidade digital para punir a prática conhecida como catfishing, usada em golpes, assédio e outros tipos de fraude. Repórter Bruno Lourenço.
3: O projeto de lei cria no Código Penal o crime de estelionato ou fraude por meio de falsa identidade digital. O senador Hamilton Mourão do Republicanos do Rio Grande do Sul destacou que a criação de perfis falsos deixou de ser uma mera travessura online para se transformar em uma ferramenta de crimes graves, como a extorsão financeira e a chantagem íntima, gerando prejuízos severos à saúde mental e ao bolso das vítimas.
4: Catfishing é a prática de criar uma identidade falsa online com o objetivo de enganar, explorar ou fraudar outras pessoas, geralmente em redes sociais ou aplicativos de namoro. Os motivos para o catfishing variam desde a busca por atenção ao bullying, até crimes graves como golpes financeiros, românticos ou de investimento em criptomoedas, que resultam em perdas financeiras substanciais para as vítimas. Extorsão e chantagem por meio de imagens íntimas ou informações pessoais compartilhadas pelas vítimas, chamada sextorção e roubo de identidade.
3: A proposta estabelece que a punição seja agravada se a fraude for cometida com o uso de ferramentas automatizadas, perfis robôs ou se visar a exploração financeira de pessoas vulneráveis como idosos.
1: E processos de violência doméstica poderão ter análise mais rápida na justiça.
2: Avançou o projeto que garante prioridade aos juizados especializados na tramitação das ações previstas na Lei Maria da Penha. Repórter Rodrigo Rezende.
5: Os juizados de violência doméstica e familiar contra a mulher terão prioridade em relação à chamada justiça comum na análise dos processos relacionados à Lei Maria da Penha. Projeto com esse objetivo foi aprovado pela Comissão de Direitos Humanos. A relatora, senadora Ana Paula Lobato, do PSB do Maranhão, ressalta que essa medida impede conflitos entre órgãos judiciais e dá mais segurança para a mulher vítima de agressão. O relatório de Ana Paula Lobato foi lido na CDH pelo senador Rogério Carvalho, do PT de Sergipe.
6: Ao instituir órgãos judiciais especializados com competência civil e criminal para o processo, julgamento e execução das causas decorrentes dessa violência, a Lei Maria da Penha buscou evitar a fragmentação do atendimento, decisões potencialmente contraditórias e a peregrinação da vítima por múltiplos juízos, assegurando tutela mais efetiva e concentrada.
5: O projeto foi apresentado pela deputada federal Laura Carneiro, do PSD do Rio de Janeiro, e agora será analisado pela Comissão de Constituição e Justiça.
1: E a Câmara dos Deputados pode votar nos próximos dias o chamado PL da Misoginia, um projeto aprovado pelo Senado que equipara o crime de ódio contra mulheres ao racismo.
2: A proposta torna a prática inafiançável e imprescritível e prevê penas mais duras para quem discriminar as mulheres. A reportagem é de Yasmin Rodrigues.
7: O projeto de lei aprovado pelo Senado em março inclui a misoginia entre os crimes de preconceito e discriminação já previstos na legislação brasileira. Assim como nos crimes de racismo, a conduta passa a ser considerada inafiançável e imprescritível. A autora do projeto, senadora Ana Paula Lobato, do PSB do Maranhão, afirmou que o objetivo é enfrentar um tipo de violência que muitas vezes antecede as agressões físicas e feminicídios.
8: Estatística crescente da violência doméstica que chega até o feminicídio. Então, antes de chegar no feminicídio, se sofre a violência psicológica, a violência financeira, a violência doméstica, para enfim chegar no feminicídio. Para diminuir os casos de feminicídio, a gente precisa primeiramente combater a violência.
7: A matéria recebeu parecer favorável da relatora, senadora Soraya Tronic, do PSB de Mato Grosso do Sul. Se os deputados aprovarem o texto sem alterações, a proposta segue diretamente para a sanção presidencial.
1: Uma audiência pública das Comissões de Direitos Humanos e de Assuntos Sociais discutiu os impactos das apostas esportivas online no Brasil.
2: O debate apontou que a crescente expansão das bets no país exige medidas de proteção aos consumidores. Repórter Patrícia Oliveira.
9: Para os debatedores, os efeitos das apostas esportivas online sobre o endividamento das famílias e a saúde mental dos brasileiros exigem medidas de proteção ao consumidor. Além do cadastramento do CPF nos sites de aposta, também seria necessária a declaração de renda para o controle do valor apostado e a redução da publicidade das bets. O psiquiatra Hermano Tavares destacou o aumento de casos de jogo compulsivo, o vício que afeta um em cada cinco apostadores.
10: É como se fosse uma droga, gente. O SUS teve mais de 100% de aumento de demanda de tratamento para jogo nesse período.
9: O senador Eduardo Girão, do Novo do Ceará, defende o fim das apostas online.
11: Copa do Mundo acontecendo durante esse mês, explodiu a propaganda. Na minha opinião, deveria acabar, proibir, seja o governo enviando um projeto ou o próprio parlamento deliberar pelo fim.
9: Além de outras propostas em tramitação, um pacote de projetos reunidos pela senadora Damares Alves do Republicanos do Distrito Federal restringe a publicidade das bets e proíbe a ação de influenciadores digitais.
1: Os atendimentos a pessoas com dependência em jogos de apostas no SUS cresceram 140% entre 2018 e 2025. O dado foi apresentado na audiência pública pela coordenadora do Departamento de Saúde Mental, Álcool e Outras Drogas do Ministério da Saúde, Gabriela de Andrade.
2: Para a senadora Damares Alves, do Republicanos do Distrito Federal, a expansão das apostas esportivas já afeta a saúde pública e a economia, o que reforça a necessidade de medidas para enfrentar a ludopatia.
12: Quanto tudo isso está custando para o Brasil? O que está arrecadando? Está compensando os danos e prejuízos que os cofres públicos vão ter e já estão tendo?
1: Os limites para o acesso ao microcrédito podem deixar de ficar defasados.
2: A Comissão de Assuntos Econômicos aprovou um projeto que atualiza esses valores anualmente, com base na inflação, para preservar o acesso de microempreendedores e trabalhadores informais ao crédito. O texto segue para a Câmara dos Deputados, se não houver recurso ao plenário. Repórter Marcela Cunha.
13: O projeto prevê a correção anual dos limites de endividamento para acesso ao Programa Nacional de Microcrédito Produtivo Orientado. O PNMPO oferece crédito para financiar atividades produtivas de microempreendedores, pequenos negócios e trabalhadores informais. Hoje, o Conselho Monetário Nacional estabelece dois limites, até R$ 21 mil em operações de microcrédito na mesma instituição financeira e até R$ 80 mil no total de operações de crédito no sistema financeiro, sem contar financiamento habitacional. Mas esses valores podem ficar defasados com o tempo. O relatório senador Laércio Oliveira, do Progressistas de Sergipe, afirmou que manter os limites sem correção pela inflação reduz ano a ano o acesso dos pequenos empreendedores ao microcrédito.
14: Mais do que facilitar o acesso ao financiamento com taxas justas, a política de microcrédito atua como um motor de incentivo e profissionalização para os microempreendedores. Em vez de apenas injetar dinheiro, o programa qualifica o tomador para que ele identifique o momento exato de buscar o empréstimo e saiba aplicá-lo com foco na produtividade.
13: Pelo texto aprovado, a atualização será anual pelo IGPM, índice usado para medir a variação de preços na economia.
2: Com edição de Paula Groba e trabalhos técnicos de João Lira, o Jornal do Senado fica por aqui. Acompanhe agora as notícias do Tribunal de Contas da União e da Câmara dos Deputados. Boa noite.
1: Uma boa noite e um bom fim de semana.
15: Minuto do TCU.
16: O Tribunal de Contas da União avaliou se órgãos federais oferecem condições adequadas no ambiente de trabalho para a inclusão de pessoas com deficiência. A auditoria analisou 36 órgãos e identificou barreiras físicas, sociais e organizacionais, além de dificuldades de acessibilidade nos espaços, nos sistemas de informática e nos meios de comunicação. O tribunal também constatou que metade dos órgãos avaliados não possui diretrizes formais de acessibilidade. O TCU recomendou medidas ao Ministério da Gestão, ao Ministério dos Direitos Humanos e a outros órgãos federais. O objetivo é eliminar barreiras e melhorar as condições de inclusão e de trabalho na administração pública federal. Saiba mais em tcu.gov.br.
17: 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Jornal Câmara dos Deputados.
18: Deputados definem novas regras para fiscalizar despesas com educação.
19: O projeto cria medidas de saúde para pessoas afetadas por jogos de azar.
18: Avança a proposta que retoma incentivos para o programa Mais Médicos.
20: Boa noite. Comissão de Educação aprova incentivo ao programa Mais Médicos. O repórter José Carlos Oliveira tem as informações.
21: A Comissão de Educação da Câmara dos Deputados aprovou o projeto de lei que retoma incentivos ao programa Mais Médicos, que haviam sido revogados em 2025, diante da lei que criou o programa Agora Tem Especialistas. O texto aprovado permite que os candidatos aos programas de residência médica recebam 10% de pontuação adicional durante o processo seletivo, desde que tenham cumprido integralmente pelo menos um ano de ações em projetos e programas dos Ministérios da Saúde e da Educação, como é o caso do Mais Médicos. Para o relator da proposta, deputado Ismael, do PL de Santa Catarina, a medida tem baixo custo, é fácil de ser operacionalizada e, na prática, vai atrair mais jovens profissionais para o programa Mais Médicos.
22: A gente sabe da importância da presença do programa Mais Médico nesses pequenos municípios. E o projeto do deputado Ismael Alexandrino permite que especialistas em medicina também adentrem ao programa Mais Médico, permitindo um maior acesso da nossa população, a saúde, tão fundamental, uma das prioridades, sem dúvida, desafiantes para o nosso país.
21: A proposta de retomada de incentivos ao programa Mais Médicos ainda vai passar pelas análises das comissões de saúde e de Constituição e Justiça. Da Rádio Câmara de Brasília, José Carlos Oliveira.
18: Orlando Silva, do PCdoB de São Paulo, comemora a aprovação na Comissão de Constituição e Justiça do projeto que veda o ensino à distância nos cursos da área da saúde. Segundo ele, a formação presencial é indispensável para garantir a qualificação dos futuros profissionais.
20: Orlando Silva acredita que a medida preserva a qualidade dos serviços prestados à população e evita a formação de profissionais com diferentes níveis de preparo. O deputado também defende a rápida tramitação da proposta no Senado.
17: Trabalho.
18: Professora Luciene Cavalcante, do PSOL de São Paulo, apoia a instituição do piso nacional para os profissionais não docentes da educação. Segundo ela, a proposta garante valorização aos trabalhadores da educação básica e prevê remuneração equivalente a 75% do piso do magistério.
20: Professora Luciene Cavalcante afirma que o projeto conta com fonte de financiamento por meio do Fundeb e pede prioridade para a votação no Senado. Ela argumenta que a medida corrige uma injustiça salarial e reconhece o trabalho dos profissionais que atuam diariamente nas escolas.
17: Educação.
18: Foram aprovadas novas regras para fiscalização de despesas públicas com educação. A repórter Paula Bittar acompanhou a votação.
23: A Comissão de Constituição e Justiça da Câmara aprovou uma proposta que define regras para acompanhar e avaliar gastos com educação nos estados e municípios. O texto aprovado confere um papel central ao Sistema de Informações sobre Orçamentos Públicos em Educação, SIOP, um sistema eletrônico gerido pelo Fundo Nacional de Desenvolvimento da Educação, o FNDE, que coleta, processa e disponibiliza dados sobre receitas e despesas com educação. O monitoramento da aplicação de recursos na educação será feito por esse sistema, que também será responsável por manter um portal voltado ao cidadão. Estados e municípios deverão publicar no SIOP até 30 dias após o fim de cada bimestre um demonstrativo com as receitas e despesas da educação. Se o relatório não for publicado, o governo federal poderá suspender as transferências voluntárias, com exceção das destinadas à educação, saúde e assistência social. Durante a discussão da proposta na comissão, o deputado Patrus Ananias, do PT de Minas Gerais, ressaltou a necessidade de garantir transparência nos gastos públicos.
24: Esse projeto me tocou muito o coração, porque eu penso que nós vivemos uma época em que nós aqui na Câmara dos Deputados, parlamentares, precisamos mandar um recado claro, passar uma imagem para o povo brasileiro. da nossa correção, do nosso rigor, da nossa transparência na aplicação dos recursos públicos, que não podem ser destinados a projetos mirabolantes, a obras inacabadas, mas destinados prioritariamente às políticas públicas que promovem o desenvolvimento do nosso país.
23: O projeto que define regras para acompanhar e avaliar gastos com educação nos estados e municípios já pode seguir para análise do Senado, a menos que haja recurso para votação pelo plenário da Câmara. Da Rádio Câmara, de Brasília, Paula Bittar.
0: Saúde.
20: Hélio Lopes, do PL do Rio de Janeiro, é autor de projeto que estabelece diretrizes para a caderneta de saúde da gestante e do bebê no SUS. Entre as medidas previstas, o texto determina o uso de terminologia baseada no sexo biológico e veda a adoção de linguagem neutra.
18: Segundo Hélio Lopes, a proposta também define que as cadernetas de pré-natal sejam voltadas exclusivamente à proteção da saúde da mãe e do bebê, sem conteúdos que estimulem a interrupção da gestação. O projeto ainda prevê orientações sobre denúncia e proteção em casos de violência sexual.
20: O projeto de Felipe Beccari, do Podemos de São Paulo, cria uma política de incentivo à produção e ao acesso a medicamentos genéricos de uso veterinário. O deputado propôs estímulos para empresas que produzem esses medicamentos e adotem políticas de preços mais acessíveis.
18: De acordo com Felipe Beccari, a medida busca reduzir os custos dos tratamentos veterinários e ampliar o acesso da população aos cuidados com os animais. Ele acredita que o fortalecimento do mercado de genéricos pode estimular a concorrência, beneficiar tutores e contribuir para o bem-estar.
0: Direitos humanos.
20: O projeto cria uma pensão especial para pessoas que adquirirem deficiência permanente em decorrência de violência doméstica. Um dos autores da matéria, Dimas Gadelha, do PT do Rio de Janeiro, explica que a ideia é indenizar as vítimas sem renda suficiente para garantir o próprio sustento.
18: O texto também dispensa o tempo de carência para a concessão de benefícios às vítimas. De acordo com Dimas Gadelha, a proposta ainda prevê mecanismos para que o Estado busque o ressarcimento dos gastos junto aos agressores.
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0: Ciência e tecnologia.
20: Está pronta para ser votada no plenário da Câmara a proposta que cria uma política para auxiliar na saúde de pessoas afetadas por jogos de azar. A repórter Mônica Tati tem mais informações.
4: A Comissão de Constituição e Justiça da Câmara dos Deputados aprovou o projeto de lei que institui política para atender pessoas e famílias que foram afetadas pelos jogos de apostas. O texto cria a Estratégia Nacional de Atenção Integral às pessoas com necessidades decorrentes das práticas de jogos e apostas. Entre outros pontos, aborda a prevenção, a redução de danos, a proteção e a reinserção social de pessoas que tenham problemas com vícios em jogos. A relatora na comissão, a deputada Laura Carneiro, do PSD do Rio de Janeiro, afirmou que a proposta tem relevância social e sanitária, devido aos efeitos das apostas sobre a saúde mental, a vida familiar e a proteção de grupos vulneráveis. Já o autor do projeto, o deputado Rui Carneiro, do Podemos da Paraíba, informou que o número de pessoas atendidas pelo SUS, o Sistema Único de Saúde, com problemas associados ao jogo patológico, passou de 108 para 1.200 entre 2018 e 2023.
5: Os jogos de azar no Brasil se transformaram numa questão gravíssima de saúde pública. Esse é a moral principal do nosso projeto, dar uma resposta às pessoas que, junto com os seus familiares, estão vivendo essa nova realidade do Brasil, inclusive uma das maiores causas do endividamento do brasileiro. Então, o objetivo é preparar a estrutura, sobretudo de saúde, nas unidades básicas de saúde, nos CAPs, para atender esse novo tipo de paciente, vamos dizer assim, que precisa de socorro.
4: O projeto que cria uma política de atenção às pessoas com problemas com jogos de apostas já foi aprovado por todas as comissões e aguarda a votação do plenário da Câmara. Da Rádio Câmara de Brasília, Mônica Tati.
0: Justiça.
18: Adriana Ventura, do Novo de São Paulo, pede a instalação de uma CPMI para investigar o Banco Master e acusa o governo de priorizar gastos com publicidade em vez de áreas como saúde. Ela defende o combate à impunidade e a responsabilização dos envolvidos em crimes.
20: Adriana Ventura também faz críticas ao governo federal e cita investigações da Polícia Federal envolvendo o Banco Master e integrantes da base governista. Segundo ela, as denúncias reforçam a necessidade de aprofundar as apurações sobre possíveis casos de corrupção.
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18: A Comissão de Administração da Câmara debate experiência de ouvidorias externas em defensorias públicas. O repórter Luiz Cláudio Canuto tem os detalhes.
7: 20 unidades da Federação têm ouvidorias externas em suas defensorias públicas, que funcionam como órgãos auxiliares e autônomos para garantir o controle social, a transparência e a participação da sociedade civil. As ouvidorias externas não pertencem à carreira da defensoria e seus integrantes são eleitos a partir de listas tríplices com representantes da sociedade. Criadas pela Constituição de 88, as defensorias públicas são instituições estatais que garantem assistência jurídica integral e gratuita à população que não possui recursos financeiros para contratar um advogado. Elas atuam na defesa dos direitos individuais e coletivos e na promoção dos direitos humanos. A Comissão de Administração e Serviço Público da Câmara dos Deputados debateu a experiência das ouvidorias externas das defensorias públicas com representantes do setor. A audiência pública foi presidida pela deputada Fernanda Melchiona, do PSOL do Rio Grande do Sul, autora também do pedido para a realização do debate.
8: 20 estados já têm a defensoria, a ouvidoria da defensoria pública, que é um órgão do controle social, que não é da carreira da instituição e que é eleita pelos movimentos sociais populares. E por que eu estou fazendo esse preâmbulo? Porque é o único órgão do sistema judicial que tem esse controle externo mesmo, que não é da carreira, que não tem aquele elemento corporativo. Isso é muito importante.
7: Os estados que não têm ouvidorias externas nas defensorias públicas são Espírito Santo, Sergipe, Alagoas, Tocantins, Mato Grosso do Sul, Amazonas, Roraima e Rio Grande do Norte. A Defensoria Pública da União conta com uma ouvidoria geral composta por representantes da sociedade civil. Projeto apresentado no Senado Federal muda a lei de responsabilidade fiscal e destina limite de até 2% da receita das unidades federativas para o orçamento das defensorias públicas, a fim de garantir autonomia financeira. A proposta também impede contingenciamentos severos no sistema de assistência jurídica gratuita. Da Rádio Câmara de Brasília, Luiz Cláudio Canuto.
0: Economia.
20: Florentino Neto, do PT do Piauí, defende o projeto que autoriza a União a criar uma empresa estatal para atuar na distribuição de combustíveis e gás de cozinha. A proposta também permite ampliar a participação pública em refinarias e outras estruturas estratégicas para o abastecimento nacional.
18: No entendimento de Florentino Neto, a medida fortalece a soberania energética e protege o país em situações de desabastecimento. Ele considera ainda que a iniciativa contribui para a estabilidade da oferta de combustíveis, além de proteger os consumidores contra aumentos abusivos.
20: Glauber Braga, do PSOL do Rio de Janeiro, apresentou o projeto que revoga a lei do Programa Nacional de Desestatização. O deputado afirma que a proposta busca fortalecer a presença do Estado em áreas estratégicas, como energia, mineração, telecomunicações e infraestrutura.
18: Glauber Braga avalia que as privatizações reduzem a capacidade do poder

0: iniciativa para dar mais segurança às empresas brasileiras.
1: Adilson Barroso afirma que o acordo vai reduzir aos poucos impostos cobrados sobre milhares de produtos e serviços. O deputado aponta que a mudança pode facilitar as vendas do Brasil para outros países e atrair novos investimentos.
2: Agricultura.
0: Representantes da cadeia de produção do tabaco defenderam na Câmara uma proteção para o setor. A repórter Maria Neves nos conta quais as propostas.
3: Representantes da cadeia produtiva do tabaco reclamaram em audiência pública na Câmara dos Deputados que o sistema integrado de produção do setor está ameaçado no Brasil. De acordo com o deputado Heitor Schur, do PSD Gaúcho, que pediu a realização do debate, o aumento do número de produtores independentes e a carga tributária representam as principais ameaças à produção integrada de fumo no Brasil. Heitor Schur afirma que o sistema integrado foi construído há mais de 100 anos e engloba desde os produtores de fumo até a fabricação dos produtos derivados, como cigarro. O deputado argumenta que essa organização é importante para garantir aspectos como equilíbrio entre produção e demanda, assistência técnica e controle da qualidade dos insumos. Com o crescimento dos produtores independentes, ele acredita que essa estrutura esteja ameaçada.
4: Nós temos diversas safras dentro de um ano. Uma vez era a safra do fumo, agora é a safra de verão, a safra de inverno, a safra de primavera. Está plantando e colhendo o ano inteiro. Talvez isso para a indústria seja muito bom, mas para o segmento que está lá no campo eu não vejo ganhar com isso. E ao mesmo tempo a gente percebe que cada vez tem mais produtores independentes plantando por conta, não sei se os insumos que eles usam são os corretos, e essas coisas acabam influenciando também o nosso setor.
3: Com o aumento da produção, Heitor Schur afirma que houve queda no preço do tabaco. O deputado sustentou que enquanto em janeiro a arroba do produto custava R$340, hoje está sendo vendida por R$260. Da Rádio Câmara de Brasília, Maria Neves.
1: Marcelo Moraes, do PL do Rio Grande do Sul, defende a securitização das dívidas dos produtores rurais do estado. Na visão do deputado, a medida é essencial para permitir a renegociação dos débitos acumulados após anos de estiagem e das enchentes de 2024.
0: Marcelo Moraes afirma que os agricultores não pedem perdão das dívidas, mas condições para quitá-las. Ele também cobra a apreciação da proposta pela Câmara, alegando que a demora na votação agrava a crise no campo e compromete a economia gaúcha.
2: Meio ambiente.
1: Cabo Gilberto Silva, do PL da Paraíba, critica a atuação de órgãos federais durante operações de fiscalização ambiental em Novo Progresso, no Pará. Segundo o deputado, as ações truculentas provocam conflitos com produtores rurais e moradores da região.
0: Cabo Gilberto Silva pede ao governo federal que reveja a atuação dos órgãos responsáveis pela fiscalização ambiental na região. No entendimento do parlamentar, é necessário garantir o cumprimento da legislação sem comprometer os direitos dos produtores.
1: Joaquim Passarinho, do PL do Pará, também denuncia a truculência de órgãos federais durante a operação de fiscalização ambiental em Novo Progresso. O deputado defende que a fiscalização seja conduzida com respeito à população e prioridade para medidas de orientação.
0: Joaquim Passarinho cobra do governo ações para acelerar a regularização fundiária e ambiental na região. Segundo o parlamentar, é preciso garantir segurança jurídica aos produtores e conciliar a proteção do meio ambiente com o desenvolvimento das atividades econômicas locais.
1: Termina agora o jornal Câmara dos Deputados, produzido pela Rádio Câmara, com trabalhos técnicos de Wellington Teles e apresentação de Ana Raquel Macedo e Márcio Aquiles Sardi. Boa noite.
0: A Voz do Brasil volta na segunda-feira. Boa noite e bom final de semana.
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7: 10:05.
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11: Alô, meus amigos, estamos chegando com mais um Painel Flashback no seu rádio. Vamos reviver momentos mais que especiais a partir de agora. E abrindo o programa de hoje, vamos recordar música da dupla dinamarquesa dos anos 80, Leiband, que fizeram muito sucesso entre os anos de 1982 e o ano de 1988. E abrindo o programa de hoje, vamos recordar música lançada no ano de 1986. Com eles, Leiband, Love in Siberia. O Painel Flashback está no ar para você.
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1: O nosso painel Flashback volta daqui a pouquinho com mais saudade, com mais recordação. Não saia da sintonia.
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1: 10 e 18.
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1: Painel Flashback de volta no seu rádio. Comente-se. All around the world. Vamos recordar.
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1: Fique ligadinho porque daqui a pouquinho eu volto com mais saudade, com mais recordação no seu rádio.
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3: Opa, de volta com mais Painel Flashback, com mais saudade no seu rádio. Lulu e Paul McCartney, Inside Dance, no Painel Flashback.
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1: Grandes sucessos do passado aqui no nosso painel Flashback. Daqui a pouquinho eu volto, gente, com mais saudade.
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1: 10:48.
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1: De volta no seu rádio com mais Painel Flashback. Gala, Suddenly, no painel.
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1: Grandes hits aqui no nosso Painel Flashback nessa quarta-feira gostosa. Eu volto amanhã, gente, com mais uma edição. Obrigado a todos pelo carinho. Até amanhã. Tchau, tchau.
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1: Oi, gente, tudo bem? A música tem um jeito especial de acompanhar a nossa vida. Ela está presente nos encontros, nas despedidas, nas conquistas e até momentos em que as palavras parecem não dar conta do que sentimos. E hoje o Viagem Musical traz canções que falam justamente sobre isso. Emoções que fazem parte da vida de todo mundo. Seja bem-vindo, seja bem-vinda. Está no ar a quarta-feira, 8 de julho de 2026. Me chamo Márcia Santolin e a partir de agora levo até você histórias que nunca deixam de morar na nossa memória. A partir de agora, cada bloco aqui traz para você um sentimento especial. E a gente vai começar bem com Legião Urbana. 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

0: pra fechar o bloco com a gente, Gino e Geno, Vou Buscar Minha Nega. E teve também sucesso internacional fazendo parte da nossa playlist. Daqui a pouco, mais canções que mostram como a música consegue traduzir sentimentos que todos nós já vivemos.
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1: 11:15. 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
0: Pra seguir o nosso viagem, nós estamos na sua quarta-feira. Agora a gente fala que cada compositor encontra um jeito diferente de falar sobre o amor, né? Sobre falar de carinho, encontros na vida. E é por isso que algumas canções permanecem atuais, mesmo depois de tantos anos. Lembra dessa? Ana Carolina, Encostar na Tua.

0: Pra fechar, Sandy Júnior, aprender a amar. Que som, que bela canção. Quanto tempo que a gente não ouvia essa música, hein? Teve também Hathaway, Where is Love, aqui na programação, hein? No próximo bloco, a nossa viagem continua com músicas que despertam lembranças e mostram como cada fase da nossa vida tem a sua própria trilha sonora.
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1: FM. 11:28. 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
2: Que lindo esse programa, que programação especial. É o nosso Viagem Musical de hoje, são as nossas atrações, é o nosso terceiro bloco já, hein? Algumas músicas nos fazem sorrir, outras nos fazem refletir. E existem também aquelas que conseguem fazer as duas coisas ao mesmo tempo. Minha Vingança, Maria Maldi.
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0: Aqui o bloco teve Zezé de Camargo e Luciano, o dia em que eu saí de casa. É uma história, hein? Legal aqui pra você ouvir. Sucesso internacional também marcou a nossa terceira sequência. E já tem o último bloco de hoje. Ainda tem muita emoção reservada pra fechar essa viagem musical.
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1: 11:39.
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3: Pra seguir, nós chegamos com o último bloco, que essas últimas canções continuam levando até você boas lembranças e a certeza de que sempre existe uma música capaz de marcar um momento especial na nossa vida. Esquadros, Adriana Calcanhoto.

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0: todas teve Rick Renner, Homem Carente. Ouvimos Nara Lane Brewer, Torn, aqui também na nossa sequência musical. Obrigada pela companhia em mais uma edição do Viagem Musical de hoje, quarta-feira. Esperamos que essas canções tenham feito parte desse momento de uma forma em que a história também faz parte de tanta gente, hein? Amanhã tem mais uma seleção preparada para emocionar, para recordar e, claro, pra gente viajar no tempo através da música. Fique bem e até amanhã.
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2: 11:55.
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5: Oi, oi, cheguei chegando, hein? Pra mais uma edição romântica aqui do nosso programa, preparado pra mais uma viagem, então vamos chegando porque o Love Nejo começa agora pra você, que é o nosso programa onde o coração, né? Grita, fala alto, romantismo, a saudade chega chegando com emoção, aquela história sofrente, né? De cada um de nós. Eu sou a Aline Motta e chego com carinho, tá? Pra fazer companhia pra você. Hoje o amor vai passar por lembranças, histórias e mensagens lindas. Vou mandar aquele abraço pra Fernanda e pra Camilinha do bairro Braga, em Cabo Frio, e também pro Rodrigo Almeida, em São Paulo, capital. Vamos então começar mais um programa romântico, então vem comigo porque a Aline Motta já está no ar.
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1: Meia-noite 10. Meia-noite 10. Meia-noite 10.
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3: Eu já estou de volta e a história de hoje vem da Patrícia de Araruama, né? No Rio de Janeiro, ela nos conta que viveu um amor daqueles, né? Que parecia até novela. Tinha promessas, planos, até um nome futuro de cachorro. Mas o rapaz sumiu, né? Bem na semana que ela descobriu que ele atraía. Ela sofreu, chorou, mas depois entendeu que o livramento foi perfeito, né? E também disfarçado de saudade. O rapaz até hoje não apareceu para falar nada, isso já faz 2 anos, e ela continua seguindo a vida, curando as feridas e tentando sorrir mais para a vida. E diz: perdi um problema, não o amor. É isso. Que bom, minha amiga, que você continue amando, tá? Primeiramente a si mesmo. Vamos com mais na programação.
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0: 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Meia-noite 26. 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
2: É isso, já estou de volta com mensagem de amor. O amor verdadeiro não precisa gritar, não, gente. Ele aparece no cuidado, na paciência, na perseverança. E tem gente que ama com flores e tem gente que ama com silêncio. O importante é reconhecer quem ama e que fica e respeita. Um abraço pro Marcos Vinícius, de São Pedro da Aldeia, do bairro Vinhateiros. Vamos com mais músicas românticas só pra você.
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1: Meia-noite e 41. 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
1: Meia-noite e 41.
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4: E a dica de hoje pro relacionamento é simples, gente. Não cobre presença de quem só aparece quando convém, tá? Relacionamento bonito precisa de reciprocidade. Quem quer procura, quem quer aparece, quem quer cuida e quem quer ama. Não adianta a mensagem e a ausência. Se não tá bom pra você, termina antes que isso prossiga mais e mais, tá? Mandar um abraço pra Fernanda e também pro Tavares do Rio de Janeiro. Vamos com mais na programação.
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0: Obrigado.
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1: 12:56. 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
1: Noite 57.
3: Tá de volta. E chegou a mensagem aqui da Renatinha Lopes, que tá com a gente em Minas Gerais, Uberaba. Ela disse que ainda guarda uma carta antiga de um antigo amor da juventude e escrita à mão, que de vez em quando ela abre essa carta e fica imaginando se tivesse com a pessoa, né, que escreveu a carta, como seria a vida dela hoje. São os porquês da vida, né, e os se eu tivesse feito, se eu tivesse ido. É, a gente só sabe isso quando a gente realmente faz. São coisas da vida. Um beijo para o Antônio Carlos e também para a Dandara, que estão aqui com a gente. Lembrança boa a gente guarda no coração com música pra você.
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1: 1:11.
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1: 1:11.
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2: De volta com você, de volta com João Pedro, que está aqui com a gente, o seu Cristóvão, e para todos que estão na nossa audiência, esteja você ouvindo o nosso programa em qualquer momento da vida, espero que você sinta-se bem a cada música tocada aqui, tá bom? Não sabemos o que é o amanhã, não sabemos o que é o ontem, sabemos que o hoje ele existe para ser bem vivido, e que assim seja. Deixa eu mandar um beijo para Michelle e pro seu Souza também, que estão aqui com a gente. Vamos com mais na programação.
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0: assim encerramos nosso programa. Espero que você continue nos ouvindo sempre, né, e participando. Beijo a todos e até o próximo programa. Tchau, tchau.
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Songs of Love para todo o Brasil. E que prazer imenso de estar com vocês a partir de agora, trazendo os grandes sucessos, músicas românticas maravilhosas e, claro, convidando você para participar e mandar aquele alusão bem especial aqui na nossa rádio. E você, como é que você está por aí? Está bem mesmo? Aumenta o volume que tem muita música pra gente tocar por aqui. E a gente começa muito bem com Annie Murray, You Need Me. Songs of Love, falando de amor em música.

0: Baby Mariah Carey, We Belong Together, aqui na programação mais gostosa do seu rádio, esse é o nosso Songs of Love. O que você curtiu? Eu fico feliz de estar aqui com vocês, hein? Obrigado mesmo pelo seu carinho. Muito obrigado pela sua audiência. Continue com a gente, mandando aquela alusão bem especial, que tem muita música pra gente tocar por aqui ainda, hein?
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3: 1:41.
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3: 1:41.
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0: Voltamos. Esse é o nosso Songs of Love para todo o Brasil. Eric Carmen, All by Myself.

0: demais, hein? Norah Jones, aqui na programação mais gostosa do seu rádio, esse é o nosso Songs of Love. E como eu fico feliz de estar aqui juntinho com vocês, obrigado mesmo pelo seu carinho, obrigado mesmo pela sua audiência. Continue com a gente, já já tem mais.
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3: 1:56. 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
2: 1:57.
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0: Yeah, baby. Agora tem Longer, aqui na programação mais gostosa do seu rádio. Aumenta aí.

0: Eyes and Breathe, Everything I Own. Aqui no nosso Songs of Love, encerrando muito bem a primeira hora, hein? É bom demais estar aqui com vocês. Baby, não sai daí.
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3: 2:11.
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3: 2:11.
0: 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Olá, voltamos aqui no nosso Songs of Love. Aqui ela tem o Real Speedwagon, Can't Fight This Feeling. Aqui na programação mais gostosa do seu rádio, baby. Aumenta aí.

0: Phil Collins, Do You Remember? Aqui na nossa programação mais gostosa do seu rádio e você curtindo? Fico felizão, hein? Continuem com a gente, mandando aquele alôzão bem especial, baby. Já já estamos de volta.
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2: 2:28.
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2: 2:29.
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0: Voltamos. Bonnet, Leave the Lights On.

0: Thanks, Dad. Back for Good. Aqui no nosso Songs of Love, encerrando muito bem o penúltimo bloco aqui na programação mais gostosa do seu rádio. E daí, que tá curtindo por aí, já acessou nosso site pedidomusical.com.br? Bom, vamos fazer o seguinte, daqui a pouquinho eu estou de volta, hein? Fico feliz em estar aqui.
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3: 2:46.
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3: 2:46.
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0: Olá, voltamos. Esse é o nosso Songs of Love para todo o Brasil. Carly Simon.

0: demais, hein? Dire Straits, Why Worry, aqui na programação inteirinha, sem parar pra você. Valeu, muito obrigado pelo seu carinho, muito obrigado pela sua audiência, fiquem todos com Deus, a gente volta amanhã. Eu espero você por aqui, combinado? Beijo, paz, luz, alegria, e amanhã tem muito mais. Tchau, tchau.
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0: 3:06.

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2: 3 e 7.
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1: FM. 3:30.
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1: Alô, minha gente, que coisa maravilhosa, Sertão Caboclo chegando aqui no seu rádio. É quinta-feira, quase final de semana. Que é isso, o tempo vai mais devagar, hein? 9 de julho, estamos chegando para aqui na sua rádio com mais uma edição do programa Especialista em Tocar Modão, um programa especialista em tocar sucesso raiz no seu rádio, com o seu Sertão Caboclo. E pra gente começar bem essa quinta-feira, começar com moda de categoria, de pedigree, tem do Duca e Dalvan, o

0: Modão Bonito Mocoque Paraíso, tivemos ainda Tião Carreira e Pardinho, Azulão do Reino Encantado, Pião Carreira e Zé Paulo, Nosso Pecado, Duduca e Dalvan, Utopia. É moda boa, sertanejo raiz pra todo mundo que tá aqui na nossa audiência. Daqui a pouquinho tem Vieira e Verinha.
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1: 3h53.
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3: Cabanão, mundão. Sertão Caboclo já tá de volta por aqui. Quero mandar aquele abração bem especial, bem carinhoso para todo mundo que tá nos acompanhando aí. Muito obrigado pro Jean, que tá aqui na nossa audiência. Jean, abração para você, pro Paulo Antônio, quem mais? A Limara tá curtindo a gente, a dona Laura tá curtindo também o programa, mandando lá pro neto, né? O Jefferson, pro João Vitor, pro esposo Damião, toda essa galera maravilhosa, muito obrigado pelo carinho de todos vocês. Vamos lá que tem milagre do casamento. Chegando Vieira e Virinha.

0: mensageiro mexicano. Triste surpresa. Saudade de um grande amor, Liu e Léo. Tem Jacó e Jacozinho, Desate que eu quero ver. E ainda ver e verinha, Milagre do Casamento. É modão de qualidade, é modão sertanejo raiz pra todo mundo curtir.
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2: 4 e 6.

0: 4 e 8.
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2: Já voltamos com as emoções do Sertão Caboclo nessa quinta-feira, véspera de final de semana. Vamos lá, minha gente, modão bonito chegando, mais uma daquelas lindas, né? E que tocam o coração da gente. Gilberto e Gilmar.

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0: Canário e Passarinho, Luizinho Limeira, Não Chores Mais, Gilberto e Gilmar, A Lista, É Um Modão Mais Bonito Que o Outro, e o Sertão Caboclo volta já.
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0: 4 e 21. 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
2: 4:25.
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4: Já voltamos aqui com as emoções do Sertão Caboclo. Vamos mandar um abração para todo mundo que tá aqui na nossa audiência. Edneia tá curtindo a gente, né? Muito obrigado, Edneia, pelo seu carinho, viu? Pela sua companhia. O Álvaro tá com a gente também. Kleber, manda um abraço aí para minha esposa Roseli, pro Kleberson, Alexandre, o seu Porfírio, a Eleonor e todo mundo curtindo você. Opa, muito obrigado pelo carinho e pela audiência de vocês. Quem mais? A Mari Luz tá mandando pra Maria Helena, pro senhor Onélio, a Regina, também a Fer tá curtindo aqui a gente, muito obrigado pela sintonia de vocês. Vamos, que aqui o modão é bruto. César e Paulinho, a volta do boiadeiro.

0: Duca e Dalvan, os Parada Dura buscando perdão. Minha Boiada e Ari Dorinho e Pontelli, ainda teve César e Paulinho, a volta do boiadeiro. Hey, modão bonito. Daqui a pouquinho a gente volta com a segunda hora do Sertão Caboclo.
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0: 4:45.
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0: 4:45.
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2: É o Sertão Caboclo, já de volta aqui na sua rádio, abrindo mais uma hora nessa quinta-feira. É, meus amigos, aqui o modão é sertanejo raiz, é caipira com orgulho. E pra começar mais uma hora tem Lorena e Rafaela, Inversão de Valores.

0: Região Carreira e Pardinho, amargurado, caçula e marinheiro, cantinho do coração, amanheci em teus braços, Pedro Bento e Zé da Estrada e Lorena e Rafaela, inversão de valores, é um modão mais caprichado que o outro, e a gente segue juntos, até o finalzinho do programa ainda tem muita água pra passar por baixo dessa ponte, tem muito modão bonito.
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2: 4:59.

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1: Já voltamos aqui com as emoções do Sertão Caboclo. E tem gente participando aí, produção? Tem, claro, galera na sintonia aqui, o Reginaldo. Almerinda também tá curtindo o programa, mandando um abraço pra Denise, pra Vilma, pra Solange, o Sidomar, quem mais aqui curtindo a gente? A Angel, muito obrigado, seu Geraldo, tá na audiência, tá firme e forte aí, curtindo e acompanhando as emoções do nosso programa. Ai, coisa boa. Objeto de prazer chegando, mais uma, Mato Grosso e Matias.

0: Milionários é rico, migalhas de amor. Teve Zico e Zeca, saudade dói. Isso dói, hein? Mato Grosso e Matias, objeto de prazer. Essas são as emoções do sertão caboclo. Aquela viagem pela música do passado e do presente. Um modão que toca o coração da gente.
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3: É moda caipira? O Sertão Caboclo tem. É modão raiz? Tem também. É moda chonada? Adivinha? Aqui tem. Sertão Caboclo também tocando modão que a gente ama e que tá aí tocando, mexendo com os nossos sentimentos. Quem tá com o coração, né, apaixonado, quem tá com o coração à flor da pele, segura aí, porque essa sequência tenho certeza que vai arrancar suspiros. Juliano César pra começar.

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Escuta, Senhor, as minhas palavras e ouve os meus gemidos. Ouve meu grito de socorro, ó meu Rei e meu Deus. A ti eu suplico, cheio de esperança. Atende, Senhor, de manhã a minha voz. Quando o sol nasce, eu faço a minha oração todos os dias e espero a tua resposta. Tu, ó Deus, não toleras o mal e também não permites a maldade diante de ti, nem suportas a presença dos arrogantes. Sim, ó Deus, tu destróis os malfeitores e mentirosos e acabas com os falsos e violentos. No entanto, por causa do teu imenso amor, eu posso entrar na tua casa e te adorar no teu santo templo, me ajoelhando com respeito diante de ti. Ó Deus, ajuda-me a fazer a tua vontade e guia-me no caminho da tua justiça. Que meus inimigos vejam que tu estás comigo. Na sua boca não há sinceridade, só pensam em destruir. Mentem e enganam o tempo todo, sem parar, fazendo constantes ameaças de violência e morte. Condena e destrói, ó Deus, os seus planos. Que eles provoquem sua própria desgraça. Expulsa todos eles, ó Deus, da tua presença, porque são muito maus e se revoltam contra ti. Alegrem-se os que em ti buscam refúgio e cantem para sempre de alegria. Tu, Senhor, abençoas todos aqueles que vivem na honestidade. Os que te amam são felizes, porque tua bondade os protege como um escudo.

0: diante das situações problemáticas da vida. Não adianta perder tempo com lamentações inúteis, ou então simplesmente cruzar os braços. É preciso procurar soluções, e é neste momento em que você está na escuta do programa Falando ao Coração, por esta emissora, você que está com um problema difícil e cruciante em sua vida, manda a tua carta, que a sua vida poderá mudar a partir do momento em que você escreve para o programa Falando ao Coração, ou você mesma venha pessoalmente falar com quem sabe, com quem entende, este homem que o tem o dom da mediunidade dada por Deus e que tem a presença dos guias e dos espíritos do Senhor. Mas meus senhores e minhas senhoras, meus irmãos e minhas irmãzinhas também, povo de fé do meu padre Cícero Romão Batista, do meu Senhor do Bom Fim, ainda que 99 portas podem estar fechadas, mas a centésima estará aberta. É só você ter fé em Deus e ter fé na vida. Porque se você não for capaz de descobrir os melhores caminhos para uma vida nova, para um mundo novo, para uma vida melhor, não desanime, não perca a esperança, procure este espírito de fé. E em vez de justificar seus momentos infelizes, aproveite para despertar motivos e criar oportunidades para viver bem os momentos felizes. Novas oportunidades virão, às vezes muito mais cedo do que a gente imagina. Dai graça ao Senhor porque Ele é bom, porque Ele é eterno, é o seu amor. E prosseguindo com o comentário do programa de hoje, Falando ao Coração. Quem é que não tem problemas na vida? Esta pergunta eu venho fazendo quase todos os dias e venho obtendo resposta de vossas consciências. O apóstolo São Paulo lembra que a vida é uma constante luta. O sofrimento muitas vezes nos atinge. Todo mundo sofre, uns de uma maneira, outros de outra. Para cada ombro existe uma cruz. As lágrimas são um alívio para o coração, um conforto para a dor. A saudade, a solidão, as amarguras, o desprezo e as desilusões da vida. Feliz de quem pode chorar e desafogar suas dores e mágoas. Ao invés de pedir satisfações dos seus sofrimentos para Deus, não seria melhor estender tua mão e pedir força e coragem para vencer suas tribulações? O Senhor é minha luz e minha salvação, a quem temerei?
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0: Vocês escrevam as suas cartas, professor Irmão Cachoeira, e digam o nome da emissora que você quer ouvir a resposta de sua carta. Lembrando que o meu horário de atendimento é até 1 hora da tarde. Desta vez, quem nos escreve é uma ex-mulher de um alcoólatra. Ela pede que não divulgue o seu nome. Professor Irmão Cachoeira, estou escrevendo essas poucas linhas para te agradecer pelo trabalho espírita que o Senhor fez para recuperar com o vício da embriaguez. Meu marido era um depravado na cachaça, bebia todos os dias, chegava em casa quebrando tudo. Apanhei muito, sofri demais. Dormia fora de casa. Procurei outras pessoas, me prometeram, nada fizeram. Comecei a acompanhar o seu programa. Criei esperança em suas palavras e resolvi lhe procurar. O Senhor descobriu que meu marido bebia não de livre e espontânea vontade, mas sim através de um espírito mau. Mandei o Senhor fazer um trabalho de limpeza espiritual e hoje tenho a felicidade de lhe agradecer. Meu marido está recuperado, deixou de beber. Hoje é um verdadeiro dono de casa, é um verdadeiro marido, um pai de família exemplar. A minha felicidade é tão grande que não encontro palavras para lhe agradecer. Exatamente por isso, resolvi lhe escrever, resolvi lhe mandar esta carta de agradecimento. Minha prezada amiga, carta de agradecimento. Obrigado por sua carta. Nunca mais teu marido irá beber. Ele está protegido. O Espírito de Luz o acompanhando, iluminando, protegendo e defendendo. Quero lhe dizer, minha amiga, que o seu trabalho irá para o Centro Espírita. Lá em Cachoeira de São Félix. E com certeza para receber mais forças espirituais. E qualquer outro problema, minha amiga, pode me procurar. Estarei de portas abertas. Boa sorte.
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0: Trazemos mas uma outra leitura de carta. Esta pessoa diz assim: olha, professor, eu não gostaria que fosse divulgado o meu nome, pois eu sou muito conhecida. Me chame de uma capricorniana. Cachoeira, algo de errado comigo. Como uma boa capricorniana, não tenho medo do trabalho, mas vivo desempregada. Já trabalhei de dia e de noite e ao mesmo tempo dormindo poucas horas, mas não tenho sorte nos meus empregos. Além disso, moro com um capricorniano viciado em bebidas alcoólicas. Não quero continuar dependendo dele. Sou professora primária com formação superior. O que fazer, professor Cachoeira? Quem se assina? É uma professora do signo de Capricórnio. Minha amiga, realmente você só poderia estar trabalhando no campo financeiro, e também seu marido só deveria estar bebendo. Muito mesmo, minha amiga. Pois joguei meus búzios e concluí que infelizmente fizeram trabalho em cima da sua vida e da vida do seu esposo. E seu marido está sendo uma vítima. Foi feito um trabalho para que ele bebesse. Minha cara amiga, eu irei retirar esta macumba. Irei retirar essa magia. Irei combater esse trabalho diabólico. Em nome de Deus Pai, Filho e Espírito Santo. E o seu marido, ele vai deixar de beber? Para isso, já estou colocando a sua carta em minha corrente de fé, em minha corrente de proteção espiritual.
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0: Esta outra carta, quem escreve é um pai feliz. Vamos à sua carta e vamos ver a sua história. Irmão Cachoeira, eu lhe escrevo para te agradecer por tudo que o Senhor fez para recuperar a minha filha. Ela era depravada na cachaça, bebia todos os dias, chegava em casa quebrando tudo. Eu mandei o Senhor fazer um trabalho, uma preparação espiritual. A minha filha está recuperada, deixou de beber e hoje é uma filha maravilhosa. A minha alegria é tão grande que eu resolvi escrever para o Senhor por ter tirado a minha filha do vício da embriaguez. Só tenho a agradecer primeiramente a Deus, depois ao professor Irmão Cachoeira. Assina, pai feliz. Meu caro amigo, pai feliz, muito obrigado por sua carta. E saiba que nunca mais a sua filha irá beber. Ela está protegida por um espírito de luz que está iluminando, protegendo e defendendo a sua filha. E daqui para frente é só paz, amor e felicidade. E bebida nunca mais, pois eu fiz esse trabalho com muita garantia para que sua filha deixasse de beber e nunca mais tocasse nesse vício maldito que destrói vidas e mais vidas. E qualquer outro problema, você pode me procurar. Eu, porque este aí não te perturbará jamais. Aqui estão chegando as cartas, os depoimentos e as provas do nosso trabalho.
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6: Como é teu nome?
8: José.
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9: Meus senhores, chegamos agora ao ponto mais importante de nosso programa. Onde você sempre nos espera todos os dias para fazer conosco a nossa corrente de fé, a nossa corrente de proteção espiritual. Chegou a hora de você pegar aquele paninho branco, coloque perto do seu rádio, a chave de sua casa, a chave do seu comércio, a chave do seu automóvel. Coloque um copo com água, um documento daquela pessoa que esteja desempregado ou queira arrumar um novo emprego. A foto, a roupa daquela pessoa que esteja nos cárceres privados da vida, no leito de hospital, daquela pessoa que bebe e não se domina. Coloca suas dívidas, coloca sua receita médica, coloca os seus desejos anotados em um papel e coloque neste papel e neste exato momento. E vamos orar. A prece poderosa do programa de hoje.
10: Oração para fechamento de corpo.

Belém foste nascido entre as idolatrias. Eu vos peço, Senhor, pelo vosso sexto dia e pelo amor de meu padecido, que meu corpo não seja preso, nem ferido, nem morto, nem nas mãos da justiça envolto. Pax Deco, Pax Deco, Pax Deco. Cristo assim disse aos seus discípulos: se os meus inimigos vierem para me prender, terão olhos, não verão. Terão ouvidos, mas não ouvirão. Terão bocas, não me falarão. Com as armas de São Jorge serei armado. Com a espada de Abraão serei coberto. Com o leite da Virgem Maria serei borrifado. Da arca de Noé serei arrecadado. Com as chaves de São Pedro serei fechado aonde não me possam ver nem ferir, nem matar, nem sangue.

aquelas três hóstias consagradas que consagrastes ao terceiro dia, desde as portas de Belém até Jerusalém, e pelo meu santo juazeiro, que com prazer e alegria eu seja também guardado de noite como de dia, assim como mandou Jesus no ventre de Virgem Maria. Deus adiante, paz na guia. Deus me dê a companhia que deu a sempre a Virgem Maria, desde a Casa Santa de Belém até Jerusalém. Deus é meu Pai, Deus é meu Pai, Nossa Senhora das Dores, minha mãe, com as armas de São Jorge serei armado.

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0: E começa mais uma edição do Voz da Cidade, aqui pela Rádio Pombal FM. A partir de agora, vamos sim resumir os fatos que aconteceram aqui na nossa cidade, na região da Bahia, do Brasil, no mundo. Hoje é quinta, dia 9 de julho. Esse é o dia de esse é o dia 190. Faltam 175 dias. Estamos vivendo a 28ª semana de 2026. Estamos no inverno, regido sob o signo de Câncer. Um forte abraço para você, onde quer que você esteja fazendo o que estiver fazendo, na rua da chuva, na fazenda ou numa casinha de sapê. Hoje é dia do médico oncologista. Hoje é dia da Revolução Constitucionalista. E hoje também é dia mundial do desarmamento. É celebrado hoje e convida governos, organizações e cidadãos a refletirem sobre a importância da redução das armas e da construção de uma cultura de paz. Ao contrário do presidente dos Estados Unidos, né? Que quer guerra e arma. A data reforça a ideia de que a segurança não depende apenas do poder militar, mas também do diálogo, da cooperação internacional e do respeito aos direitos humanos. Viu, Trump? Mais do que defender a eliminação de armas, o objetivo é incentivar soluções pacíficas para os conflitos e promover um mundo mais seguro para todas as pessoas. Hoje é aniversário de Carlos Chagas, o médico, O.J. Simpson, o jogador de futebol americano, a bailarina Ana Botafogo. Hoje também é aniversário de Tom Hanks. Hoje é aniversário da saudosa. Aliás, na música ela foi fera, viu? Mas ela escolheu nascer na Argentina, né?
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0: Mercedes Sosa, uma cantora, foi argentina, cantora argentina, né? Uma das mais famosas da América Latina. A sua música tem raízes da música folclórica argentina. Ela se tornou uma das expoentes do movimento conhecido como Nueva Canción, apelidada de La Negra pelos fãs devido à ascendência ameríndia. Ficou conhecida como a voz dos sem voz. Ela nasceu em 9 de julho em Tucumã, na Argentina, São Miguel de Tucumã, em 1935. Faleceu no dia 4 de outubro em Buenos Aires. Ela morreu de falência múltipla dos órgãos, comprometendo fígado e pulmões. Gravou aqui com Maria Bethânia, gravou com Bessie Carvalho, com Fagner, né? Uma cantora fora da curva. Deixou um filho chamado Fabian, filha de seu Ernesto, com Dona Emma Del

Deus o tem em bom lugar. Hoje é aniversário de Dona Karina Rodrigues. É, a esposa de Kleber França. Alô, Karina, aquele abraço. Hoje ela tira o escorpião do bolso. Será? Felicidade, Karina. Abraço, gostamos muito de você. Hoje é aniversário, hoje a gente lembra Patativa do Assaré, que já nos deixou, o poeta. Vinícius de Moraes, também poeta, diplomata, compositor, morreu de embolia pulmonar em 1980. Fatos marcantes neste 9 de julho, em 1932, descendentes com o regime, descontentes com o regime varguista e a favor de uma nova Constituição, paulistas iniciaram uma revolução armada. Dias antes, em 23 de maio, quatro rapazes com iniciais MMDC foram mortos por tropas federais no centro da cidade. Hoje é aniversário das nossas co-irmãs Gentil do Ouro,

0: Suape e ao ar. Hoje também, em 1890, era fundada a cidade de Boa Vista, hoje capital de Roraima. Hoje, 9 de julho, a igreja comemora a santidade de vida da naturalizada brasileira Amabile Lúcia Winsteiner, hoje Santa Madre Paulina, que nasceu no dia 16 de dezembro de 1865, em Virgolo, Vatara, província de Trento, no norte da Itália. Então, hoje é dia de Madre Paulina. Ela é inspiradora da livraria católica Paulina. Agora são 6:07, feitas as apresentações, as observações, as nossas recordações, que sempre é bom recordar. Vamos agora apresentar nossa equipe de trabalho, aqui no Batente, todo dia, o dia todo. Tori Santos, bom dia, divide a bancada.
1: Pois é, bom dia, Santarino e ouvintes do programa Voz da Cidade, estamos juntos, vamos até às 8, Santarino vai até às 9.
2: Eu não estudei.
1: Até às 9, não, até às 10, né?
0: É, 6:08, 6:08. Conosco, daqui a pouquinho, o Kleber França, hein? É, será que Kleber hoje tira o escorpião do bolso para presentear a esposa? Ele é doido de chegar em casa hoje sem nada nas mãos, com as mãos balançando, nem que seja uma lata de sardinha, filho. Na edição de áudio, Walter Oliveira, no apoio técnico do Edson Celestino, a coordenação administrativa de Érica Souza, sob direção geral de Luciano Brito. Rádio ligado, povo informado, já está no ar, o meu, seu, nosso.
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0: Pois é, chuvas perdem intensidade ao longo do litoral baiano. Em Salvador, região metropolitana e no Recôncavo, a previsão é de predomínio de sol e tempo seco durante o período. Nas demais regiões do estado, o tempo segue estável com predomínio de sol, pouca nebulosidade e manutenção das condições de tempo seco. Para Ribeira do Pombal, sol com muitas nuvens durante o dia, período de céu nublado, noite com muitas nuvens, máxima de 29 graus. O pôr do sol a 17:24 com ventos de 8 km, lua minguante.
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0: É a informação da Federação da Agricultura e Pecuária de toda a Bahia. O caroço de algodão em barreiras a tonelada, R$ 1.000. Já o algodão em pluma, arroba, R$ 136,67. O dólar fechou em baixa no dia de hoje. Abre no mercado brasileiro custando R$ 5,14. Já o euro, ao contrário, fechou o dia de ontem baixo e vale agora R$ 5,88. 6:10 agora, vamos de notícias. Primeiras horas de hoje, a gente acompanha o que acontece nos principais jornais da capital, depois do giro pelo país.
1: Eu começo com o jornal A Tarde. Reincidência ocorre em 66,2% de casos de violência doméstica. E o confronto de hoje das quartas de final, tensão cresce antes do mais global dos duelos, França e Marrocos.
0: Correio da Bahia, estado onde mais se mata. Bahia esclarece só 14% dos homicídios, viu? Estudo aponta que só o Rio Grande do Norte tem desempenho inferior. Avanço das facções criminosas, uso de armas e alta letalidade policial ampliam a pressão sobre as investigações. Ainda na capa, crime na capital. Suspeito de matar a ex-mulher é preso enquanto tentava pegar ônibus para fugir. Goleiro Guido Herrera chega ao tricolor. O Leão anuncia Pochettino. Deve ser esse o nome, Pochettino.
1: Pochettino? Pochettino.
0: Pochettino.
1: Era do Fortaleza, Pochettino.
0: É o que ele, goleiro, né?
1: Não, ele é um volante.
0: Volante?
1: É.
0: Então, Pochettino tá chegando aí. E o Bahia traz quem? Herrera, que é goleiro, né? Herrera.
1: Herrera é goleiro. Já trouxe também o Marco Moreno, né? O espanhol.
0: É.
1: E trouxe aquele, o Vélez, né? Que tá vindo aí.
0: Boa.
1: Já tá. São três contratações. Bora lá, Tribuna da Bahia. Que preju. Comércio faz as contas, sabe por quê? Porque a eliminação do Brasil diz que vai causar prejuízo aí pra muita gente, né? O torcedor é só a dor emocional, né? Mas quem abre o bar, o restaurante, vende a bebida, camisa, você sabe como é que funciona, né?
0: Vamos girar pelo país. Trump encerra trégua e ataca o Irã. Tráfego no estreito de Hormuz cai.
1: É, rapaz, a gasolina tava baixando esses dias, já tô com medo, viu? Vamos ao Globo. Estados Unidos voltam a atacar Irã. Petróleo sobe, trégua na guerra fica ameaçada. Trump afirma ter retaliado a ofensiva iraniana contra navios em Hormuz e que acordo de cessar fogo acabou. Esse cara é um hobby desse, ninguém sabe o que, que ele quer da vida.
0: Zero hora não diferente, Trump anuncia fim da trégua e retoma bombardeios ao Irã.
1: Vamos aqui ao Folha de São Paulo. Trump retoma ataque em acordo em dúvida e estremece mercados. Petróleo salta 7,2% sob incertezas criadas por americano e ameaça iraniana de fechar estreito de Hormuz. Bolsa e dólar sofrem efeitos.
0: O Jornal de Brasília, Ibanez, desiste de concorrer ao Senado. Ibanez é ex-governador do Distrito Federal, que anunciou ontem à noite que não quer mais ser candidato ao Legislativo e surpreendeu aliados e opositores em Brasília.
1: Muito, vamos ao Jornal do Comércio Pernambuco. Trump declara fim de acordo e retoma os ataques ao Irã. E também Lula ativa manual latino do inimigo externo que Bolsonaro usou.
0: Nos jornais online, o destaque do UOL.com, Exército dos Estados Unidos afirma ter atacado 90 instalações militares iranianas.
1: É, rapaz, e após crise com Michele Bolsonaro, Flávio escala esposa para atrair mulheres. É a matéria do Metrópole.
0: Já o R7, Estados Unidos atingem cerca de 90 alvos militares no Irã após Trump declarar o fim do cessar-fogo.
1: É, nessa mesma pegada vem o G1. Estados Unidos atacam cerca de 90 alvos militares na costa do Irã.
0: Às 6:14, 6:14. 6:14. Estudantes têm até dia 24 agora de julho para solicitar atendimento especial para provas do ENADE, que é o Instituto Nacional de Estudos e Pesquisas. A reportagem é de Thaís de Araújo. Ouça e entenda o caso.
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4: Está aberto o prazo de solicitação de atendimento especializado e para o requerimento de tratamento pelo nome social para os participantes do Exame Nacional de Desempenho dos Estudantes, o ENAD 2026. Os interessados têm até o dia 24 de julho para fazer essa solicitação em relação ao ENAD de bacharelados e cursos superiores de tecnologia. O pedido deve ser realizado diretamente pelo estudante por meio do sistema ENAD e o resultado será divulgado pelo Instituto Nacional de Estudos e Pesquisas Educacionais Anísio Teixeira, o INEP, no dia 31 de julho. Em caso de negativa, os estudantes terão prazo para recurso entre os dias 3 e 7 de agosto, com resultado final no dia 14 de agosto. A prova está marcada para o dia 29 de novembro. Todo o cronograma pode ser conferido no edital, que foi publicado no Diário Oficial da União no dia 27 de abril desse ano. O Exame Nacional de Desempenho dos Estudantes é aplicado a todos que estão concluindo o ensino superior e tem o objetivo de avaliar o desempenho dos estudantes de cursos de bacharelado, licenciaturas ou tecnologias. Da Agência Rádio Gov, em Brasília, Thaís de Araújo.
0: Hora certa, 6:16. Vamos aos destaques do Voz para esta quinta. Prefeitura de Queimadas confirma a morte de bovino por raiva em fazenda no limite com Santa Luz.
1: Prefeito e ex-tesoureiro de Cidade Baiana terão que devolver 23 milhões de reais.
0: Homem é filmado estuprando criança em Itiúba.
1: Governo do estado homologa decreto de emergência por conta da estiagem em mais um município da Bahia.
0: Deputados aprovam tornozeleira rosa para agressores de mulheres.
1: E você, morador aí daquela rua, das ruas aí atrás da delegacia em Ribeiro do Pombal, pois é, já saiu a empresa que vai levar a pavimentação para aí, você vai saber daqui a pouquinho e o valor da obra.
0: Padre flagrado com noiva de fiel processa Globo, Record e SBT por exposição e pede indenização de 300 mil reais.
1: E estudo revela que 64 milhões de pessoas com 15 anos ou mais já abandonaram a escola antes de conhecer a educação básica.
0: Por falar em escola, essa vale para você, Tony Santos. Projeto quer punir pais de alunos bagunceiros com multas que podem chegar a 10 mil reais.
1: Vale para mim, como professor, como pai de aluno bagunceiro?
0: As duas coisas, você vai sofrer de duas formas. São 6h17, vamos agora aos destaques do Pombal Móvel. Chegando ele, Kleber França, vende lá, Kleber.
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0: Para você ficar bem informado. Bom dia, Kleber. Em São Pedro, voltou a ligar o ar-condicionado, não foi, Kleber França?
5: Bom dia. Bom dia, Edson Santarini, novamente. São Pedro acionou aí, botou no 16 aqui o ar-condicionado. Na nossa cidade, muito frio, começamos o dia aí com muita névoa também aqui em Ribeira do Pombal, nessa quinta-feira, hoje dia 9 de julho. Santarino, se você me permite, vou tomar um pouquinho aqui da minha primeira participação para dar os parabéns aí para minha esposa, que hoje está celebrando mais um dia de vida. Quero desejar toda a felicidade do mundo, saúde, que ela possa conquistar todos os seus sonhos, objetivos, atingir todas as suas metas, né? Com muito trabalho, com muita dedicação, ela tem conseguido, com certeza, aí o meu desejo, meus votos de felicidade sempre para ela. E sua dúvida, o presente eu já dei, viu, Santarini? O presente já foi entregue. Hoje vai ser só dia para celebrar, para comemorar. Como você falou, não sou nem doido de não dar o presente, né, nesse dia tão especial. Mas o presente, o maior de todos, a gente já tem, que são nossos filhos, e a gente só faz agora complementar, né? Bom, vamos lá, trazendo aqui as nossas manchetes para o nosso Pombal Móvel. Homem é baleado na zona rural de Teofilândia e suspeito é preso por tentativa de homicídio. Homem fica ferido após ser atingido por disparo de espingarda na zona rural de Serrinha. Mulher denuncia agressão e tentativa de violência sexual pelo ex-companheiro em Ju. E polícia civil prende suspeito de matar jovem durante festa de São João em Conceição de Jacuípe. Bom, lembra daquele caso que falei que haveria aqui em Ribeira do Pombal o júri popular? Bom, daqui a pouco a gente vai trazer para você qual foi a decisão aí do júri popular e também a pena, né, que essa mulher foi condenada, ela que em 2022 tirou a vida de um namorado atropelando-o, né, na rodovia, em uma rodovia aqui da nossa cidade. E já, nova remessa de Implanon está disponível para mulheres em Ribeira do Pombal. Daqui a pouco eu explico mais sobre isso aí. É um método contraceptivo e a chance de algumas mulheres terem acesso a esse método aqui em nossa cidade. Grave acidente entre Itapicuru e Olindina deixa jovem morto e outro ferido. Essas e outras você vai acompanhar hoje na edição do nosso Pombal Móvel, no oferecimento sempre dos maiores anunciantes do rádio. 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Retorno a qualquer momento para atualizar você, ouvinte da 10 da Bahia, que se liga no Voz da Cidade com Edson Santarini e Tony Santos.
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3: Muito bem, são 6:24, 6:24. Foi um caos, né? Mas me parece que as coisas foram resolvidas. A BR-324 foi totalmente liberada no sentido Feira de Santana ontem, no final da tarde, após 24 horas de interdições no local. A informação foi divulgada pela Polícia Rodoviária Federal. Segundo a PRF, a pista sentido Salvador segue parcialmente fechada para a continuidade das obras de reparo da rodovia, que foi abalada após o surgimento de rachaduras e buracos na via. A situação causou muito engarrafamento pela manhã. Por volta das uma, retenção de cerca de 7 quilômetros, sentido Feira de Santana. Foi brabo, hein? O Departamento Nacional de Infraestrutura e Transporte, DENIT, em nota, informou que a situação foi provocada por um problema em um antigo bueiro localizado no aterro da pista. Não há previsão ainda de liberação total no sentido Salvador. O problema acontece no quilômetro 604 da rodovia, na altura de Simões Filho, da cidade metropolitana. Entre outros problemas, o vazamento na manilha que ocasionou a falha estrutural já foi regularizado. Os trabalhos de recuperação da via seguem em andamento. Conforme pontuou o DENIT, a interdição permanece necessária para garantir a segurança dos trabalhadores e dos usuários da rodovia, com o fluxo de veículos sendo desviado pela pista lateral.
4: E atenção, você contribuinte aí de Banzaê, você que tem dívida, né, de impostos, seja IPTU, ISS ou outros impostos, pois é, a prefeitura lançou aí o Refis, que é o Programa de Recuperação Fiscal 2026, né? As pessoas poderão ter descontos aí de 100% em juros e multas, né? Por exemplo, quem fizer o pagamento à vista do valor principal vai ter um desconto de 100%. Já os descontos, né, que estarão abaixo de 100%, vai depender do tamanho do parcelamento. Quanto maior o parcelamento, menor o desconto. Quanto menor o parcelamento, maior o desconto. Então, você quer aderir aí ao Refis e se livrar desses impostos que você deve à prefeitura atrasados, é só você aderir ao programa.
3: As inscrições para o processo seletivo simplificado do IBGE, do Instituto Brasileiro de Geografia e Estatística, destinado à contratação de profissionais temporários, podem ser feitas até às 14 horas de hoje. Inicialmente, o prazo terminaria no dia 1º de julho, mas foi prorrogado até esta quinta-feira. Os selecionados irão atuar no 12º Censo Agropecuário, Florestal e Aquícola. Também termina nesta quinta-feira o prazo para pedido de isenção do valor de inscrição e envio de documentos para isenção por doação de medula óssea. As inscrições devem ser feitas exclusivamente pelo site do IBGE, aliás, não, do Instituto Brasileiro de Formação e Capacitação, é o IBFC, que é responsável pela organização do certame. No ato de inscrição, o candidato deverá escolher o município onde deseja realizar a prova objetiva, conforme a previsão de vagas ofertadas e detalhadas no edital. Ao todo, o IBGE oferece 8.258 vagas distribuídas em 5 funções. Agente censitário administrativa são 1.115, agente censitário de informática 1.094, agente operacional regional 953 vagas, agente censitário regional 953 vagas, agente censitário supervisor 4.143 vagas. Todos os cargos exigem ensino médio completo.
4: É, a produção de cebola em Cafarnaum consolidou o município como principal polo produtivo da Bahia, tornando-se referência nacional. A atividade movimenta a economia local e garante a posição da Bahia como o segundo maior produtor do país, ficando atrás apenas de Santa Catarina. Por que que essa área tem propícia para o plantio de cebola? O terreno é arenoso, é um grande diferencial, porque pois possui excelente capacidade de drenagem e evita aí aquele chamado aquelas situações de desgastes do terreno, né? O estado da Bahia é o maior produtor de cebola do Nordeste e o segundo maior do Brasil. A produção, ela se concentra em Irecê e Vale do São Francisco, Centro-Norte e Norte, né? Onde a gente tem aí uma grande presença do Vale do São Francisco e o cinturão produtivo dos municípios de Cafarnaum, João Dourado e Santo Sé.
3: Produto simples e fácil de plantar e o cultivo em abundância da cebola. Fácil, botar aquela parte de baixo, você ganha cebola, a cebola redonda e aí a cebolinha, né? Pra botar na salada.
4: É, você falando uma coisa, Santa Catarina é o primeiro e é um estado frio. Já no norte, né, da Bahia, que é quente, lá também tem produção. Isso mostra que a cebola pode ser plantada praticamente em qualquer lugar, né?
3: Inclusive em casa, né? O Tribunal do Júri da comarca de Serrinha condenou Yasni da Rocha Lopes a 14 anos e 4 meses de prisão pelo duplo homicídio qualificado dos irmãos Jackson Santo de Jesus e Geilton Santo de Jesus em 2018 em Barrocas. A sustentação foi feita no júri que ocorreu no último dia 1º pela promotora de justiça Sueli Lima. Conforme a denúncia, o crime ocorreu por volta das 8 da noite, no dia 24 de junho de 2018, durante uma festa popular realizada no povoado do Rosário, na zona rural do município de Barrocas. A motivação do crime teria sido um desentendimento entre o réu e as vítimas, ocorrido dias antes, durante outro festejo realizado no povoado de Lagoa da Cruz. Ainda conforme a acusação, Vasni foi ao local com uma arma de fogo com a intenção de matar os dois. Durante a festa, ele iniciou uma discussão com os irmãos e, em seguida, efetuou disparos contra Jackson, que morreu na hora. Na sequência, o acusado também atirou contra Geilton Santo de Jesus, que foi encaminhado ao Hospital Geral Clérito Andrade, em Feira de Santana, mas, horas depois, não resistiu e também faleceu.
4: El Niño deve ganhar força, hein, gente? Pode provocar impactos em todo o Brasil. O fenômeno El Niño deve se intensificar entre os meses de agosto e outubro, aumentando aí o risco de eventos climáticos extremos no país. As previsões indicam chuvas mais fortes no sul e parte do sudeste, enquanto norte e nordeste, ou seja, aqui para nós podemos enfrentar estiagem, calor intenso e aumento das queimadas. Entre os possíveis impactos estão prejuízos à agricultura, risco de falta de água, pressão sobre a geração de energia hidrelétrica, além de enchentes e deslizamentos em áreas mais vulneráveis. Especialistas recomendam que a população acompanhe os alertas meteorológicos, economize água e energia e mantenha um kit de emergência em caso de eventos extremos.
3: Agora 6h32, o Estado da Bahia, por meio da Secretaria da Administração, a SAIEB, está convocando 535 universitários para atuar em órgãos da administração estadual. O chamamento é o terceiro relativo ao edital de abertura de inscrição 001/2026 e a relação pode ser conferida no site ba.gov.br/administração. Os selecionados também receberão uma mensagem via WhatsApp informando a alteração do seu status na plataforma ba.gov.br. A convocação contempla estudantes de 68 diferentes cursos, sendo chamados para atuar em Salvador e 207 dos municípios do interior, com oportunidades em 45 órgãos públicos. Os estudantes têm de 13 a 24 de julho para entrar em contato por telefone ou e-mail com as unidades de recursos humanos dos órgãos onde irão atuar, com o objetivo de obter informações sobre a forma de entrega da documentação exigida. O estágio tem duração máxima de um ano, sem possibilidade de prorrogação, exceto nos casos de alunos com deficiência. O programa prevê carga horária de 4 horas diárias e 20 horas semanais, com bolsa no valor de R$ 607, além de auxílio transporte e férias remuneradas.
4: Zé, hoje tem o aniversário de 5 anos da Policlínica aqui de Ribeira do Pombal. Hoje é dia 9, às 9 horas da manhã, aqui na Avenida Pedro Rodrigues da Conceição, subindo aí o Ferreirão, né? Aí bem colado, você vai ter aí um momento aí de celebrar o fortalecimento da saúde regional, resultando na união de esforços entre os municípios consorciados e o governo do estado. É bom que a gente diga que a Policlínica, ela não é apenas do governo do estado, viu? Grande parte dos recursos aí, Santarini, que mantém a Policlínica é através da contribuição dos municípios do Semiárido Nordeste 2.
3: Que nesse caso são 18, né?
4: Exato.
3: Eu vi a reforma lá da frente, lá, bonitinho, muito bem feita a estrutura. Olha, Serrinha passou a integrar a Escola Nacional do Hip Hop, iniciativa do Ministério da Educação, voltada à promoção da cultura hip hop como instrumento de educação, inclusão social e fortalecimento da cidadania. A adesão foi oficializada após a criação do programa por meio da portaria do MEC 297/2026. A Escola Nacional do Hip Hop está baseada em legislações que tratam da valorização da diversidade cultural e da educação para as relações étnico-raciais, reconhecimento hip hop como ferramenta de formação, expressão artística e transformação social dentro do ambiente educacional. Com a adesão ao programa, o município amplia as possibilidades de desenvolvimento de ações que integrem educação, cultura e participação social, fortalecendo políticas públicas voltadas à formação cidadã e à valorização das manifestações culturais da cidade.
4: E mais uma edição da Semana de Saúde, né? E ao longo desses 3 dias, a Feira de Saúde realizou mais de 3 mil atendimentos, além de oferecer exames, orientações e ações de prevenção e promoção da saúde, né? Esse é o resultado de um reflexo aí desse evento que aconteceu ali na unidade de saúde do pescador. Eu passei ali à tarde, né? Muita gente sendo atendida aí no último dia da Feira de Saúde, da Semana de Saúde aqui em Ribeira do Pombal.
3: Enquanto grandes capitais ainda estudam como digitalizar o carnê do Imposto Predial e Territorial Urbano, IPTU, uma cidade aqui do Nordeste, pertinho da gente, saiu na frente como a primeira do Nordeste a lançar o IPTU digital. Em Alagoinhas, desde o ano passado, o pagamento do tributo, que originalmente era feito apenas em bancos credenciados, passou a ser realizado em qualquer banco, instituições de pagamento, intermediador bancário e até mesmo dentro dos aplicativos bancários, o formato débito direto autorizado. Além do DDA, o contribuinte tem a opção de pagar com código de barras ou PIX dinâmico. Em caso de atraso, não precisa acessar novamente o site nem se dirigir à prefeitura, pois todos os modelos de pagamento possuem atualização automática de juros e multa. Além disso, possibilitam a aplicação de descontos para pagamentos antecipados. Agora, este ano, a Prefeitura de Alagoinhas inovou mais uma vez, oferecendo ao contribuinte a possibilidade de solicitar a guia por mensagem de texto e recebê-la em segundos diretamente no celular. Para isso, o cidadão só precisa enviar uma mensagem para o número da Prefeitura disponível, que é o 75-3199-1727.
4: Pois é, sabe aquele volume de chuva que estava previsto aí para a próxima semana aqui em Ribeiro do Pombal? Ele diminuiu consideravelmente. Se chover, vai ser apenas lá no dia 17, um volume que estava previsto para 10 milímetros, serão apenas 4. Olha que a gente tinha previsão de chuva para o dia 15, 17, 18, 20, 21. Tá vendo como a coisa vai mudando? Pois é, esqueça aí, porque se vier, vai ser lá no dia 17, uma chuva de 4 milímetros. Tomara que caia, que é para dar para refrescar pelo menos.
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3: Depois do prazo de um dia, hoje retoma, né? As quartas de final da Copa do Mundo, hoje é quem?
4: França e Marrocos, cercado por polêmica.
3: Eu sou marroquenho ou marroquino? Deve ser
4: marroquenho.
3: Acho que é marroquenho. Desde pequenininho. Agora eu tava vendo ontem, rapaz, 6 da Europa, 1 africano e 1 sul-americano.
4: Agora eu vou contrariar você, eu vou ser França.
3: É?
4: Sabe por quê?
3: É.
4: Que a única capaz de vencer a Argentina.
3: É, mas eu sei, teve um doido desse que joga búzio, diz que não vai ser nem França nem Argentina.
4: Vai ser que Espanha e Marrocos?
3: Que não seria.
4: Bélgica e Marrocos?
3: É.
4: Pra não ser França e Argentina, só se for Bélgica e Marrocos, Espanha e Marrocos.
3: França e Argentina se encontram, né? Na final só, né?
4: Só na final, porque se a Argentina passar pela Suíça, ela pega Espanha ou Bélgica.
3: Uhum. É, vamos ver, né?
4: Tá sobrando camisa do Brasil aí, se você quiser comprar.
3: A mulher retorna.
4: Estão vendendo aí 3 por 1 real.
3: Com o nome de jogador, não quero não. Se sair pagado, eu quero. Olha, o Cristiúma venceu a Macaca 2-1 pela Série B ontem, viu? E nos amistosos, Flamengo jogou com o Lausanne, deu 2-0. O Flamengo do Rio.
4: É da Suíça esse time, eu ouvi falar que é da Suíça.
3: Também. O Fluminense venceu o Novo Iguaçu 6-1. Cuidado, viu, Bahia? 6-1. O Boca Juniors venceu o Atlético Paraná por 1-0. Isso
4: os amistosos. Mas também o Novo Iguaçu, né? O Novo Iguaçu tá disputando o quê, pelo amor de Deus?
3: Deve ser o intermunicipal de lá, né, não? 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
3: Ó, o seu Bahia deu 4 no Grêmio pelo Sub-17, o Vitória tomou 3-2 do Flamengo. A gente dá uma força aí pro pessoal do Sub-17.
4: O jogo do Bahia contra o Fluminense vai ser que dia, rapaz?
3: É
4: por esses dias, né?
3: É, deve ser próximo.
4: O amistoso, né?
3: É lá, né?
4: É lá. Pronto. Parece que o Bahia ainda faz outro jogo antes que pega a Chapecoense, se não me engano, viu?
3: Uhum. E você sabia que o Brasil vai jogar na Austrália esse ano 2 vezes, certo?
4: É, data FIFA, já. Terminou a Copa, passa um mês, vem a data FIFA.
3: É amistoso, né?
4: É amistoso. Aí o Ancelotti diz que vai renovar tudo.
3: E é?
4: Vai renovar tudo.
3: É, dá tempo também ele verificar o retorno do campeonato brasileiro,
4: né? E atenção, Neymar se despediu da seleção ou da Copa? Ou de Copa?
3: Parece que foi Copa.
4: Parece, eu entendi, eu um Copa. Então ele pode aparecer.
3: Mas o pai dele disse, não, continue na seleção.
4: Então, não é isso que eu tô falando? É. Porque ele continuar na seleção é uma coisa. Copa do Mundo é outra, que é daqui a 4 anos, né? Mas daqui a pouquinho eu vou trazer um aí. Que Dunga e Parreira e Zagallo foram os maiores responsáveis pela tragédia que a gente tá vivendo hoje no futebol brasileiro, viu?
3: Depois do intervalo, você conta essa fofoca aí.
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7: 47. E se, qual seria o palpite do Kleber França, o mais novo amante do futebol? Marrocos ou França? Palpite e torcida, Kleber França, me diz aí.
8: Oh, olá, Santarini, mais uma vez de volta aqui com o nosso Pombal Móvel diretamente das ruas de Ribeira do Pombal. Olha, acredito aí em um placar de 2-0 para a França. É, e vou torcer para a França porque, como o Tony Santos falou, é a única seleção que tem aí condições de vencer, apesar de a Argentina ter sofrido com o Haiti, ter sofrido aí com o Egito.
9: Ô, Kleber, desculpa eu interromper para não esquecer, viu? Parabéns aí para sua esposa, né? Como é o nome?
7: Karina.
9: Karina. Paz, obrigado. Saúde e tudo de bom para ela. Valeu?
8: Valeu, meu irmão. Obrigadão. Então, esse é o resultado que eu imagino: vitória da França, e minha torcida vai para a França também.
7: Lá ele.
8: Como é?
7: Ainda bem que vai pra ele, vai pra França mesmo.
9: Fala essa, minha torcida vai pra fulano, porque toda vez que eu falo isso, o cara fala, lá ele, aí eu digo, não, tem alguma coisa estranha.
8: Ah. A maldade tá na cabeça das pessoas. Vamos lá, nessas últimas 24 horas, o serviço de atendimento móvel de urgência aqui de Ribeira do Pombal atendeu 3 ocorrências entre os registros da equipe. Temos aqui um acionamento por volta das 11 horas da manhã de ontem para realizar a confirmação de um óbito por causas naturais na localidade de Feira da Serra. Já às 5 da tarde, os socorristas atenderam uma idosa que sofreu uma queda da própria altura, prestando atendimento necessário aqui na sede do município. Mais tarde, por volta das 18 horas, uma pessoa em surto foi atendida no centro da cidade, recebendo a medicação ainda no local, no ambulatório de saúde. Todas as ocorrências foram acompanhadas pelas equipes do serviço móvel de urgência, né, que estão aí reforçando o compromisso com atendimento de urgência e emergência para a população de Ribeira do Pombal e também nossa região, inclusive, né, a USA, né, a unidade de saúde avançada que faz esse atendimento, que inclusive vai até outros municípios, se necessário for, como foi o caso ontem de Paripiranga, quando essa unidade foi acionada para prestar os atendimentos no município vizinho, né? Então não se limita somente aqui a Ribeira do Pombal, o trabalho dessa equipe do serviço móvel de urgência, meu caro Edson Santarini e Tony Santos. Outro destaque aqui do nosso Pombal Móvel para agora é essa informação de um homem de 22 anos que foi baleado na manhã de ontem no povoado Pouco, zona rural de Teofilândia. A vítima foi identificada como Márcio dos Santos, e deu entrada no hospital municipal com ferimentos provocados por disparo de arma de fogo, aparentemente uma espingarda de fabricação artesanal. Segundo a polícia, o homem apresentava lesões no rosto e tórax. Em um depoimento, Márcio relatou que trafegava pela estrada de acesso à comunidade quando foi surpreendido e atingido pelo disparo. O suspeito do crime, identificado como Adalberto Miranda dos Santos, também de 22 anos, foi preso pouco tempo depois. A arma utilizada na ação foi encontrada em uma área de matagal próxima ao local onde aconteceu o crime. O caso foi registrado como tentativa de homicídio e será investigado pela Delegacia Territorial de Teofilândia. A vítima permanece internada e aguarda transferência para outra unidade de saúde. E um homem ficou ferido também por ser baleado na manhã de ontem no povoado Boa Vista, zona rural de Serrinha. A vítima, identificada como Edmilson Ferreira Mota, foi atingida por um disparo de espingarda na região da perna. Ele foi socorrido por uma equipe do Serviço de Atendimento Móvel de Urgência e encaminhado ao Hospital Municipal de Serrinha. Até o momento, não há informações sobre o estado de saúde da vítima. Após o ataque, policiais militares realizaram rondas na região, mas nenhum suspeito foi localizado. O caso foi registrado como tentativa de homicídio e está sendo investigado pela Delegacia Territorial de Serrinha. A gente vai seguir acompanhando esse caso. Daqui a pouquinho no nosso Pombo Móvel, Polícia Civil prende suspeito de matar jovem durante festa de São João em Conceição do Jacuípe. E ainda hoje vamos trazer a condenação de Maria Nilza Gama, que foi condenada por homicídio doloso aqui em Ribeira do Pombal. A gente anunciou que haveria esse júri popular. Crime esse foi cometido em 2022. Qual foi a pena, a dosimetria, né, determinada aí pela justiça, mas ela foi condenada pelo júri popular aqui em Ribeira do Pombal. Já as informações complementares deste caso. 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
7: Estão dizendo aqui que a França vai dar 2-0 Marrocos.
9: Foi exatamente o mesmo placar de 2022. Eles se enfrentaram nas semifinais. 2-0 França.
7: Muito bem. Cuida. Bom dia, sou o Andrei, passando para desejar uma quinta-feira abençoada para toda a minha família do povoado Bebedouro, município de Olindina. O negócio pulou aqui, foi? Ai. Rapaz, a gente bate aqui sem querer, sabia?
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7: Então, já resolvi aqui.
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7: Vamos lá, resultado das loterias de ontem. Deixa eu ver aqui, ontem foi quarta-feira. 4 ganhadores da Loto Fácil, 4 ganhadores do concurso 3730. Vamos lá, as dezenas sorteadas da Loto Fácil: 2, 3, 5, 6 e 8. 11, 12, 13, 14, 15, 16. Eita, 19, 20, 21 e 24. Deixa ver de onde foram esses ganhadores. Aqui, um ganhador de Curitiba, outro de Santa Catarina, Sorocaba e Sítio Novo. Não podia ter Sítio do Quinto, Sítio Novo do Tocantins. Deu 1.800.000 para cada. 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
9: 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A Quina acumulou 2, 19, 27, 38, 69. 10 milhões de reais é a estimativa do sorteio de hoje, o prêmio do sorteio de hoje. 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
7: Vou de dia de sorte, concurso 1240, deu 4, 12. 17, 20, 21, 24 e 29. Ninguém ganhou. O mês da sorte é o mês de agosto. 500 mil.
9: Hã? Pulou a lotomania, foi?
7: Foi.
9: Eu passo.
7: Vá.
9: 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Bem, Lotomania acumulou 1, 8, 11, 18, 24, 26, 27, 29, 30, 39, 42, 53, 55, 58, 59, 60, 72, 87, 91 e 95.
7: Eu vou agora de dupla cena. Primeiro sorteio deu 14, 21, 26, 31, 35 e 36. No segundo sorteio, 13, 20, 21, 24, 26 e 36, todas acumuladas. 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
9: Ainda tem a Super 7 por aqui. 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A Super 7, na coluna 1 deu 5, na 2 deu 5, na 3 deu 5, meu Deus do céu, hein? 5, 5, 5. Na 4 deu 6, na 5 deu 0, na 6 deu 5 e na 7 deu 2, acumulou a Super 7.
7: Eu vou agora de Loteria Federal, no quinto prêmio deu 1976, quem nasceu esse ano e jogou se armou. 1976 no quinto prêmio. Quarto prêmio deu 1.057.48. 5.748. No terceiro prêmio deu 7.479. 7.479. No segundo prêmio deu 17.15. No milhar do segundo prêmio. Na cabeça deu cabra e macaco. É aí, Chico. Não disse a você que é da macaco? 22.68 foi o milhar da Federal de ontem. 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

0: É, mas assim mesmo, eu tô dizendo, mas se o cara acertar agora, ele é melhor acertar essa do que acertar a Mega Sena.
1: É doido, rapaz. São seis números mais dois, são oito Mega
0: Sena. Não, tô dizendo, melhor ser
1: em termos de valor,
0: né? As dezenas 9, 16, 17, 20, 48, 49. Ainda tem que botar os dois trevos lá, velho. Que é o 14 que deu, ninguém acertou, tá acumulado. E não tem prêmio secundário não, né?
1: Tem.
0: Tem prêmio secundário.
1: Se você acertar seis números, mais um trevo, seis números sem nenhum trevo, seis números, cinco números mais um trevo, é todo dividido assim.
0: Aí você pode receber alguma coisa, né?
1: É. 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
11: 7:10. Eu não sei, mas se alguém souber, vai dizer no ar.
12: Bom dia, Santarém.
11: Bom dia.
12: Santarém, você não tem contato desses homens aí que trabalha pela caixa, não? Fazendo casa pela caixa.
11: Se você...
12: Passa aí pra mim, por favor, se
11: alguém tiver. Se alguém souber, vai me dizer aqui, eu passo pra você o contato. Eu não sei. Tico do Monte.
13: Bom dia, Santarém.
11: Bom dia.
13: É Tico.
11: Fala, tio.
13: Santarini, gostaria de parabenizar meu sobrinho José Andrade, e que hoje está com idade nova, e desejando muitas felicidades para ele, recebendo um abraço de seu pai Reginaldo, sua mãe Josefa, de sua esposa Luizinha, de seus filhos Amanda e Gustavo, e de seu tio e tia e todos os familiares. Que Deus o proteja de muitos anos de vida e saúde a ele, paz e felicidade. São meus sinceros votos.
11: 844-0914. Também com os votos desse, só não se elege se não tiver carisma.
14: Você.
11: Muito bem, são 7:11, 7:11. Pombal FM, hoje é quinta, dia 9 de julho. Deixa eu ver aqui mais um ouvinte. Agora foi. Então pronto, Gilmar. E aí, Gilmar, como é que vai? Tudo bem? E essa moça aqui? Não disse direito. Não, já corrigi aqui. Sou da Escola Municipal João Félix do Geis, que fica no povoado Poço. Venho através dessa mensagem solicitar o reparo ou a possível troca dos computadores da nossa escola, que estão sem condições de uso há vários meses. Conto com a ajuda da Secretaria de Educação e do nosso prefeito, Erickson Silva. Obrigado, feito o seu a sua solicitação, garotinho.
15: 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Rapaz, eu tô lendo aqui uma notícia. Um prefeito perdeu uma eleição lá em Remanso. Aí ele e o tesoureiro levaram 23 milhões da prefeitura. E só agora o Tribunal de Contas descobriu isso. São 6 anos. Não tem uma representação no Ministério Público. Você acredita que ele fez despesas de 23 milhões de reais, inclusive com recursos do Fundeb, sem apresentar um documento, uma nota fiscal? Rapaz, tem, olha, é muito.
11: Aí tem, viu?
15: Você não compra nem o quê? Pra você mesmo, você acaba dizendo, eu quero meu comprovante. O cara faz gasto com dinheiro público. Não é cada coisa que estremece assim. Porque, Santarini, primeiro, para você gastar o dinheiro público, é preciso ter uma lei que diga onde você vai gastar aquele dinheiro. Se não tiver uma lei, você não pode gastar. Todo gasto é amparado numa lei. Depois você tem que comprovar esse gasto, né? Isso aí é óbvio, é claro, quando se trata... O cara gastou 23 milhões, provavelmente perdeu a eleição, né, em 2020. Aquela despedida lá, devendo a Deus e o mundo, porque você sabe que tem isso. Muitos caras chegam à administração pública com a corda no pescoço. Aí quando perde a eleição, tá finalizando o mandato, diz, e agora o que é que eu vou fazer, hein? Pra pagar isso e aquilo e tal, aí pega e faz um gasto de 23 milhões de reais e não comprova nada. Não tem nada, não tem um recibo. As movimentações bancárias estão lá, o dinheiro saiu, mas não tem um serviço, não tem a obra, não tem documento, não tem nada.
11: E os órgãos, TCM, TC o quê, TC o quê?
15: É isso, o TCM que tá
11: agora
15: identificando isso.
11: A vaca foi.
15: Não, e outro detalhe, rapaz, é que a gente observa que ele não conseguiu, ele não disse assim, não, eu vou fazer aqui uma simulação, inventar um documento, procurar uma empresa aqui que... Não, ele simplesmente tirou esse dinheiro, gastou e não tem documentação, é o que diz o relatório do Tribunal de Contas dos Municípios. É uma coisa assim, diz assim, né? Eu sei que não vai dar nada mesmo, deixa eu fazer isso. Pra você ver como o cara trata a coisa pública, velho. Como se fosse dele. Pelo amor de Deus.
11: Eu quero saber o seguinte, por que que Parreira, que Dunga...
15: Ah,
11: essa geração aí.
15: Pronto, a história é essa. Você sabe que Neymar, né, se despede da seleção, pelo menos. Você sabia que desde ele se despediu da seleção, dos que se despediram mais conhecidos, Pelé, Zico, Ronaldinho, ele é o mais velho que se despediu numa idade mais avançada?
11: Os demais foram mais cedo.
15: Então é isso que me chamou a atenção. Por exemplo, Neymar se despede com 34 anos. Beleza, foi para essa Copa, em dúvida. A gente entende hoje a despedida de Neymar. Zico se despediu com 33. Depois daquele pênalti perdido, lembra? Em 86. A gente entendeu. Zico poderia ter jogado até 37, né? Mas a gente entendeu a despedida de Zico. Pelé se despediu com 30 anos, só jogou a Copa de 70, 74 não foi. Mas aí Pelé justificou. Não vou por causa do regime militar que está usando o futebol para se promover, e também estava naquele governo lá, era o Dutra, que intensificou. Ele disse, ele foi em protesto político e Pelé não foi para a Copa de 74. A gente entende. Rivaldo, agora é onde começa o problema, cara. Você sabe quantos anos Rivaldo tinha na Copa de 2006?
11: Quanto?
15: 34. Parreira, sabe por que Parreira não convocou ele?
11: Porque era velho.
15: Não, porque jogava na Rússia, matando, comendo a bola na Rússia. O cara não chamou Rivaldo. Olha só, Zandarini, a gente já em 2006 a gente teve aquela eliminação, né, para a Holanda. O cara não chamou Rivaldo, Parreira e Zagallo. Então Parreira só, Zagallo não tava mais não. Porque Rivaldo tava jogando na Rússia. Tem jogador da Rússia aí que tá numa situação pior, nem de campeonato internacional participa por causa da guerra, e que foi chamado jogando no Zenit da Rússia, que foi chamado para essa Copa. Rivaldo ficou frustrado. Ronaldo não foi para a Copa de 2010, Tava com 29 anos, acredita?
11: Também contundido, né?
15: Porque andava jogando no Corinthians com a barriga desse tamanho, depois ele admitiu, realmente não dava pra mim. Então não foi, por uma questão física. Até a gente entende. Rivaldo a gente não entende porque Rivaldo não foi. O melhor jogador da Copa do Brasil de 2002 não foi pra Copa de 2006 por capricho de Parreira. Aí vamos lá, Romário.
11: Por falar nisso, tá ruim, viu, Parreira?
15: Tá. Romário não foi pra Copa de 98, aquela que a gente tomou 3 da França, sabe por quê?
11: Por causa das boates.
15: Não foi por causa das boates, não. Ele tava com a contusão, aí tentou se recuperar, conseguiu se recuperar a tempo da Copa. E Parreira e Zagallo, na época era Zagallo o técnico, inverteram, né? Em 94 era, o técnico era Parreira e o auxiliar. Foi o que eles fizeram? Não vou levar Romário, não. Não vou levar Romário, não, porque ele vinha de contusão aí. E Romário chorou, inclusive, foi ser chamado para ser convocado, estava preparado para a Copa, não levaram o Romário. Olha o que a gente perde de contato aí com grandes jogadores. Aí eu não vou falar de Kaká, não. Ronaldinho, cara, se despediu da Copa do Mundo com 26 anos, não levaram o Ronaldinho para a Copa de 2010, diga por quê? Porque Dunga, já é Dunga.
11: Por causa das farras?
15: Não, porque ele não se enquadrava num grupo familiar que Dunga. Porque precisava renovar a seleção brasileira. O cara com 26 anos de idade.
11: A idade de Vini Júnior.
15: De Vini Júnior. Não levaram o Ronaldinho para uma Copa do Mundo. Quer dizer, ele era problemático em 2002 e ganhou uma Copa. Em 2006 ele não podia ir para uma Copa. Em 2010 ele não podia ir para uma Copa. E aí, a última, Adriano. Você sabe quantos anos Adriano deixou de jogar na seleção brasileira?
11: Ali foi Pitu.
15: Não, mas diga.
11: 25?
15: 24 anos. Sabe por que ele não foi? Quer dizer, na 2006 ele foi. Na 2010 ele estaria com 28. Porque é indisciplinado. Quer dizer, o cara é indisciplinado, mas resolvi em campo.
11: Tem isso, né?
15: De entendeu?
11: Contaminar grupo.
15: Sabe o que eu percebi nisso? Que os caras estavam querendo um grupinho meu. O grupo de Dunga, o grupo de Parreira, a família.
11: A panela.
15: E pra completar... Aí eu vou botar escolar que não colocaram, porque essa Copa de 2014, o Ronaldinho tava matando, comendo a bola no Atlético Mineiro, já tinha comido a bola em 2009 no Flamengo, né? Robinho ainda tava jogando bem. E aí o que acontece? Ele pega, enche a seleção de novatos, deixou o Kaká fora, Ronaldinho, Robinho, e o resultado 7-1. Você viu como a gente perdeu o elo, a ligação entre jogadores decisivos do passado com essa nova geração? Eram esses jogadores que iam passando confiança para esses jogadores. Não se renova, Santarini. Não se renova seleção de uma hora para outra. Veja o que a Argentina fez, veja o que a França está fazendo, preservando sempre os grandes astros para passar as experiências para os novos que estão chegando. Então, eles são responsáveis por isso que a gente está vivendo também.
11: Agora, a vaca já foi pro brejo.
15: E vai continuar ainda, viu, segundo o Edson Celestino.
11: Olha, a Prefeitura de Queimadas confirma a morte de bovino por raiva em uma fazenda no limite de... com Santa Luz. Você vai saber que doença é essa.
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2: 7h23, quinta-feira, 9 de julho, dia do sonhador, aniversário de Dona Karina. Vai ter muqueca lá, Kleber França?
3: Ainda não, não tá no nosso planejamento, não.
2: Muqueca. Não tá no planejamento.
3: Tem que fazer muqueca, você que sabe fazer. Você não planejou nada pra aniversário da amiga. Você devia fazer um almoço
2: não
3: aí.
2: Não pode nesse período comer peixe, não, que estamos no período do defeso.
4: Muqueca não é prato. Muqueca não é prato tradicional nosso, não, né? É de Salvador, né?
2: O pessoal não gosta, não,
4: de peixe. Não, eu gosto de muqueca. Agora aqui tem muqueca aqui em algum lugar.
3: Mocotó,
4: buchada.
3: Mocotó, buchada. Mocofato.
4: É. Eu gosto, sabe de quê? Eu gosto é de fussura de carneiro, cara. E se tiver a cabeça.
3: Esses pratos não agradam o aniversariante, não, Tony Santos.
4: Não, é porque o paladar dela é europeu, viveu muito lá na Europa.
3: Mais sofisticado, é. Bom, vamos lá. Vamos aqui trazer essa notícia que acabou de chegar aqui a nossa reportagem de um homem de 47 anos que é suspeito de matar a companheira. Ele foi preso pela Polícia Civil da Bahia nesta quarta-feira, lá no município de Serrinha. Ele é investigado pelo feminicídio de Paloma Isabel Ramos dos Santos, de 41 anos, encontrada morta dentro da própria residência. Isso aconteceu no último domingo no bairro de Tancredo Neves, em Salvador. Foi preso em Serrinha, então, portanto, é suspeito. A prisão foi realizada em cumprimento a um mandado de prisão temporária expedido pela Justiça após ser localizado por equipes da Polícia Civil em Serrinha. O suspeito foi conduzido à unidade policial, onde permanece custodiado à disposição do Poder Judiciário. Outra informação de destaque aqui no nosso Pombal Móvel, nessa minha terceira intervenção dentro do programa Voz da Cidade, foi o caso, né, onde a Polícia Civil prendeu um homem de 34 anos, suspeito de estar envolvido na morte do jovem Tylon Brito Silva, de 24 anos, que foi assassinado com disparo de arma de fogo durante uma festa de São João em Conceição de Jacuípe. O crime aconteceu na Avenida Getúlio Vargas, no distrito de Bimbal, após uma briga. Segundo a Polícia Civil, o suspeito foi identificado após análise de imagens de câmeras de monitoramento. Além do mandado de prisão temporária pelo homicídio, os policiais cumpriram também um mandado de busca e apreensão na residência do investigado, onde ele também foi preso em flagrante por tráfico de drogas. Foram apreendidos celulares, peças de roupas, porções de cocaína e maconha, balança de precisão e materiais usados para armazenar entorpecentes. E o homem foi encaminhado até a Delegacia Territorial de Santo Amaro e permanece agora à disposição da Justiça. 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Agora, diretamente das ruas de Ribeira do Pombal, 7:28, o Pombal Móvel segue girando. A gente volta aí para os estúdios com Edson Santarini e Tony Santos.
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2: Valeu, Kleber França, essa notícia aqui é muito importante. A Prefeitura de Queimadas confirmou a morte de um bovino por raiva em uma fazenda na área territorial de Santa Luz, hein? A informação foi divulgada ontem por meio de nota publicada nas redes sociais. Segundo a Prefeitura, o caso foi confirmado por exame de laboratório no dia 1 de julho. O município foi notificado oficialmente 2 dias depois. Após a notificação, equipes do Departamento Municipal de Imunizações e da Vigilância Sanitária e Epidemiológica, né, da Secretaria Municipal, iniciaram visitas técnicas na região para adotar medidas de prevenção e monitoramento. É bom dizer que essa raiva é uma zoonose viral fatal, hein? Que ataca o sistema nervoso central dos animais. Então a vacinação é o melhor caminho. Tem que vacinar. Se não vacilar, vacina. Se não vacilar, vacina também. Fundamental acionar logo como foi feito para poder conter. Senão, meu irmão, todo mundo pega raiva, todo mundo fica com raiva. Bora, vocês mandaram aqui. Bom dia, querido. A melhor moqueca da região está em Cícero Dantas, no restaurante, não vou dizer o nome. Proprietário tal. Conhece, não? Ah, eu já almocei lá.
4: Fulano de tal, não.
2: É do seu Getúlio. Diz que tem moqueca boa por lá. José Nilson, Agnaldo. Olha, foi o que deu um desfalque no... Ah, o cara quer saber quem foi que deu o desfalque lá dos 23 milhões, que ele chegou atrasado, não ouviu.
4: Não foi por aqui, não. Foi lá em... Deixa eu ver aqui, que eu já fechei aqui. Rapaz, é o que eu tô abismado com isso, né? Foi o prefeito de ex-prefeito, né? Em 2020 foi o de, cadê aqui ele? É no TCM, rapaz, né? No Ministério Público não, Tony Santos. Foi o prefeito de Remanso. E o ex-tesoureiro também. 23 milhões de reais. O nome dele é José Clementino de Carvalho. Não, o prefeito é José Clementino de Carvalho e o tesoureiro Charles Clay Moreira da Silva.
2: Foram notificados já, né?
4: É, eles vão ter que devolver 23 milhões de reais.
2: Como?
4: Essa pergunta realmente é complicada. Como, né, vai devolver? A única forma... Agora isso aqui pode virar...
2: Tanta boca faminta que deve ter alimentado
4: isso,
2: aí.
4: Isso aqui vai virar ação criminal, né? Mas ninguém sabe quantos anos demora para julgar. Não sabe quantos anos tem esse prefeito, se ele já tá bem velho. Bem, ele pode ter calculado a idade dele, pode ter calculado o fim político também. E às vezes até tem força política, viu? O pessoal gosta, tem carisma. Às vezes tem, eu não conheço o cara. Eu só tô trazendo aqui a decisão, né? Que eu achei um absurdo alguém pegar 23 milhões em 2020 numa prefeitura e não apresentar documento nenhum. Mas é nenhum, gente. É uma coisa assim,
2: cara,
4: absurda.
2: De pau.
1: Não me sentaram em que deve preocupar. Rapaz, pra se ver como é. Essa família bolsonarista, né? Bolsonaro é uma quadrilha. O rapaz que o Flávio indicou para ser candidato a deputado federal foi preso com metralhadora, suspeito de envolvimento com facção criminosa. E ainda a suplente dele era a mãe dele, foi indicada por ele. Eles vão perder essa eleição e a família Bolsonaro vai sumir do mapa, vai acabar com essa quadrilha aí.
2: Eu já fiquei
1: sabendo. A Polícia Federal, você vai ver.
2: Eu já fiquei sabendo. Eu já fiquei sabendo.
1: Da febre. Obrigado.
2: Eu já fiquei sabendo, Tony, que a esposa de Bolsonaro, como é o nome dela?
4: Michele.
2: Michele volte atrás, decida se candidatar ao Senado de Brasília com um outro sobrenome, não com o de Bolsonaro. É o que se comenta aí na roda.
4: Aqui, Sandrine, nós, só esse trechinho, ó, o Charles Moreira, que é o contador, e o José Clemente, que é o ex-prefeito, eles movimentaram 23 milhões que foram retirados dos cofres públicos sem qualquer documentação que comprove sua utilização em obras ou serviços públicos. Mas não, isso é isso que eu tô assim, gente. Você superfaturar, você contratar uma empresa para fornecer uma nota e essas coisas, que é escandaloso e vergonhoso, mas nem isso ele se preocupou. O relatório do tribunal diz que ele não ofereceu qualquer documentação que comprovasse a utilização em obras. A gente não está falando de 100 mil reais, não. Nós estamos falando de 23 milhões de reais.
2: É muito dinheiro, viu, cara? 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Agora tem uma coisa, hein? Mulher grávida, viu? Não é recomendado. E antes de tomar, consulte o médico ou o nutricionista, tá certo?
4: Como é que o tribunal descobriu isso? Pelos extratos bancários, né? Imagine se o cara pudesse movimentar dinheiro de prefeitura ou de qualquer governo, de qualquer esfera de governo, se não fosse através de banco. Como é que ia descobrir isso, né?
2: Ia meter tudo debaixo do colchão.
4: Descobriu exatamente por quê. Eles viram as movimentações, os saques feitos, a movimentação, transferência, né? E aí disseram, sim, e em que foi gasto? Aí foram buscar, procurar os documentos, pedir na prefeitura, traga o documento, porque está aqui uma movimentação desse dinheiro, de milhões e milhões. Não, não tem documentação, ninguém sabe onde é que está, e pronto, ficou por isso mesmo.
2: Aquele é Bom Dia Santo Antônio, com 23 milhões, essa alcateia banca a campanha de um político e se reelege tranquilamente.
4: É, muito dinheiro.
2: Olha,
4: eu não sei nem se Remanso é um município grande assim, né?
2: Remanso? Eu até conheço. Faz um friozinho gostoso. Remanso, a terra de um amigo meu.
4: Eu não sei nem se é tão grande assim, porque quanto menor o município, o prejuízo é maior, né?
2: Uhum. Olha aí, Tony.
4: Deixa eu ver aqui, Remanso. Vamos pesquisar.
2: Remanso, Bahia. 70. Quantos mil habitantes? 42 mil habitantes.
4: Olha, menor que Pombal, cara.
2: É.
4: Pelo menos em população, né? Uhum. Não sei em área, mas Pombal tem 56 mil.
2: Deixa eu ver o PIB per capita dele. Deixa eu ver se eu consigo aqui.
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2: Pra gente chegar em Remanso, a gente leva 9 horas e 50 minutos, são 706 quilômetros. E Remanso tem 11. Aliás, tem 42 mil habitantes e o PIB per capita é de 11.730.
4: É.
2: Pilão Arcado, Casa Nova, faz fronteira com Piauí, viu? Com Dom Inocêncio. É longe, é longe,
4: então,
2: viu?
4: Então é extremo norte, é?
2: É aí pra cima. Muito bem, são 7h37, 7 horas 37 minutos. Hoje é que dia 9? 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
2: Vamos pro intervalo. A gente volta na sequência.
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12: Bom dia, Tony, bom dia, Santarina, José Nilson aqui de Santos. Tony, na verdade, o que Romário não foi para a Copa de 98 e 2002 é patrocínio, né? Quem patrocinava a seleção de 98 era a Coca-Cola e a Nike. Romário, que patrocinava, e o patrocinador da seleção era o patrocinador do Romário era a Guaraná. Entendeu? Aí cortaram ele. E o Ed, que agora na seleção de 2026 agora, o moleque não jogava porque a patrocinadora dele é a New Balance, né? Os outros é tudo da Nike, né? Tem que acabar aí com isso, aí com essa máfia que tem na seleção. Enquanto a Nike mandar na seleção, amigão, nós não vamos pra frente não, viu? Eles têm direito de escalar 8 jogadores, né? Aí fica difícil,
4: tem, né? Tem isso, né? Agora só que os caras não justificam, né? O que é que Parreira disse na época? Parreira já levou Neymar ou Romário para a Copa de 94, vocês sabem, porque o Brasil corria sério risco de ser eliminado pelo Uruguai, não ia nem para a Copa, ele trouxe o Romário, fez dois gols, decidiu. Aí ele disse, peraí, eu vou ser campeão sem Romário. Mas a justificativa que ele disse foi essa, não foi a de patrocinador, que ele não vai dizer, né, que é de patrocinador. Por isso que eu digo que os técnicos brasileiros, com essa subserviência, eles fazem isso. Eles perderam um craque como Romário praticamente duas Copas do Mundo, pra gente passar a vergonha que passou naquela final contra a França. E outra coisa, com o Ronaldo, o fenômeno dando convulsão. E não levar Rivaldo porque tava jogando no futebol. E ainda disse isso, não, ele não tá jogando lá no centro da Europa, não vou levar Rivaldo não. O melhor jogador da Copa de 2002, os caras não levaram pra Copa de 2006, que ia estar com 34 anos. Com 34 anos você joga muita bola, não joga não?
13: Sim.
4: Sim. Então, cara, eles quebraram o elo das gerações de ouro do Brasil com essas novas gerações. Essa galera era pra estar jogando, pra ir ensinando aos novos que estavam chegando. Gente, Ronaldinho Gaúcho em 2010 estava comendo a bola em 2009 no Flamengo. Não levaram o Ronaldinho Gaúcho para a Copa da África do Sul, quando a Espanha foi campeã. Então, cara, então, é complicado.
13: É por isso que o povo diz assim, essa máfia.
4: Então.
13: E de fato, às vezes tem máfia
4: mesmo. Aí a gente fica aqui, Santanini, se emocionando, gente tomando comprimido para não morrer, o coração disparando, quando por trás de tudo isso. Muito dinheiro aí jogado, né? Tudo é propaganda, jogo, marca. Verdade. Inventaram até, desrespeitaram até os atletas, inventaram um hydration break, que é a parada para hidratação. Para quê? Para botar uma marca lá, um comercial. Quanto é que não vale um comercial daquele ali no meio do jogo, cara? Duas vezes, no primeiro e no segundo tempo.
13: É dose, viu? Remanso é uma cidade. Aí, ó, tem hora que o microfone fica. O Remanso é uma cidade relocada da extinta comunidade que foi coberta pelo lago de Sobradinho na década de 80. Remanso, Casa Nova, Centro Sé, Pilão Arcado recebem poupudos royalties da Chesf.
4: Olha.
13: Pelo surgimento do lago de Sobradinho. Bem lembrado, Casvaldão. Eu não sabia que Remanso estava entre essas.
4: Então passa o São Francisco por lá, né?
13: Eu não lembrava de Remanso. Eu sabia sim que Casa Nova, Centro Sé foi incluída, né? Inclusive foi indenizada a cidade. Muito bem, são 7h45 agora. Olha ali, ó. 7h45. 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
13: Muito bem, homem é filmado estuprando criança em Itiúba. Certo? Um homem, identificado como Clebson, certo? Vieira, está sendo investigado por estuprar uma criança em Itiúba, que fica aqui no Nordeste da Bahia. A informação foi divulgada, segundo a apuração do jornalista, o crime foi filmado pela própria vítima, que usou um vídeo para comprovar a situação. O grau de parentesco entre a menina e Clebson não será revelado para não identificar a criança. O Conselho Tutelar acolheu a jovem, acionou o Ministério Público e a Polícia Civil. O Tribunal de Justiça da Bahia pediu mandado de prisão. Deve ser considerado foragido. Quem tiver informações, é 181 ou 190. 190. Ok? Muito bem, agora são 7h47, 7h47. 9 horas tem Pinga Fogo com Marquito Viana. E os deputados aprovaram tornozeleira rosa para agressores de mulheres. Daqui a pouco eu trago essa notícia também. Tony, que é professor público, que veio aí um projeto que quer punir pais de alunos bagunceiros com multas que podem chegar a 10 mil reais.
4: E daqui a pouquinho, atenção, você mora aí nessas ruas atrás da delegacia de Ribeiro do Pombal? É, dê glória a Deus, porque eu passava, quando eu fazia reportagem em Santarém, eu passava por lá e o pessoal, peça calçamento, tá chegando calçamento aí. Eu vou trazer daqui a pouquinho uma empresa que já ganhou licitação e o valor que será investido aí nesse calçamento atrás da delegacia.
13: Muito bem, essa aqui eu vou, deixa eu falar logo aqui, que é Itônio de Adriano, ele tá ali. Olha, é assim, a hierarquia de uma sala de aula, sempre há alunos mais estudiosos que sentam na frente da sala, os mais bagunceiros que tornam a turma do fundão, não é assim a tradição? Porém, um projeto que tramita na Câmara dos Deputados vai punir, ele bota penalizar é quando é julgado, eles vão punir os estudantes indisciplinados aplicando multas aos pais. A proposta representada por um deputado estipula que há infrações leves, graves e gravíssimas que alunos podem cometer dentro do ambiente escolar, que irão gerar multa de 50 a 10 mil aos pais, caso não sejam praticadas. De acordo com o texto da proposta, a PL visa a responsabilização administrativa aos pais ou responsáveis legais por atos de indisciplina praticado por estudante. Aqui eles fizeram uma tabela. Infração leve é a prática de atos de baderna, tumulto ou perturbação da ordem, de respeito a professores, servidores ou colegas, e outras condutas de reduzido potencial ofensivo. Isso é infração leve. A infração grave, que é ato de intimidação, ameaça de alunos, professores e demais servidores das escolas, e depredação ou dono ou dano ao patrimônio.
4: É, tomara que a gente tenha disciplina na escola. Agora, eu acho que essa lei aí, os pais que não tiver controle dos filhos, vai dizer, rapaz, eu vou atirar da escola, porque eu não vou estar pagando essa multa.
13: Ainda tem a infração gravíssima, agressão física contra alunos, professores e servidores, considerado gravíssima pelo projeto, porte de arma de fogo, facas, canivetes ou qualquer outro objeto que possam lesar a integridade física, além de outras condutas de potencial lesivo.
4: Agora tem um detalhe, viu, Santarini, você já vai para o comercial, é? Não, né?
13: Faltam 5 minutos no comercial.
4: É assim, a gente já tem instrumentos, né, para punir o estudante violento, mesmo ele menor de idade. E maior de idade também, tem o Código Penal. O problema é que a gente ainda pegou a escola, é como se na escola o aluno age como estudante. E aí você não tem que ir buscar as leis que já existem no país. Por exemplo, se um estudante, ele é menor de idade, ele dá um tapa num professor, ele chama a polícia.
13: Eu dou outro.
4: Chama a polícia, chama o conselho tutelar e ele vai responder pelo Estatuto da Criança e do Adolescente. Aí diz, ah, mas não tem prisão. Mas ele, a depender da situação, ele pode pagar um serviço, ele pode, a justiça mandar ele pro fórum ler 2 livros todo dia, ou 2 vezes na semana. Enfim, a gente não usa os instrumentos. Às vezes as escolas também, com medo de prejudicar a sua imagem, abafa muitos casos, resolve ali só com a suspensão. Mas não, nós temos uma lei, que é o Estatuto da Criança e do Adolescente, que não é só o direito da criança, não. Ela também, do adolescente, ele também é punido pelas situações que ele faz.
13: Olha, eu tenho uma nota de esclarecimento aqui sobre a escola, os computadores da Escola Municipal João Félix dos Reis. Eu leio daqui a pouquinho. Publicidade e informação, Tony Santos.
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13: Deixa eu falar aqui, que a casa fica onde? Meu nome é ouvinte de vocês todos os dias, moro na Vila Operária, peço aos senhores que nos ajudem, moradores da rua Joaquim Pereira Dantas, rua da creche, tem um poste com luz apagada, está muito escuro no local.
4: Qual é a creche? Da Vila Operária?
13: Da Vila Operária. O poste fica ao lado da casa número 183, vamos pedir o pessoal aí que possa agilizar, tá escuro lá, viu? Bom, anota, Tony, terminou o seu?
4: Bem, vou só trazer aqui essa matéria e ter acabado de ler meus patrocinadores. É o seguinte, Santarém, quem mora naquela... Você sabe aquele bairro atrás da delegacia?
13: Sim.
4: Tem um bairro grande? Uhum. Ali não tem calçamento, né? Pois é, já saiu a vencedora, que vai fazer calçamento lá. Eu não sei se é em tudo, viu, gente? Eu tô dizendo isso porque toda vez que eu fui lá, eu era muito cobrado pelas pessoas para a questão de pavimentação. Eu passava lá muito com a unidade móvel. 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E um investimento lá é de R$ 3.218.000 em pavimentação. Ali tem cada casa bonita, rapaz. O pessoal fica, eu quero a pavimentação, que é a grande necessidade hoje, né? De muita gente que mora no barro, na areia e na poeira. 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Tchau, um abraço e até a próxima.
13: A moça está reclamando que tem um poste sem lâmpada, poste em sua casa, pertinho de sua casa, na Zona G, né? Próximo ao posto de gasolina GSM, sem lâmpada.
4: É um pouco acima da minha casa, mas é perto.
13: Esquina da casa 255. Então tem esse caso aqui, pessoal, e tem esse aqui da Vila Operária. Tá certo? E o pessoal tá reclamando também calçamento no fundo da delegacia. Foi isso que você falou agora, né?
4: Oi.
13: Pronto. E no bairro Caburé, tem algum pedaço lá que tá sem?
4: Tem um projeto aí pro bairro Caburé, porque tem uma parte, meu amigo, eu tava conversando com alguns moradores, aquela subindo, chegou até o cemitério, algumas transversais foram calçadas, mas as que faltam calçar, quando chove, é um Deus nos acuda, tá? Mas não tem nenhum anúncio. Eu sei que tá subindo o do João do Alto, né? Que vai completar só ali de onde já tem pra lá, não vai chegar exatamente lá nas casas, vai ser mais o caminho, e tem essa aí que já saiu a licitação dessa pra o calçamento
13: no fundo da delegacia.
4: No fundo da delegacia, os moradores dali cobravam muito e vão continuar cobrando, né? Até que as pedras cheguem, sejam assentadas, eles vão continuar cobrando.
13: Muito bem, Tony, amanhã, Tony volta, eu continuo aqui pro segundo tempo, mas às 5 da tarde tem ele no Pra Lá de Brega. Bom, Roberto hoje vai cantar, sabe o quê? Eu quero ter 1 milhão de amigos, um clássico do Rei Roberto. Mas antes, inscrições para bolsas do ProUni seguem abertas até amanhã, hein? Não esqueça disso.
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16: As inscrições para o processo seletivo do Programa Universidade para Todos, o ProUni, do segundo semestre de 2026, estão abertas até às 11h59 da noite de 10 de julho. A inscrição é gratuita e deve ser feita exclusivamente pelo Portal Único de Acesso ao Ensino Superior. Nesta edição estão disponíveis 471.304 bolsas de estudo, sendo 219.725 integrais e 251.579 parciais, distribuídas em 380 cursos de 879 instituições privadas. A consulta das bolsas pode ser feita por curso, instituição de ensino e município. Para participar, o candidato deve ter concluído o ensino médio, participado do Enem de 2024 ou 2025, obtido média mínima de 450 pontos nas provas e não ter zerado a redação. Também é necessário atender aos critérios de renda e às demais condições previstas no edital. O resultado da primeira chamada será divulgado em 15 de julho. Para saber mais e se inscrever, acesse acessounico.mec.gov.br/ProUni. Com a redação de Diego Freitas, da agência Rádio Gov em Brasília, Gilson Santa Fé.
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Essa música é de Roberto Erasmo, 74, hein? Há 52 anos. A canção traz uma mensagem de solidariedade, otimismo, desejo de espalhar alegria e compaixão.

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1: Inclusive, ela foi eleita e escolhida como hino da campanha do Ano Internacional da Criança, né? E depois foi adotada. Foi adotada pelo. Pelo. Aquela transmissão de arrecadação lá, Teleton, né? Na época. Não sei porque tá assim, hein? Agora, já resolvi aqui agora. É. Bom dia, Marrovia. Mandou um abraço pra você. Quem é Marrovia, velho? Mandou um abraço. Eu não entendi direito aqui, direito não. Não entendi direito. Bonnie Taylor morreu? Eu vi de manhã, rapaz, ó. Bonnie Taylor, 75 anos. O ouvinte tá me lembrando aqui. Gosto do Bonnie Taylor. Fazer uma homenagem daqui a pouco. Aqui tá dizendo que

0: na noite passada, né? Ninguém esperava, no hospital em Portugal, decorrência da doença pela qual ela estava sendo tratada. Aí pede aqui privacidade da família e tal. Ela estava internada desde maio. Passou por uma cirurgia intestinal de emergência e foi colocada em coma induzido para auxiliar em sua recuperação. Mês passado, um porta-voz de Bonitelli havia informado que a cantora saiu do coma, mas permanecia muito debilitada. Aí, confirmada então a morte dela. É o ciclo, né? Abre-se um ciclo, fecha outro ciclo e a vida continua. Obrigado, ouvinte. Eu tinha visto aqui, mas não sabia que era morte. Ai, ai, viu? Prefeito esqueceu da Vila Operária, chegando a eleição de deputado. Eu já falei aqui do negócio lá. Da rua, né? Pronto. Não, não vou falar nesse assunto, não. Eu tô evitando porque eu não amo eleitoral. Aí tem essas questões de questionamentos, de nomes, viu? Tem coisas que serão vedadas daqui por diante, então a gente evita esses comentários. Aí fica a critério de cada um, né? Vai votar, escolha seus candidatos, votem bem, votem correto, votem com consciência, isso que é importante. O rapaz faz aqui um trocadilho e tal. Enfim, o direito de protestar continua. Agora, é lembrar que nós estamos nesse período, né? Eleitoral. E aí, tanto os elogios como as críticas, elas devem ser limitadas para que não haja prejuízo em geral. 8h10 agora, 8h10, 9 horas tem Pinga Fogo, Comarque Viana. Você já fez seu bolão? Não fez não? 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Essa música é um clássico. Motociclista? Eu não sabia, não. Um clássico para nós motociclistas, diz aqui o ouvinte. Aí, mais uma coisa a acrescentar, né? Bonnie Taylor, 75 anos ela tinha. Que Deus o tenha um bom lugar. 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Mas, meus amigos, o padre que viralizou após ser flagrado com uma noiva de um fiel dentro de uma casa paroquial, isso aconteceu em Nova Maringá, no Mato Grosso, ele está processando 3 emissoras, a Globo, a Record e o SBT. E segundo a Folha, Luciano Braga Simplício acusa as emissoras de estimularem o linchamento virtual contra ele. Segundo o religioso, a exibição do vídeo comprometeu a sua imagem. Luciano Braga pede a retirada dos conteúdos do ar, além do pagamento de uma indenização por danos morais de R$ 300.000. No processo, a defesa afirma que ele não consegue mais exercer o seu trabalho sem ser confrontado na internet e na cidade onde mora. Ele passou a ter uma vida difícil após a exposição em massa de um mal-entendido. Não sei se você se lembra, o padre ganhou repercussão, esse caso nacional, depois que ele foi flagrado com a noiva de um fiel dentro de uma casa paroquial lá no Paraná, no Mato Grosso, no Maringá. E aí o caso, meu irmão, espalhou pela rede social e causou surpresas entre os moradores e os fiéis. No vídeo, o noivo aparece furioso, arromba a porta da residência com a ajuda de amigos após o padre se recusar a abrir. quando consegue entrar e encontrar a mulher escondida sob uma pia do banheiro, aparentemente tentando evitar ser vista. A repercussão do caso gerou milhares de visualizações nas redes sociais, com internautas reagindo entre a indignação e humor. Um dos comentários dizia: nenhum roteirista de novela imaginaria algo assim. Agora, não ficou comprovado que estava, pelo menos do que eu me lembre, que eles estavam fazendo alguma coisa, que a mulher estava sem roupa, sei lá. Não ficou muito claro isso, né? Uma outra notícia: que os deputados aprovam tornozeleira rosa para agressores de mulheres. Eu vou contar essa história daqui a pouquinho. Raimundo Camilo do Poço, do Agostinho, está desejando feliz aniversário para Paulo Gomes. Aniversário de Paulo Gomes hoje, rapaz. Aniversário de Karina Rodrigues, esposa de Kleber. Alô, Paulão! Ele não tá ouvindo, não, ele tá fora da cidade, mas deixa aí o nosso carinho, viu? E a nossa felicitação, por saúde, paz. Você que tem a voz de seda. Paulo Gomes, hoje aniversariante. Valeu, galera. Valeu, um abraço pra Paulo. Fica registrado quando você... quando ver ele no domingo, você... ah, eu fiz aniversário, a galera não esqueceu. Quem é aposentado pega botijão? Pega. Tendo dinheiro, pode. Não, filha, o critério não é esse, não. Tem que estar no Cade Único, viu? Tem que estar escrito lá. É, se tem Bolsa Família também, mas existem alguns critérios. A renda per capita é importante, viu? Mas pode sim. Aonde é aqui, filha? É Vila Operária, é Entulho, na rua. Se puder falar, agradeço. O nome da rua é Travessa dos Velandes, não é isso? Aí também o pessoal pega entulho, joga na rua, aí o outro passa, joga o saco do lixo, o outro passa, joga o pneu, e aí forma um lixão. E a galera daqui não aprendeu ainda que entulho é a responsabilidade de quem tá reformando a casa, velho. Você tem que pegar seu entulho, o entulho que você produziu, e dá fim nele. Aí coloca na rua, o outro vem, joga um saco de lixo doméstico, aí vira aquela bagunça e a cidade fica emporcalhada. Então tá aí o registro, na rua Travessa dos Velandes, tá certo? Tá precisando de pavimentação. E também a galera fez da uma parede da entrada da casa como se fosse um lixão. Tem até mato queimado que dá pra ver aqui, ou lixo queimado, alguém botou fogo, tá vendo aí? Vamos pro intervalo, daqui a pouquinho tem Kleber França voltando, trazendo informações daqui da nossa cidade, da nossa região. 8:16, 1:00 PM, não perca ele, Paulo Andrade. Tamo junto! É música do passado, do presente e até música do futuro, pode escrever.
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7: 8:19, de volta a ele, Kleber França, Pombal Móvel, viu de lá, Klebão?
8: Muito bem, Edson Santarini, ouvintes da Rádio Pombal FM, de volta direto das ruas de Ribeira do Pombal para manter você sempre muito bem informado por dentro dos principais assuntos de Ribeira do Pombal e também da nossa região. Santarini lembra muito bem que na última terça-feira a gente trouxe a informação que estaria acontecendo aqui no Fórum de Ribeira do Pombal o julgamento, né? Haveria o tribunal do júri que julgaria aí a senhora idosa Maria Nilza Gama, de aproximadamente 76 anos de idade, pelo crime de homicídio doloso. Bom, ela foi condenada a 15 anos de prisão pelo crime de homicídio doloso contra o ex-namorado Carlos de Souza, em Ribeira do Pombal. O julgamento aconteceu, como eu disse, na última terça, e pelo tribunal do júri, segundo as acusações e a investigação aponta, Carlos foi morto em novembro de 2022 após ser atropelado de forma proposital pela acusada. Durante o júri popular, Maria Nilza foi considerada culpada pelo assassinato e, devido à idade avançada, ela foi condenada a 15 anos de prisão em regime de prisão domiciliar. Só que tem um detalhe, né? Uma informação complementar desse caso é que ela já vinha há aproximadamente 3 anos cumprindo uma série de medidas protetivas, inclusive estava sendo monitorada por tornozeleira eletrônica. Então, esse período de aproximadamente 3 anos deve ser descontado da pena total dos 15 que ela foi condenada pelo Tribunal do Júri na última terça aqui em Ribeira do Pombal. Agora uma notícia para as mulheres de Ribeira do Pombal. Atenção, mulher, você mulher que deseja, né, receber aí o Implanon, que é um implante que é considerado extremamente eficaz para o controle, o método contraceptivo, melhor dizendo, é um método contraceptivo de longa duração e de alta eficácia que oferece mais autonomia às mulheres. Chegou uma nova remessa desse implante, o Implanon, já está disponível aqui em Ribeira do Pombal. O que é que as mulheres interessadas devem fazer, né? As mulheres interessadas em utilizar o implante devem procurar a unidade de saúde mais próxima para passar por uma avaliação e receber as orientações sobre critérios de indicação, utilização e acompanhamento do método. A iniciativa busca ampliar o acesso a opções de planejamento familiar e promover mais cuidado com a saúde da mulher aqui no município de Ribeira do Pombal. Nossa reportagem também registrou um grave acidente na última quarta-feira, ou seja, ontem, na rodovia que liga os municípios de Itapicuru e Olindina. Esse acidente, infelizmente, terminou com a morte de um jovem e deixou outro ferido. A vítima fatal foi identificada como Daniel Silva Santos, que é morador do povoado Anjinco, em Olindina. Segundo a apuração da nossa reportagem, os dois jovens seguiam em uma motocicleta quando o condutor perdeu o controle do veículo ao passar por um buraco na pista. Com a queda, um outro veículo que trafegava pelo trecho acabou atropelando as vítimas. Daniel morreu ainda no local, enquanto o outro jovem foi socorrido por uma equipe do Serviço de Atendimento Móvel de Urgência e encaminhado a uma unidade de saúde. As circunstâncias do acidente estarão sendo investigadas, apuradas pelas autoridades competentes. Por hora, essas são as informações, Santarini, que nosso Pombal Móvel conseguiu apurar nessas últimas 24 horas em Ribeira do Pombal e também na nossa região. A qualquer momento a gente pode estar retornando para atualizar você, ouvinte. 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Santarini, segue daí com o programa Voz da Cidade. Eu continuo girando pelas ruas de Ribeira do Pombal. Posso retornar a qualquer momento aqui na Pombal FM, a Rádio 10 da Bahia.
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7: Valeu, Kleber França. Valeu, Kleber. Volta amanhã no mesmo horário. Kleber França, são 8h25 agora. Hoje no Sal de Beleza, a vitamina C e a vitamina A presente no suco de laranja natural estimula a produção de células do organismo. Daqui a pouco essa matéria, hein? E no Pombal Pet, os gatos passam parte do dia inteiro se lambendo para manter a higiene. E esse processo acaba ingerindo pelos que ingerindo pelos que podem formar bola no estômago. Ah, entendi agora. Santarini, acho engraçado que na Rua do Cigano tem criança de 10 anos pilotando carro. Aí os guardas não multa. Estaciona na contramão, na faixa amarela, como se fosse dono da rua, mas os guardas nada fazem. Tá aí feito o registro. Vila Brasil, tem que você passar o contato para fazer reclamação do gás do povo. Falar no gás do povo, a moça disse aqui que se ela aposentado pega botijão. É que tem 2 meninos estudando, cortaram o Bolsa Família, por isso perguntei. Olha, o critério desse esse gás é tem que estar no CAD único, né? Nos últimos 2 anos, é o primeiro inscrito no CAD único. A tal da renda familiar per capita por pessoa de até meio salário mínimo, até meio salário. Você está dizendo que tem quantas pessoas dentro de casa? Você tem que pegar o salário mínimo e dividir pela quantidade de pessoas, ok? Se der acima de 850, não tem direito, aí corta. Tem que estar também com o CPF regularizado na Receita. O que mais? Não está em averiguação cadastral nem possui registro de óbito no sistema. Ok? Tá bom? Para você reclamar ou fazer a verificação através do aplicativo Meu Social, você é pelo celular ou nos canais da Caixa Federal. Você quer ligar? É. Então é isso aí.
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10: O governo federal estima que deixará de arrecadar 8 bilhões e 100 milhões de reais nos próximos 3 anos se o Congresso Nacional aprovar o projeto que atualiza o teto de faturamento do microempreendedor individual, o MEI. A proposta enviada ao Legislativo há poucos dias foi elaborada pelos Ministérios da Fazenda e do Empreendedorismo como uma alternativa para corrigir a defasagem no limite da categoria, que não sofre reajuste desde 2018. Segundo o Ministério do Empreendedorismo, o impacto fiscal da medida está alinhado com as discussões orçamentárias da União e busca dar fôlego aos pequenos negócios com responsabilidade nas contas públicas. Se o texto for aprovado pelos parlamentares, o limite anual de faturamento do MEI vai aumentar de forma progressiva. Passará dos atuais R$ 81 mil para R$ 110 mil em 2027 e será fixado em R$ 140 mil reais a partir de 2028. Além do aumento no teto do faturamento, o projeto, que atualiza as regras do MEI, também permite que cada microempreendedor contrate até 2 funcionários e não apenas 1. Da Rádio 2, Milena Abreu. As férias escolares das redes pública e privada de todo o país vão mudar no ano que vem para coincidir com a realização da Copa do Mundo Feminina de 2027. A determinação faz parte da lei federal que foi sancionada para regulamentar a organização do torneio no Brasil, que funcionará como país sede da competição entre os dias 24 de junho e 25 de julho do próximo ano. Normalmente, as férias de meio de ano das escolas ocorrem entre os dias 1 e 30 de julho. Além da alteração no recesso estudantil, a nova legislação autoriza o governo federal a decretar feriados nacionais nos dias de jogos da seleção brasileira. De acordo com o texto aprovado, estados e municípios que abrigarão os confrontos também ganharam autonomia jurídica para decretar feriados locais ou pontos facultativos em seus territórios durante os dias de partidas. O comitê organizador da FIFA confirmou que o campeonato contará com 32 seleções e 64 jogos oficiais distribuídos em 8 capitais brasileiras: Belo Horizonte, Brasília, Fortaleza, Porto Alegre, Recife, Rio de Janeiro, Salvador e São Paulo. Por ser o país anfitrião, o Brasil já está automaticamente classificado para o Mundial, que ocorre pela primeira vez em solo sul-americano. Da Rádio 2, Milena Abreu.
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0: É, acabei batendo aqui na pausa e a matéria introduziu eu anunciar que as férias escolares do ano que vem terão novas datas por causa da Copa Feminina. A Copa Feminina vai ser no Brasil no ano que vem, né? É, a Bahia, a Fonte Nova, tá entre as sedes, uma das sedes, a Fonte Nova. E aí vai modificar tudo, né? Bom, aí ainda continua as dúvidas do gás do povo. Quem mora só? A moça perguntou aqui. Quem mora sozinho? Uma pessoa só, no Cade Único, pega botijão de gás? Aí depende. Se ela não tiver renda nenhuma, não tiver renda nenhuma, sim. E se ela recebe o Bolsa Família e ganha, vê a quantidade. Se mora só e se trabalhar ou for aposentado, não tem direito. Porque o primeiro critério é esse. Tá certo? Tá no Cade Único e tem uma renda per capita, que é isso. A soma das pessoas de dentro de casa que você cadastrou lá no Cade Único, dividido por um salário mínimo. Se der até um, tem direito. Ficou claro aí, né? Eu sei que paira muita dúvida, que é muito cheio. E o governo não para explicar essas coisas. Já pensou nisso? Já imaginou? Aí faz propaganda disso, propaganda daquilo. Por que não faz um comercial institucional explicando quais são os critérios? Eu não vi. Aí a gente aqui, que é uma característica nossa, né, da rádio, da gente tá aqui prestando esse serviço à população, que muitas delas moram distante, em povoados, às vezes não tem muita habilidade com a informática, né, com o próprio celular, e a gente presta esse serviço, que é uma das características do Voz e da Rádio Pombal FM. Então, não se preocupe não, se tiver dúvidas, na medida do possível, a gente vai tirando por aqui, certo? É no próximo bloco a nossa homenagem a Bonnie Taylor, que se foi, né? Aos 75 anos. Aquela voz grossa, né? Bonita.
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1: Para quem não ligou o rádio agora, a Bonnie Taylor faleceu essa madrugada em Portugal. Ela já estava desde abril internada para uma cirurgia estomacal e acaba falecendo. Em nota da família, né? Manda aí para mim se tem direito. José. Espera aí que eu mando aqui os critérios para você, tá bom? Bom dia, eu mesmo não recebo. Moro só, minha renda é Bolsa Família. Eu não recebo o vale. Era para estar recebendo, viu? Eu vou mandar para você os canais para você reclamar. Tá bom? De volta, 8h40. Hoje é quinta, dia 9 de julho. Dentre outras coisas, hoje é dia do sonhador. Hoje é meu dia. Pense num cara que sonha, sou eu. Hoje é dia do médico oncologista, dia da revolução constitucionalista, dia mundial do desarmamento, aniversário de Paulo Gomes, de Karina, de Kleber, de OJ Simpson, Diana Botafogo, a dançarina, Tom Hanks, Mercedes Sosa, a minha predileta, argentina, que já nos deixou, e a gente lembra também a morte de Patativa do Assaré, o poeta, e Vinícius de Moraes, o poetinha, compositor, que morreu de embolia pulmonar em 1980. Eu já tenho 46 anos aqui, que Vinícius de Moraes morreu, né? Caramba! 46 anos. Bom dia, tudo bem? Me tira uma dúvida. Contrato único tem direito a Vale Gás porque eu não recebo. Cadastro único. Qual é a sua renda? Já por aqui eu já mato. Se você tem ou não tem, você tem que dizer a renda per capita. Eliel, bom dia, amigo. Santa. Tá uma neblina retada aqui em Nova Soura. Essa hora? Ah, mas foi 8h41. Aqui não tem mais não. Dissipou já aqui. Cantava demais, era, Eliel. A moça tá me dizendo aqui se ela tem. Se ela. Não tem renda. Você é cadastrado no Cade Único? Então tem que reclamar, viu? Aí te dou os canais aqui, você reclama. 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Ah, eu sou cadastrado no Cade Único, mas não recebo. Queria saber como é que eu posso fazer para que possa receber. Porque quando vou me cadastrar aqui pelo telefone, diz que eu não tenho direito. É, minha querida, é esses critérios meio loucos em ano eleitoral, sabe? Começaram a distribuir para Deus e o mundo. E aí passa a ideia de que o critério não é justo. Aí a senhora diz que não tem. Já era para estar recebendo, a outra também disse. Tá certo? Então é isso que deixa a gente irritado. Porque eles inventam os trecos dele, principalmente em ano eleitoral. E na hora dos critérios, aí eles passam a cometer injustiças. Eu vou tentar mandar para você aqui alguns canais de comunicação para ver se você consegue lá. Ou então ir pessoalmente na caixa. Essa moça aqui também pediu. Aí, ó. Todas elas dentro do critério. E por que dá para um, dá para outro? Entendeu? Lucas. Olha, Lucas, já mandei todo o critério para você aí, ó. Certo? A minha ouvinte querida lá da Vila Brasil também, já mandei para ela tudo lá direitinho. Eita, 8h46, eu tenho que ir no intervalo. Volto já já, 9 horas tem Pinga Fogo com Marquito Viana. É, hoje tem jogo. Como é o nome dela? Hoje é França e Marrocos. Eu tô com um sentimento de que Marrocos vai tirar a França. Não sei por quê. Nem que seja no tapa. São 6 europeias, uma sul-americana e uma africana, que no caso de Marrocos. A seleção joga direitinho ela, viu? A França que se abra hoje.
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1: É 8h51, 8h51, 8h51, minha gente, 9 horas tem Pinga Fogo. A vitamina C e A, presente no suco natural de laranja, estimula a produção de células de defesa do organismo. Severo, hein? Suco de laranja é bom pra saúde.
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presentes no suco de laranja natural estimulam a produção de células de defesa no organismo, ajudando a fortalecer o sistema imunológico, evitando e ajudando a combater infecções causadas por vírus e bactérias.

0: 8h52, 13h, tem quem? Ele, Paulo Andrade. Paulo Andrade, tamo juntos. Aí ele vai até às 5h. E quem vem chegando? Tony Santos. É, Tony Santos com pra lá de brega. Você passa pelas ruas. É impressionante a audiência do Tamo Junto e do Pra Lá de Brega, né? Pombal, como diz no popular, broca. No bom sentido, claro. E essa semana nós falamos sempre de gato, né? E eu tinha uma dúvida, rapaz, por que que o gato fica se lambendo, achava aquilo nojento? Mas aquilo ele tomando banho, né? É o banho dele, é a forma de higiene. Mas só que, segundo a Tati Invade aí, ele acaba nessa brincadeira engolindo pelo. E aí forma bola no estômago e ó, pode ser muito ruim pro gatinho.
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0: tudo bem? Eu sou a Tati Invade e está chegando o nosso Mundo Pet. Os gatos passam boa parte do dia se lambendo para manter a higiene. Nesse processo, acabam ingerindo pelos que podem formar bolas no estômago. A escovação frequente ajuda a reduzir esse problema, principalmente em animais de pelo longo. Também existem alimentos específicos que auxiliam na eliminação dos pelos ingeridos. A prevenção evita desconfortos e problemas digestivos. Este foi o nosso Mundo Pet. Mundo Pet.
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0: Aí a Bonnie Tyler, já homenageada, não é bem homenageada, é... Santarini já rendeu homenagens a essa grande cantora, sucesso nos anos 70, nos 80, com essas músicas que marcaram gerações. A Bonnie Tyler, que esteve aqui em Salvador em 2022. Santarini tocou Total Eclipse of the Heart, um dos clássicos aí da Bonnie Tyler. E uma cantora da voz rouca, ícone do pop rock, ela era galesa, era do país de Gales. Só que essa voz dela, Santa, foi consequência de uma cirurgia, eu acho que nas cordas vocais que ela fez e tal, e ficou com essa voz rouca, diferente, né? Ela fez uma cirurgia para retirada de nódulos vocais em 1977 e passou a ficar, a ter essa voz poderosa e, enfim, marcante. Como eu disse, em 2022 ela se apresentou na Concha Acústica do TCA, apresentação histórica que celebrou 50 anos de carreira da artista Bonnie Tyler. Santarini,
1: bom dia, Mark Viana. Uma cirurgia boa, né? Rendeu frutos.
0: Zezé fez também, só que Zezé
1: Marina
0: não... Marina
1: também fez. Quem mais?
0: Só que eu ouvindo Marina hoje em dia dá agonia, né? Zezé de Camargo fez também.
1: Fez também. Bel.
0: Fez?
1: Fez nos Estados Unidos.
0: Ficou bom, né?
1: Ficou bom, ficou melhor ainda. Era isso que prejudicava.
0: Por causa disso?
1: Sim.
0: Lelelê?
1: É, porque quem vendia lelê é a baiana da Carajé.
0: O que é lelê?
1: Lelê é um bolinho de milho.
0: É
1: um mingau endurecido de milho.
0: Caraca!
1: De coco, velho. De floco de milho, chamado lelê.
0: Eles vendem umas cocadas desse tamanho também.
1: Cocada de coco de amendoim.
0: Tem uns pedaços de coco desse tamanho.
1: Isso, tem também...
0: Tem de amendoim?
1: Tem.
0: Que as baianas vendem no tabuleiro.
1: No tabuleiro da baiana tem...
0: No tabuleiro... Não, elas não vendem passarinha.
1: Passarinha, sim, senhor.
0: Essas quituteiras renomadas de Salvador não vendem passarinha.
1: Não, essa é antiga, passarinha. Se não tiver passarinha no tabuleiro da baiana, dê cartão vermelho.
0: Eu acho que nos meus 57 anos de existência, eu acho que eu não comi 5 acarajé, não.
1: Bolinho de estudante.
0: É, um bolinho de estudante eu conheço. O
1: que mais?
0: Aí, bicho, ele tem que arrumar uma mentira.
1: Olha, caruru, vatapá.
0: No tabuleiro da baiana tem... Vatapá, oi,
1: o camarão seco.
0: Mugunza, nana.
1: Se você comer um acarajé tradicional de Salvador, se não tiver um camarão desse tamanho, pistola, enfiado nele...
0: Com a cabeça, né?
1: Lá ele.
0: Não, o camarão...
1: É inteiro, seco.
0: É inteiro.
1: O que mais tem no tabuleiro da baiana? Claro, não pode faltar o molho, a pimenta.
0: A pimenta.
1: E se ela não arder também, dê cartão vermelho.
0: Agora, realmente, uma vez eu fui a Salvador há algum tempo e minha irmã, a mulher, estavam lá toda influenciada de comer em um supermercado, no estacionamento de um supermercado, uma fila gigantesca, quilométrica, o acarajé é diferente mesmo, o acarajé é de Salvador. Esses europeus, Santarini, que vêm aqui pra Bahia e comem um acarajé, eles dão um desarranjo na hora?
1: Dão. Se não estiver,
0: né,
1: acostumado,
0: caganeira braba,
1: comendo,
0: né,
1: aquele negócio brabo lá, rabo de coelho, esse negócio que esse povo
0: é que come. Ele só come isso,
1: quando chega aqui, quando pega o acarajé, você vê o bichão ficar vermelho no pelourinho, você
0: acha que as baianas colocam pimenta só de maldade? Não arde não, e a cunha só pra ver o tutano do
1: europeu. Não sabe falar inglês ou alemão ou francês, ela cunha pra marcar.
0: Você sabe que os noruegueses estão tudo com uma virose braba, né? Tudo gripado.
1: Aí já tô achando que é armação pra Argentina ganhar o campeonato.
0: Bom,
1: né?
0: Estão com gripe, membros da diretoria.
1: Sabe, zero, podia ter ficado doente,
0: né, da rapaz, gente. No contra o Brasil. Vai vergonha, pra que nós estamos torcendo pra eles adoecerem.
1: Oh,
0: eita, que nós
1: chegamos
0: tamo...
1: ao limite, meu irmão.
0: Olha onde nós estamos, rapaz. Você é doido.
1: E se não tiver no tabuleiro da baiana o acarajé pro santo, também não dá. A primeira levada é o acarajézinho pequeno. Ela faz e joga fora. É um rito.

0: Ainda existe aquelas. Tinha umas quituteiras lá muito famosas.
1: Dadá morreu.
0: Era, tinha Dadá.
1: Do Rio Vermelho, tá dando uma confusão que ela deixou dinheiro pra caramba. Tinha também da. Tinha uma no Itapuã, rapaz, que é famosa.
0: Eu lembrava de umas três.
1: Me lembro de Dadá. Cida.
0: Cira.
1: Cira, quem morreu Cira. Foi Cira, eu acho.
0: Cira.
1: Tinha Cira Dadá. E tinha outra também.
0: Tinha outra, eram uns três famosíssimas.
1: Era. Não sei se era Beré. Eu sei que.
0: Beré
1: era...
0: é daqui que morreu.
1: Ah, tinha uma quituteira. Beré tinha.
0: Tinha uma
1: quituteira.
0: Que era quituteira também.
1: Uhum.
0: Morreu tem pouco tempo.
1: Eu me lembro. Era ouvinte da gente, viu?
0: Era. Rapaz, hoje fez um frio, Sandarini.
1: Veja, olha aqui.
0: Velho, eu acordei hoje pra correr e tá frio. Eu aqueci em casa pra ver se eu aguentava sair. Frio brabo.
1: Tá tirando foto, viu?
0: Hã?
1: Tá tirando foto.
0: Por quê?
1: Quando eu falo pro pessoal da chuva, ele vai tirando foto. Lá na frente de setembro, fica ali, rapaz, chovia aqui em julho.
0: mas a chuva parece que foi embora, viu?
1: Não, parece que veio uns golinhos aí.
0: Vem?
1: Vem, 15, 16. Tinha uma previsão alta e foi baixando, Você vê o efeito do El Niño, né? Era previsão de 4, 6 milímetros, baixou pra metade.
0: Ô, velho, e um cara que tava treinando uma menina a pilotar avião e ele...
1: Surtou, aquele cara surtou, né?
0: Não, ele já tinha passado sob os cuidados de um psiquiatra. Mas ele não comunicou a empresa. O cara tava lá no céu, aí disse, eu vou chispar e você fica aí, você já sabe como operar. Só foi abrir a porta do avião, tirou o fone, abriu a porta do avião e se jogou. Um argentino, 44 anos. Que mano é paraquedas?
1: Se matou, véio? Foi?
0: Se matou. A menina já tinha a autorização, mãe, né? A armanha. Entrou em contato com o comando e pousou. Estado de choque.
1: Meu Deus.
0: Mas conseguiu pousar. Encontraram o corpo do cara.
1: Encontraram.
0: Né?
1: Poxa, é uma pena que eu vi essas coisas, né, velho?
0: Não é? E outra coisa, acende um alerta aí, o que a gente sempre comenta aqui, nós dois. Porque o que esse programa já tem contribuído para a sociedade...
1: Imagine, Mark não sabe dirigir. Aí, pela primeira vez, aí ele sai, eu saio com ele, dou as manhas, se dirige assim. Aí, só que eu não vou me matar,
0: aí
1: não,
0: mete
1: né?
0: Não vou me matar, não.
1: Eu disse pra vocês, vai pra Tucano agora sozinho.
0: Ali no buraco do vento.
1: Sério, ei, Mark.
0: Mas aí...
1: Não, eu tô rindo, mas isso é muito sério.
0: É muito sério, porque isso nos remete à questão da saúde mental, né?
1: Com certeza.
0: Depois descobriram que ele passou por um psiquiatra.
1: Agora, Mark,
0: e não comunicou a empresa.
1: Aí, ó.
0: Porque aí ele seria afastado, né, velho?
1: Sim, velho.
0: Mas ele
1: poderia
0: não comunicou.
1: Estar vivo hoje.
0: O cara se jogou, velho. E disse que acharam estranho porque a pressurização, como é que abre a porta do avião, né? E ele conseguiu abrir. Imagina a menina, hein? Por mais que ela já soubesse, estava só adquirindo horas de voo.
1: Agora, Mark, esses aviões particulares, né?
0: Particular. Ele trabalhava como instrutor.
1: Instrutor, né?
0: Essas empresas para treinar o pessoal.
1: Eu vi lá no aeroporto, 2 de julho, um simulador de voo. Interessante. Parece um painel, igualzinho um avião.
0: É.
1: Agora, se eu fosse para um teco-teco desse aí. Não, bora ali em Paulo Afonso. Cadê
0: vou
1: o.
0: Nada.
1: Cadê o.
0: Esse monomotor, né?
1: É.
0: Esse teco-tecozinho, vou nada.
1: Cadê o negócio lá?
0: Não vou de jeito nenhum. Paraquedas?
1: Paraquedas.
0: Não vou de jeito nenhum. Nem com paraquedas, nem para ganhar um milhão desse aviãozinho que. Vou não.
1: Mas se fosse para levar seu filho para jogar no Real Madrid?
0: Não vai não. Não, é doido, eu não vou botar meu filho. É louco.
1: Não, pra levar seu filho de avião pra Real pra ir.
0: Não,
1: pra
0: de jogar. Avião vai, nesses aviões comercial vai. Mas é doido. Rapaz, tem uns aviões que eu não sei como é que o cara tem coragem
1: só
0: de
1: tem
0: voar.
1: Só tem as asas e a roda.
0: Só
1: né?
0: Tem as asas e um bocado de frande. Tipo que é de papelão, rapaz.
1: Esses aviões que transportam drogas, você já viu como eles são?
0: É.
1: Bem relebes, bem
0: feinhos. É feinho.
1: Parece avião feito de papel.
0: É porque eu acho que eles voam tão baixo que foge de radar, essas coisas, que é justamente pra isso, né?
1: É muita coragem, viu, velho? O cara fazer por dinheiro, né? O cara bota lá 10 toneladas de droga.
0: De droga.
1: Leva aí, Santarém, lá pra Paulo Afonso. O cara viver disso, cara. Muita coragem.
0: Muita coragem. Se transportar esse tipo de carga, né?
1: Não é o quê?
0: Mesmo quando os caras são parados aí em blitz, em bloqueios.
1: Isso acontece, você sabe todo dia, né, Marco? Dentro de ônibus.
0: E você sabe que os caras, quando para, dão um sinal pra parar, os caras já sabem. Esses aí, os caras, o tirocínio do policial.
1: E o cara também, ele se entrega.
0: Se entrega logo.
1: Vai fazer umas perguntas.
0: Ele fica verde, não precisa nem fazer pergunta, ele já desce do carro verde. Eu disse, e esse cara não existe pessoa verde? Aí quando ele fala bom dia, o bom dia já é diferente.
1: Já é diferente.
0: Bom, Bom dia, tá tudo bem?
1: Quem deve é uma merda.
0: Quem deve,
1: né?
0: É brincadeira.
1: Agora você sabe que no Brasil inteiro é caminhoneiros, não são todos. Esses caras que transportam mudança, isso aí tudo é, serve como aviãozinho, pô.
0: É, muito.
1: Tinha, né? tinha um policial que disse, eu quero fazer operação na rodoviária, essa droga tá chegando e entrando é por aqui. O cara fizeram a operação, a Maria, foi de gente na parede, meu irmão. É. Indo pra Ilhéu, sabe? Porto Seguro. Aí, de quem é essa mala? Cara, não é minha não. Já aconteceu muito isso. E, inclusive eu tinha falado, não sei se eu falei com você, Mark, Salvador teve uma época que o cara pegava ônibus cheio de propósito. O que é que ele fazia? O pessoal pegava e transportava a droga na mochila. E em Salvador o pessoal tem isso. Se tá com a mochila pesada, o pessoal carrega, bota no colo, né? E aí você fica de boa lá, ué. Quando chega num ponto, ele pega, obrigado, pega a sacola e dá o... Porque às vezes há um baculejo dentro do ônibus e ele manda revistar as mochilas. Quando é denúncia, é o suspeita, né? Aí o cara que tá levando a droga, se acontecer um baculejo... Não, a sacola é dentro, não é meu não,
0: é moço. Meu não.
1: Onde é que tá a sacola? Num bolso de Marco Viana. Daqui que você vai dizer que peso de jegue não é arroz doce.
0: Arroz doce nem bolsa de rolinha pipoca.
1: Já foi, manda
0: já
1: mel.
0: Foi.
1: É. Ô Marco, você é solidário?
0: Solidário um pouco.
1: Você é?
0: Um pouco.
1: Solidário. Você gosta de calça jeans?
0: Muito.
1: Pronto.
0: Muito.
1: Se você ganhasse 200 calças, você dava 100 calças para um mendigo na rua?
0: Velho, poxa, tanto assunto sério, cara.
1: Dividir para os pobres.
0: Oi. Eita besteira, viu, velho? Ione da Vila Rodrigues parabenizando Paulo Gomes. Paulo Gomes está aniversariando hoje.
1: E Karina Rodrigues.
0: Valeu, Karina, esposa do Kleber, nosso ouvinte. Karina, felicidades, parabéns a todos os aniversariantes do dia. Eu fico besta. É um velho de 60 anos, mas besta desse jeito. Ô, Santa.
1: Oi.
0: Deixa eu falar uma coisa, rapaz. O Paz hoje tem França, é?
1: É.
0: Qual o horário, Sandro?
1: 5 da tarde.
0: 5 da tarde?
1: Uhum.
0: Vou assistir esse jogo. Vai torcer pra quem, Sandarinho?
1: Marrocos.
0: Marrocos.
1: Minhas origens.
0: É isso aí. A gente vai falar desse jogão.
1: Um africano, uma argentina e 6 europeias.
0: 6 europeias, é?
1: É.
0: É, rapaz. Não é fácil, não. Deixa eu ver o que é que nós temos pra hoje. Assim como eu disse, eliminar a seleção brasileira nas oitavas, a Noruega ganhou uma nova preocupação fora de campo. A equipe confirmou um surto de doença com sintomas gripais entre jogadores integrantes da comissão técnica pouco dias antes do confronto contra a Inglaterra. E gripe é ruim, viu, velho? Você jogar com gripe...
1: Agora, Max, cadê a cláusula da CBF? Diz, eu não vou participar do jogo, não. Se esperar...
0: Da FIFA.
1: Da FIFA.
0: Esperar melhorar isso, a gripe. Não, meu irmão.
1: Como é que vai jogar com o cara tudo doente?
0: Mas não tem, é mais da comissão técnica. Tem alguns jogadores, mas tem jogador também. É, se não for pra divulgar seu nome, querida, essas mensagens que não se identificam, eu não gosto de divulgar muito, não. Gosto muito, não. Sinceramente, desculpa aí, viu? Não quero me... Às vezes reivindicando direito uma coisa e não quer... se expor nem nada, é complicado. Se quiser se identificar, dar seu nome, endereço, tudo, a gente fala. Se é uma reivindicação, tem essa não. É a lógica das lógicas. Santa, eu ia lhe perguntar uma coisa, deixa eu ver se eu lembro. Pô, velho. Eu devo lembrar, nós vamos... para o nosso primeiro intervalo. Hoje é quinta-feira, 9 de julho. Tem muito assunto, tem muita coisa para a gente debater. muita coisa para a gente falar aqui no Pinga, contamos com a sua participação, obrigado você de casa, você que está trabalhando, você nos dá um prestígio muito grande, uma audiência fantástica e nós só temos que agradecer por tudo isso, valeu mesmo.
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0: 9:20, nossos parceiros aí, por favor, Santarini.
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0: Muito bem, manda um abraço aí para o advogado Danilo Cruz, também para o Fábio, nosso coordenador do Texto dos Homens. Inclusive, ontem fizemos uma oração, foi uma noite especial. Nós oramos o texto junto com os familiares de um falecido, inclusive foi feito lá o ofício das almas, que é uma me ajuda aí, Santa.
1: Um rito.
0: É um rito assim bem interessante, né? Seria interessante, mas bonito, né? Então foi uma noite assim especial ontem. Claro que a família triste, sentindo a perda de um parente, de um ente querido, mas também um momento assim de muita fé, de muita adoração. E ontem vários irmãos estiveram presentes na igreja do Senhor da Ascensão na Vila Operária. Hoje faz um ano que Galeguinho Abadô morreu. Você chegou a conhecer, Santa?
1: Conheci, sim.
0: Conheceu? Conheci. Tio do Tony Santos, figura. Pessoa, você é de ficar encucado, Santarini. Ontem uma amiga me ligou dizendo: Marco, aí um amigo seu que está nessa situação e tudo. Eu fiquei pensativo, rapaz, e é um amigo mesmo. Assim, Sandra, de vez em quando você lembra, ou você diz: poxa, quantos amigos meus, e diz que isso não é bom não, a gente ficar lembrando, nem contando. Mas você não pensa nisso, não? Você já perdeu muitos amigos, Sandarinho?
1: Meus parentes, pô, perdi Que eu era o mais velho dos primos da família, né?
0: Nossa, aquela ruma de primo e você era o mais velho?
1: Era o mais velho. Eu fui o primeiro neto da minha avó. Então, eu me lembro que a gente brincava junto, jogava bola, tomava banho de rio. Perdi um com câncer, o outro na pandemia. O outro pisou em um prego, deu tétano, morreu.
0: Foi mesmo?
1: Foi. O outro tomou uma pancada na cabeça. Ao invés de ir pro médico, ficou em casa.
0: Isso é perigoso.
1: Ficou em casa, botando gelo, não sei o quê.
0: Morreu também?
1: Também morreu. Quando deu a dor, já foi. Cabeça começou a ficar roxa. E um foi, era carreteiro, um acidente, o cavalinho saiu.
0: E o passou, cavalinho soltou, cara?
1: Soltou e passou por cima da carreta.
0: Não, a carreta passou por cima,
1: sim,
0: não?
1: Sim, a carreta. É. O rabo.
0: É.
1: Soltou, não sei que diabo deu, o negócio passou por cima.
0: Ixi. É, aí, rapaz.
1: Lembrando, pô, saudade de Gilmar, saudade de Edmar, saudade de mim.
0: Eu tô falando em amigos. Amigos também?
1: Amigo, eu perdi poucos, estão tudo vivos, esse miserável.
0: Pois eu perdi alguns amigos já, rapaz. Alguns. Aí, de vez em quando, eu me pego assim. A pensar, né? E ontem, depois que essa amiga me ligou, me mandou mensagem, disse: Marco, olha, seu amigo, ele tá nessa situação, que ele vai se recuperar com fé em Deus, mas a gente fica triste. Assim, né? Eu sou muito, você perguntou se eu sou. Se eu era solidário. Sou solidário e sou muito saudosista também, velho. E o saudosismo, às vezes, eu sofro. Porque eu fico lembrando da infância, dos amigos. Sério, eu lembro muito. Muito, sou muito de lembrar disso aí. 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Sabia que nós já temos o primeiro debate, a data do primeiro debate aqui na Bahia Santa?
1: Eu ouvi. Aqui da Bahia não sabia, não. Eu vi a presidência na Band.
0: Na Band. E é na Band também.
1: Aí na Band?
0: É, dia 9 de agosto, às 20 horas. 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Coloque na agenda Jerônimo Rodrigues, ACM Neto, Ronaldo Mansur.
1: Caiu um domingo.
0: É um domingo, é Santa? Pois bem, senhor Edson Santarin.
1: Primeiro debate, né?
0: Hã?
1: Primeiro debate.
0: Liga aí.
1: A Band que inova, né?
0: A Band que é pioneira, né?
1: Inova, né?
0: É.
1: Tá sempre inovando. Aquela de você passear, de ir até o...
0: Sim. Aí eu acho que foi a Globo, não, Santa?
1: Não, foi a Band.
0: Agora eu não gosto mais, não, dos debates. Antigamente, porque você tinha políticos que...
1: Retado, né?
0: Fernando Henrique, Lula, aí tinha Leonel Brizola, Guilherme Afif Domingues, Paulo Maluf.
1: Tinha o Mário Covas.
0: Mário Covas. Olha o nível. Garotinho. Garotinho.
1: Garotinho agora virou fofoqueiro, né?
0: Fofoqueiro, não é?
1: Tudo ele sabe, tudo ele.
0: Pia.
1: Não digo nada a ele.
0: Santarinho.
1: O Kefman, o cara arrumou a namorada em maio.
0: Eu?
1: Uma pessoa que eu conheço.
0: Eu já ia jogar.
1: Isso faz tempo já.
0: Um bando de julho em sua cabeça.
1: Quando foi em junho, a menina fazia aniversário no dia dos namorados. Aí o cara tem que dar uma lembrança, né?
0: Necessariamente não. Porque você vive nessa cultura do consumismo dessa. Nós somos. A gente se apega muito à tradição.
1: Mas um aniversário. Minha mãe, por exemplo, nasce no dia das mães. Eu só dou um presente.
0: Pois é, tudo é baseado em presente.
1: Aí ele
0: tudo
1: pensou,
0: é pra explorar. É.
1: Ele não sabia se dava um perfume, tava muito cedo, né? Não sabia que gostava, se dava um óculos
0: de sol. Que você gosta de ganhar?
1: Roupa.
0: Roupa?
1: É.
0: Eu também gosto de ganhar roupa.
1: Camiseta.
0: Eu também. Eu gosto de shirts, camisa polo, tá excelente.
1: Pra mim tá bom demais.
0: No meu aniversário eu ganhei algumas camisas, ganhei uma sandália linda, ganhei um livro religioso, ganhei camisa, short, ganhei um bocado de coisa. Os amigos.
1: Aí ele foi comprar o presente. Aí disse, por que é que eu vou comprar uma sandália no seu número? Brinco ela não usava. Aí o cara ficou, disse, não, mulher sempre gosta de conjunto, né? Lingerie, né? É chamado lingerie? Aí comprou um conjunto lingerie. Bonitinho, rapaz.
0: Eu não sei presentear a mulher, não, velho. Não sei dar nada. Aí nada, chegou... nada. Nada, nada, nada, nada.
1: Ele chegou pra vendedora e disse, moço, mas tem que ver o tamanho. Ele disse, ih, aí danou-se.
0: É, vou dar uma calçola?
1: A parte de baixo e a parte de cima, né?
0: Eu não sei comprar.
1: Não, ela é mais ou menos do seu corpo. E a parte de cima? Ela aí danou-se. Não, pra poder, né? Encaixar e tal. Aí, rapaz, veja aí. Parece com quem aqui da loja. Ele começou a olhar assim. Pô, não tô vendo, não. Pra ver o tamanho que você vai levar. Ele fez, ah, agora arrastei. Tamanho?
0: Ah. Besteira. Bicho é besta aí. Não. Tá insuportável, rapaz. E é pequeno porque. Rapaz, já tinha parado, velho. Eu pensei que você não tinha chamado a atenção. A SEMI deve ter aprendido com a política passada. Ele não foi a nenhum debate, não, é? Não tem debatedor igual a SEMI Neto, não, rapaz. Sinceramente. Não.
1: Vai encarar aquele.
0: Se eu fosse a SEMI Neto, eu pagava pra ir pros debates. Ele não foi nenhum, não, foi, Paulinho? Aliás, eu vi uma foto ontem. Eu não sei
1: não,
0: se.
1: E Ciro também é fera, viu?
0: Ciro. Não, só as coisas que Ciro inventa, que ali você sabe que muita coisa é que ele inventa, né?
1: Mas ele provar, eu sei.
0: Eita, bicho inteligente, rapaz.
1: Vai ganhar o governo lá, viu?
0: Será? Agora, o rapaz falou em ACM Neto, e eu também, assim, não é da minha conta, mas eu vi uma foto ontem do ex-prefeito Zé Grilo com Adolfo Loyola, lá com Fátima Nunes. E eu não posso patrulhar, não, mas assim. Não sei, mas essas mudanças tá aqui hoje, tá aqui, é nada contra Zé Grilo, muito pelo contrário, tem um apreço, mas assim, os caras não têm uma paciência. Eu não sei o que ele ganha indo pro governo, se é que ele vai pro governo. Ele estava na série ontem e os caras não acreditam assim na possibilidade de ganhar. Os grupos todos já, praticamente quase todos, já votam com o governo. Não sei que estratégia é essa. Também não sou a palmatória do mundo, nem o senhor da razão, mas assim. Ele
1: pulou, no caso?
0: Não sei se ele já era, porque esse negócio. Votou em ACM Neto ano passado, não foi?
1: Sim. Por hora, votaria.
0: Eu imaginava que ele votasse a ACM Neto, até porque o maior opositor, os dois maiores, Erickson e Ricardo, a situação, vota em Jerônimo. Aí quando você imagina que vai ter, tem Breno, tem outros nomes, mas é Grilo, também não sei. Mas ontem lá na Serinha, com Adolfo Loyola, é quem faz essa interlocução política, mas eu digo, não sei se não seria o caso dele ter um pouco de paciência e, porque Neto é competitivo, tá no páreo, né, Santarini?
1: As pesquisas, inclusive, dizem
0: inclusive
1: isso.
0: Inclusive, né? Dizem isso. Mas quem sou eu para orientar e para dizer qual é o caminho que os políticos devem seguir? Mas, não sei. Bom, eu gosto assim. Eu gosto, não. Eu admiro político que tem posição, ó. Tá ali, que perca, que ganhe.
1: Morre afogado no mesmo barco.
0: É, eu admiro, fundo, velho. Eu admiro. Mas.
1: E vamos. Também um caso de uma vitória, é claro que essas pessoas serão vistas.
0: Ah, já pensou? E se o governo ganhar, eu acho que não vão ser vistos com outro olhar, né, Santarém?
1: É.
0: Já arrumo de político, vou mais um.
1: Mais um.
0: Mais um. Mais um.
1: Você imagine aqui uma vitória de Neto. Quantas coisas, quantas
0: pedras no ar serão quebradas. Quantos postes e quantas possibilidades. Ave Maria.
1: Quantas demissões no estado.
0: É isso, são essas coisas, mas a gente aqui só tá debatendo.
1: E Gedeon querendo... que volta pra Neto? Numa eventual vitória?
0: Rapaz, Gedeon dava sumida, apareceu aí dizendo que Bruno Reis torce pra Neto perder. Abra a guarda que vocês vão ver, deixe ter chance de ganhar que vocês vão ver se Bruno torce. Naturalmente que Bruno almeja um dia, né, você deve disputar um Senado, ele até disse a você, não foi?
1: Foi.
0: Que você já perguntou, feio, disse, ele disse, sou novo, ele até insinuou que ele tem vontade é do Senado mesmo, né, Sadani?
1: É.
0: Mas Bruno é um nome pro futuro, é um nome. Agora, de modo que Marquinhos, se Neto vier a perder essa eleição, já são quantas? Três. Uma ele não disputou, a segunda, né?
1: Segunda, é. Com ele.
0: Com ele.
1: Agora, Marque, assim, claro que tem gente que sabe muito mais, eu sei pouco de política, eu já convivi, assim, eu não deixaria Bruno de fora desse pleito, não, cara.
0: Mas, Santo, o problema é que você precisa compor, né? Aí você tem que, você trouxe Coronel, você reaproximou de Cocá. Eu acho que é bom guardar ele pra mais na frente, eu acho. Santarini, cabeça de...
1: Nós vamos saber das calçadinhas, viu?
0: Nada, você tá com história, mano. Essa da calçadinhas. E pior foi a sair dos peitos da mulher. Essa foi...
1: Não, falei de lingerie, não falei em peito.
0: E ninguém é besta.
1: Como é o nome daquele? É bongo, é?
0: Bongo.
1: Bongo? Ele é bongo? Ouro? Como bongo? É que a mãe usa aqui pra esconder o...
0: Caramba, ouro, velho.
1: Tem outro não, boro.
7: Bojo.
1: Ah, é bojo. Bojo.
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2: É, Santarine. Santarine. Santarine. Santa, você lembra de um cara, um baiano novinho que estudava medicina e que matou 3 e feriu 9 um shopping?
3: Cinema?
2: Sim.
3: Cinema.
2: Lembra? Santarine, aí a defesa queria que enquadrar ele como inimputável. Eu sei que ele foi. Hã?
3: Doente da cabeça.
2: É. Mas, Santarine, parece que a justiça nunca se convenceu disso. Inclusive, parece um advogado que o defendia. Disse: esse cara é um maluco perigoso. Aí ele atacou um preso de tesoura, quase mata, já bateu em familiar.
3: Será que não é orientação do advogado?
2: E o juiz disse o seguinte: que ele geralmente só ataca quem ele gosta. Acaba com. Enfim. Aí a justiça soltou e disse: agora ele tem que morar. Tem umas coisas, velho. Tem umas coisas que. Deixa eu contar o caso. Aí, sei lá, ele vai morar com os pais e que ele fique tendo acompanhamento psiquiatra. Aí ele mora sozinho. Tudo errado. Aí diz que ele só vive no shopping barra com a mochila nas costas. Se o povo quando vê, ó. E você sabe que no shopping barra tem o quê? Um bocado de cinema, né?
3: É.
2: Se você tá na fila, você sair, é o cara lá, o estudante de medicina, o Matheus, que matou e atirou em um bocado lá no shopping. Você já comprou o ingresso? Você entra pra assistir?
3: Não. Se eu sei que ele tá dentro.
2: Eu também não entro, não.
3: É, nem
2: mesmo. Não entro, ele tá aí na fila. Eu digo, pois aí eu não entro, não. E o cara com a mochila nas costas. Oxe.
3: É doido.
2: Você é doido. Diz que ele só vive no barra. E eu, o povo olha aí, meu Deus, o que é esse homem? Ele tá livre, tá solto.
3: Se eu for tomar uma e tiver um ex-presidiário no local, no mesmo balcão, eu não vou.
2: Não, aí não. O ex-presidiário por várias.
3: Cumpriu pena?
2: É, matar é o extremo do extremo, né, velho? Se ninguém deve tirar, mas lá, o homem é de momento, viu?
3: Vai que não seja aquele momento meu.
2: É porque é o seguinte, velho. Como é que o cara mata 3, fere 9, atira bel prazer assim, e um cara desse ainda tá no shopping, velho? Aí tem que apodrecer na cadeia? Não sei, velho. Se ele tiver problema mental, ele fica em um hospital psiquiátrico a vida toda.
3: É.
2: E se não, ele apodreça na cadeia.
3: Mas
2: velho.
3: São essas.
2: Essas coisas
3: essas
2: que me.
3: Essas aberturas, essas vertentes que tornam o país.
2: É. Que é país se você que errou, lhe mundo. Deu uma chance, né, Santarine? Você errou, foi um erro. Você cometeu um crime mesmo, mas assim, agora o cara entra no cinema, mata 3 e fere 9, era pra matar 12.
3: Deu tesourada em colega.
2: Depois pega um colega, bate nos parentes e tá solto. Essas coisas, velho, aqui como disse Santarine, que a gente fica a mesma coisa aquele. Teve um cara que matou ontem, não sei se você viu, ele deu um murro no olho da mulher, pê! Aí a mulher deu queixo e tudo e se separou. Quando foi ontem, ele pegou a mulher de 28 anos e esbagaçou toda de faca. Ponto. Foi preso. Mas o que é que acontece? A cada 3 mulheres no país, atendidas após serem vítimas de violência doméstica, 2 relataram que aquela não havia sido a primeira agressão. E quantas vezes você, no seu Voz da Cidade, ou no já seu rádio revista, você não já noticiou, matou, já havia agredido, ela já havia sofrido agressões. Ou começa a entupir esses presídios de gente desse nível, ou eles vão continuar matando, cara.
3: Inventaram agora a tornozeleira rosa.
2: É. Como que tem nada a ver.
3: Rapaz,
2: pra que isso? Por que não pune severamente?
3: Pra mim é a punição.
2: É a punição. 10 anos. A certeza da impunidade é que gera audácia,
3: isso,
2: velho.
3: Exato, sou a favor disso também. É meio que eu penso. O cara sabe que se ele matar a mulher, a depender da gravidade do ato, Que aí você mata uma pessoa, você deu 10 facadas, é contada pela quantidade. Mais de uma, duas, três, enfim. Tem um critério aí que o crime se agrava com a quantidade da crueldade que a pessoa foi morta. Aí o cara pega 15 anos de cadeia em regime fechado. Acabou. É 15 anos.
2: 15 anos, eu defendo isso também.
3: Nada de bom comportamento, se ele lê o livro. Robinho, o jogador, não era pra ele sair da cadeia mais nunca.
2: A mulher tava bêbada, aqueles embebedaram, e ele colocou a genitália na boca da mulher, desculpa. Então, meu irmão.
3: Morreu Maria Preá.
2: Morreu Maria Preá. Morreu Maria Preá. Eu sou a favor de se dar oportunidade. Agora, o cara matou a mulher, velho. Você é doido, porque a mulher não aceita mais o relacionamento. Você é doido, cara. Então, a cada 3 mulheres no país atendidas após serem vítimas de violência doméstica, 2 relataram que aquela não havia sido a primeira agressão. Tem números aí que são absurdos.
3: Outras coisas absurdas, Marcos. Você cria uma delegacia, que eu acho errado, criar uma delegacia especializada. Da mulher. Dean. Ok. A específica. Aí você cria um tal de proteção, né? Medida protetiva.
2: É.
3: Aí não tem carro suficiente, não tem polícia suficiente.
2: A mulher botou isso agora. É igual a tal medida protetiva.
3: Pra quê?
2: Serve.
3: Serve pra nada, pô.
2: É.
3: Medida protetiva, o que é que diz? Proteger, né? Tinha que ter uma polícia 24 horas na casa dela pra ele não encostar. E quantos casos o cara volta depois pra matar a mulher? E outra coisa, eu não sou a favor de delegacia especializada. Toda delegacia ela tem que estar apta para qualquer tipo de crime. Você como era? Do menor, do velho, delegacia da mulher. Ah, nem aqui não, você tem que ir para a delegacia da mulher. Crime é crime, pô.
2: Pois é, rapaz, não é fácil não. É por isso que devemos votar em quem defende políticas e leis mais duras. Tudo bem. As leis já existem, né? As leis são duras. Agora, o que não pode é esse tanto de brecha, né? Como disse Santarini, o cara comete um crime hediondo, velho. Como um avô aí, um tio-avô que estuprou uma criança, foi?
3: Foi.
2: A criança morreu?
3: Acho que
2: independentemente se morreu ou não, ou um tio-avô que estuprou uma criança de 6 anos, ou qualquer estupro. Mas, velho, estuprar uma criança tem um outro peso, cara. Aí esse cara merece chance de quê, pelo amor de Deus, Santarini? De quê, pelo amor de Deus? Um cara que estupra um tio-avô, que estupra uma criança. Tem mais chance de quê? Merece complacência de quê? Só se Deus quiser perdoar, que Deus perdoa todo mundo. Mas não tem como não, cara. É revoltante, velho. Ele matou a criança, Santarini.
3: Morreu, foi?
2: Morreu. Não foi, Rai? É doido, estupra uma criança, velho. Matou sufocada. Vá, cumpra 15 anos e solte ele. Ou 13 anos e solte, velho. Você não tem filho não, excomungado, pra você defender que um cara desse ainda receba a chance? Você sabe o que é uma criança, rapaz? Sabe o que é uma inocência, a pureza, a beleza de uma criança, velho? Você sabe do respeito que nós temos que respeitar uma criança? Você sabe o que simboliza, o que representa o sorriso, o olhar de uma criança? Você não tem neto não, rapaz?
3: Ainda bem nós que somos pais, né? A gente sabe disso. Carregando nossos filhos no colo.
2: É doido,
3: homem. Desgraçado lá e fazer... Oxe.
2: Amor de Deus, homem. Bom dia, essas medidas protetivas não resolvem nada. Eu mesmo já fui vítima de agressão e tinha medida protetiva. Se fosse o caso dele ter me matado, tinha matado, mas Deus foi maior. Graças a Deus ele sumiu no mundo. Graças a Deus ele só vivia no portão da minha casa me xingando e eu na delegacia e não resolvia nada. E é tudo verdade aí, ó. Algumas pessoas que trabalhavam na delegacia davam razão para ele. Seguro eles porque... Segundo eles, porque não queriam... ele não queria me perder porque eu era muito bonito. Eu achava isso um absurdo. Quer dizer, tem que ser forçado. Precisamos rever quem votamos com urgência. Mas é uma questão muito estrutural, muito maior do que... Tudo bem, parte de em quem nós votamos, mas é muito amplo isso aí, velho, da gente só acreditar em quem nós votamos.
3: Aí tinha que ter a sensibilidade do jurista, de juízes.
2: Dos políticos, dos, né, Santarini? De rever, velho.
3: É,
2: de rever.
3: E sabe quem é a pessoa certa para isso? Claro, começa pelos nossos deputados,
2: que fazem as leis, né?
3: Mas o presidente do Senado e da Câmara, velho, devia ser sensível a isso. Olha, gente, tem um negócio pra gente discutir aqui.
2: Devia partir deles, que eles presidem as casas, né?
3: Tem a caneta na mão, Mark.
2: É, velho, não é tão difícil não. Esse cara aí que matou o neto, acabou, meu irmão. Não tem mais. Ele vai cumprir uma pena e sem chance, velho. Ler livro, costurar bola.
3: Visita íntima.
2: Pra um estuprador? É, lê livro, costura a bola e diminui a pena. Não dá, velho. Isso é mangação. Mangação, cara. O cara estuprou e matou uma criança, velho. Sufocada, meu irmão. Aliás, hoje eu fui correr ali na frente do Visgueiro e é cheio de cachorro, velho. Ele tinha acabado de matar um cachorrinho. Velho, será que o cara não tá vendo que tem cachorro? Não dá pra diminuir a velocidade, velho. Fui correr, chega, me deu assim um... Pô, cara, é uma vida. Quantas vezes eu tô dirigindo e o cachorro eu diminuo a ponto de parar pra ver se...
3: Mas ele passou o cima de propósito? Passou por...
2: Não foi de propósito, mas às vezes, Santarini, eu já vi. Os caras tá vendo o cachorro tá atravessando. Não dá uma aliviada não, Santarini. Não dá uma aliviada. Pô, velho, a pressa é tamanha, velho, que você passa por cima do cachorro, tá lá o bichinho estirado, tem acabado de ser atropelado. Caramba... Eu fui correr mal, tinha que tomei um susto, me deparei assim em cima do bichinho. Caramba.
3: Sociedade tá doente.
2: Tá doente mesmo.
3: Com Donald Trump foi pra UTI.
2: Doido.
3: O cara começou a metralhar o povo de
2: novo. O povo de novo, Irã.
3: É que não tem ninguém que dá um murro na cara daquele velho, não?
2: Quem pode com aquela desgraça?
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1: Aquele negócio da placa rendeu, não foi?
2: Foi.
1: Rendeu. Jerônimo se retou. Alguns deputados, até João Roma criticou. Mas só Eduardo Bolsonaro que defendeu. Mas aí é vandalismo, deputado. Faça isso não, proteste, grave vídeo, esculhambe, detone, tá tudo certo. Arrancar a placa? Doida. Nós dissemos logo cedo aqui, ó. Tá errado, viu? Errado. Errado. É. 9:50. Nossos parceiros, fecha aí, por favor. Senhor Edson.
3: Vamos lá, Mark Viana. 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
1: Valeu, Edson Santarini. 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A verdade é que começa pelo povo, um povo mais educado, menos crimes, um povo mais consciente, menos políticos corruptos, leis mais duras, porque políticos não vão criar leis para punir eles. Carteira perdida com todos os documentos em nome de Rosival Barbosa Santos. Quem encontrar, deixar na rádio. Tem um número aqui para quem encontrou os documentos de Rosival Barbosa Santos. 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As quartas de final hoje, Marrocos e França. Santarini já disse que vai torcer para Marrocos, só que aquele Mbappé está em grande fase e não sei não se vai aguentar, viu? Então, hoje às 17 horas, horário de Brasília. E aí, Santa, mesmo você torcendo para Marrocos, mas acredita ou você torce sabendo que a França é muito mais time?
3: Eu vou torcer. Se a minha energia.
1: Daí, né, Santa?
3: Se eu puder irradiar uma energia para ir até lá, ele pode contar com a minha. Agora, a gente sabe que a França é disparado favorito.
1: Eu acho que nós brasileiros torcemos pro Brasil, o Brasil voou, não foi?
3: É.
1: Torcemos para Cabo Verde.
3: Voou.
1: Agora, torcemos para Egito.
3: Voou, injustamente.
1: Torcemos para quem fraco mais.
3: Geralmente nas seleções da África,
1: né? Sul-Americana. Então vamos torcer para a Argentina.
3: E Sul-Americana.
1: E vamos torcer para. Torcemos para o Paraguai.
3: Era.
1: Paraguai. Então vamos torcer para a Argentina. Porque nós torcendo para a Argentina, a gente não voa.
3: Por ser sul-americano.
1: Porque para quem nós estamos torcendo, tá voando. Então vamos torcer para a Argentina.
3: Ou para uma seleção que nunca ganhou Copa. Eu vou usar esse critério. Porque a Argentina ganhando vai para três.
1: Mas ali quem tá.
3: Três não, quatro.
1: Quem,
3: né?
1: Quem nunca ganhou não vai ter chance de ganhar.
3: Ah, a gente torce assim mesmo. Vai com a Bélgica aí.
1: Bélgica. Marrocos.
3: Marrocos já tomou dois, né? Teve um ano aí.
1: Noruega. Marrocos fez a semifinal. Tomou dois. Quem tirou o Marrocos foi a França.
3: Mas um raio não cai na cabeça duas vezes, não.
1: Aí você acha que o Marrocos dessa vez
3: vai. Eu acho que vai dar um negócio lá. O juiz vai dar uma
1: errada. Eu não acredito e aposto que sou França. Quem quiser, dou um empate. E sou França.
3: Mbappé vai dar um treino nele lá.
1: Ah,
3: ele a roda dele vai sair.
1: Aquele homem é brabo, rapaz. É brabo. Santa, deixa eu falar aqui de uma pesquisa em São Paulo. Lá é o termômetro financeiro, político, Datafolha. Lula é... Cadê? Lula em primeiro. Que Lula? Eles estão...
3: Eu vi uma de 41 a 32. É essa? Eu vi ontem na Band.
1: Tô tentando encontrar. Foi ontem?
3: Então, na Band.
1: É, acho que é essa mesmo.
3: 41 a 31.
1: Em São Paulo, né?
3: É.
1: Eu vou trazer os números aqui no Estúdio 99, porque eu acho que não vai dar tempo, mas... Parece que o Tarcísio lá tá forte, viu? Já possibilidade de ganhar no primeiro turno. Mas lá tá empate, Lula e o Flávio, só que Lula com rejeição maior, entendeu?
3: Uhum.
1: Mas é importante aí, se Tarcísio tiver bem como se mostra, vai ajudar, né?
3: Ajuda.
1: Ajuda muito.
3: Agora, Mark, dentro de uma concepção assim, eu diria até moral, se as pessoas entendessem bem o que está acontecendo com esse rapaz...
1: Qual?
3: O Flávio. De tudo que aconteceu, dessa coisa lá dos Estados Unidos, esse dinheiro que ele pegou lá com tal de um filme. Pô, velho,
1: parece que
3: pista suficiente.
1: Parece que a Michelle é zangada, é muito por isso aí, viu?
3: Você tá entendendo?
1: Que pegou o dinheiro e assim, né?
3: E cadê?
1: Você tá entendendo? E cadê?
3: Ou assim, cadê
1: que o velho não viu nada.
3: O velho,
1: entendeu? Usaram, assim, parece que tem uma cisma dessa, é por isso que ela tá zoada.
3: Ela tá azeda e pode ser candidata sem o sobrenome dos Bolsonaro.
1: É,
3: já disse ontem. Se ela tiver lá...
1: Você viu, foi feita uma pesquisa, a mulher mais poderosa do país é ela. Também cada mulher poderosa é ela, é Janja, é Virgínia. Meu Deus, que fase, hein?
3: Aí tá na fase danada. Até as quengas estão na frente.
1: Agora, eu ia lhe fazer uma pergunta, mas esse
3: que poder tem essa mulher, rapaz?
1: Esse não é horário de fazer esse tipo de pergunta, não. É sobre aquela piada boba que você contou aí, a Ketman.
3: Da lingerie?
1: É, era sobre isso que eu ia lhe perguntar, mas eu não vou lhe perguntar, não, que horário é impróprio. E a classificação do programa é acima de 18. De bobeira, alguma criança pode estar ouvindo. Você viu um médico que importunou uma menina de 18 anos, viu não, né?
3: Olha, esse caso e o caso daquele ministro, Marco, eu
1: vou... O ministro alegou que é, ó, você viu?
3: Não, eu vou com muita cautela por ele, sabe por quê? Porque é assim, se você quiser alinhar com
1: alguém... Às vezes a gente pica o cacete, né? Mas eu tenho um cuidado com isso.
3: Eu me lembro de exemplos que não foi nada disso, a história foi outra.
1: Tem que... Porque já divulgaram o nome, né? Já divulgaram o nome do médico e tudo. Mas nós somos assim, seletivos. A gente geralmente tem esse cuidado, eu sou muito sincero em dizer, nós, a sociedade, quando é um grandão, a gente tem esse cuidado de não expor, de segurar. Quando é um pé de galinha, a gente divulga logo o nome e expõe.
3: Já diz logo.
1: A gente tem coragem de divulgar uns nomes, outros não. Nós somos assim. Mas você tem razão, tem que ter cuidado, velho.
3: Porque versões, os dois estavam sóis. Você não sabe se ela não botou a faca no pescoço e disse, eu quero dinheiro. Se não me der, eu vou lascar. Coisa do tipo assim. Entendeu?
1: Não é à toa, não. Seu comentário não é de se jogar fora, não.
3: Se vai assim, acreditar em tudo que a empresa. Fulano, o cara sentou no colo de não sei quem. Peraí, meu irmão. Cadê a prova?
1: Velho, nós somos imprensa e nós podemos falar da nossa responsabilidade. Pode acreditar na Povo FM, mesmo a gente às vezes se equivocando, né?
3: Claro.
1: Mas tem imprensa que presta um desserviço, cara.
3: Mas e somos sinceros.
1: Presta um desserviço.
3: E damos as mãos às vezes quando erramos.
1: Exatamente. Santarini, vá dormir, vá.
3: Eu?
1: Velho é. Isso é etarismo,
3: mas se
1: né?
3: Se todo velho fosse igual a mim. Coitado.
1: Mas você tá...
3: Ô, coitado.
1: Pé na cova, não?
3: Que pé na cova, meu irmão?
1: Oxe.
3: Já vai sair um diagnóstico aí.
1: Eu tenho certeza que agora você é rede. Rede peidano.
3: Não, eu sou rede nacional. Todo mundo me conhece no Brasil.
1: Valeu, Santa! De volta amanhã no Voz, eu continuo por aqui até 1 da tarde, já tô melhorzinho, inclusive parou ali aquele incômodo daquele secreçãozinha, aquele catarrinho branco, aquela aguinha que sai do nariz, tô de boa. E tem joia, e os bilhões que Lula roubou, vocês não falam nada. Meu Deus do céu, não envolva a gente nesse negócio não, rapaz. E quem não disse que o Lula não roubou? Meu Deus, Lula não roubou. É doido. Agora a gente vai ficar falando isso toda hora, mais do que nós já falamos, vocês também me azoam, viu? Vocês também me tiram do sério, que enjoo. Sai do estúdio pra poder trabalhar? Calma. Pega um copo com água natural pra o seu amigo.
3: Com cuspe ou sem cuspe?
1: Não, não faça um trabalho desse não. Faça um trabalho desse não, você não é maluco.
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1: É, hoje é o dia do sonhador, né? O sonho é um guardião do sono, um vigia que tudo faz para que o repouso continue. Através dos séculos, vários esforços foram feitos na tentativa de compreender e de explicar os sonhos. Eu hoje sonhei engraçado essa madrugada, não dá pra contar não. Ó, se eu contasse a vocês o meu sonho hoje, vocês iam se acabar de rir. Os povos da antiguidade diziam que os sonhos eram revelações de deuses ou de demônios, dando aos indivíduos a possibilidade de previsão de algum evento. Ainda hoje, muitas pessoas têm essa sensação, juntamente com outra de que existe uma mensagem a ser traduzida a cada vez que lembramos ou relatamos um sonho. O sonho, né? Quando dormimos, e os sonhos que nós acalentamos, né? Que é diferente, né? E que não devemos enterrar os nossos sonhos. Eu mesmo sonho com muita coisa, mas eu sempre fui de sonhos assim, vamos dizer, alcançáveis, atingíveis. Nunca fui muito de sonhar, mas sonhar não custa nada, dizem, né? Então, o sonho pode estar guardado há anos, empoeirado, mas ele ainda é seu e não tem idade. Abraão tinha 75 anos quando Deus chamou. Moisés tinha 80 quando começou. Então, nunca é tarde para Deus fazer de novo. Então, três verdades sobre sonho que você precisa lembrar hoje. Sonho vem de Deus. Deleita-te no Senhor e Ele satisfará os desejos do teu coração. Se arde no seu peito, se te dá paz e te faz bem para o próximo, pode ser semente que Deus plantou. E sonho exige cuidado. Sonho não cresce sozinho. Rega com oração, aduba com trabalho, poda com disciplina e protege das pessoas que só sabem dizer: isso não vai dar certo. É o que mais tem, meu irmão. É gente para desencorajar. Sonho tem tempo, viu? Teu sonho que é para agora, tem sonho que é para agora e tem sonho que é para daqui a 10 anos e tem sonho que Deus está guardando para te surpreender. Ainda que tarde, espera-o, porque certamente virá. E cuidado com duas coisas: não compare seu sonho. O de fulano é dele, o seu é seu, Deus não faz cópia. Não desista no meio, o deserto vem para todo mundo, é lá que Deus tira o peso e deixa só a fé. Talvez você sonhe com uma casa própria, com um negócio, com ver o neto formado, reconciliar a família, com paz. Seja qual for, apresenta para Deus. E tem uma oração para o sonhador: Senhor, me dá coragem para sonhar de novo, me dá força para caminhar. Se for da tua vontade, realiza. Se não for, me dá paz para sonhar o sonho que tu tens para mim. Então não pare de sonhar. Quem para de sonhar, para de viver. E Deus é especialista em pegar sonho quebrado e fazer história bonita. Qual é o sonho que está no seu coração hoje? Fala com Deus sobre ele. Ele escuta. Fica firme. O Deus que te deu o sonho te dá a força também.

0: Paulinha, Adriana. As primeiras aqui do Baú, edição desta quinta-feira, 9 de julho. A gente volta daqui a pouquinho nessa manhã incrível, com muita saudade, com muito flashback, com muita música boa pra você. Daqui a pouquinho nós vamos... não custa nada, né? Santarini já homenageou, eu homenageei na abertura do Pinga Fogo, mas nós vamos ouvir outra música da Bonnie Tyler. Já, já!
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1: 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Bonnie Tyler, mais uma singela, porém sincera homenagem.

0: É, Zé Américo, aí é Santa Esmeralda, você dançou muito aí, meu irmão, que eu sei. 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É, em Boca aqui, você dançou muito. Só aqui na Pombal FM, outra não toca não. Ah, mas ele foi em São Paulo, segundo ele foi nas discotecas sofisticadas. Valeu, Zé Américo, um abraço, garoto.
1: Bom dia.
0: E aí?
1: Que é Dilma. É, gostaria de oferecer qualquer um aí, do fundo do baú. Ofereci a minha amiga Adriana, que está aniversariando hoje. Nós estamos aqui trabalhando hoje. Nós somos diarista. Estamos aqui trabalhando aqui na Vila Operária. É o aniversário dela hoje. Manda um... Parabenize ela aí. Bota uma música bem legal aí pra ela, por favor. Bom dia. Sou sua ouvinte número um, viu? Ela gosta de toque 10. Não dá pra tocar agora, toque mais tarde. O toque 10 oferece na minha amiga Adriana, por favor.
0: Valeu, só isso. Manda um abraço para as diaristas, essa categoria tão, tão honrada. Vocês que são fantásticas. Inclusive, rapaz, um problema lá em Minas é porque teve aquele caso, aquele duplo latrocínio, né? Uma diarista matou dois idosos. E aí, rapaz, lá, pessoal com medo de contratar por conta disso, tem nada a ver. Ali é uma pequeníssima parte que mais as diaristas, os diaristas, eles têm total confiança e credibilidade, né? Mas ali na vizinhança, porque foram fazer a reconstituição do duplo latrocínio, e aí a vizinhança toda comentando. Tinha uma mulher mesmo que tem 40 anos que tem uma diarista e ela vai se aposentar, vai sair. Ele, o que é que eu faço agora? Como é que eu vou contratar outra pessoa? Tudo com medo, por conta de um crime, de uma, né? Aí assim, fica esse sentimento, né? Mas, claro que você vai colocar alguém em sua casa, você vai perguntar, vai buscar referência e tudo mais. Mas aí eu vendo aí essa amiga que trabalha, que luta com honestidade, mandando esse áudio, e eu vi uma matéria mostrando a reconstituição. Ela teve que voltar ao local e dizer qual foi a dinâmica do duplo homicídio. E, por outro lado, a vizinhança toda com medo de contratar esse tipo de profissional. Lamentável, lamentável. Violência é um negócio doido, rapaz. Um negócio horrível, né? Violência sempre tem um viés assim de trauma, de dificuldade. Coisa braba. Marque aqui, é Sônia da rua Edgar Gomes da Rocha. Quero parabenizar meu marido Gilson, né? As filhas Jennifer, Girlene, Gisele, a mãe Antera, todos os parentes, desejando aí o Gilson toda a felicidade do mundo. Gilson, parabéns pra você, cara!
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1: Oi, meninos, bom dia.
0: Ainda é só...
1: Deus abençoe vocês. Rapaz, vocês são a dupla do ano. Um casal 20. Eita, vocês dois são engraçados demais, viu? Ô, duplinha que deu certo. Vocês dois é a tampa e a panela. Ou é a panela e a tampa? Eu sei que vocês dois juntos é bom demais de se ouvir.
0: É uma beleza, duas pedras muito boas.
2: Bom dia, Marquiana. Faça de mim suas palavras. Só de você falar que eu já tô sentindo ódio. É imperdoável, não tem perdão, não. Só Deus, não. Só Deus.
0: Sobre o quê, querida? Sobre o quê? Sobre o quê?
2: Bom dia, Marquiana. Faça de mim suas palavras. Só de você falar que eu já tô sentindo ódio. É imperdoável, não tem perdão, não. Só Deus, não. Só Deus. Não tem perdão, não.
0: Deve ser o crime lá. Do tio avô que estuprou e matou uma criança de 6 anos. Aí a gente fica o dia todo, né, pesado, com semblante pesado, com coração assim, né, triste, mas são ossos do ofício, a gente precisa falar.
3: Bom dia, eu já gosto de ver vocês dois, viu? Vocês dois são bênção de Deus.
0: É,
3: beleza. Adoro vocês, bom dia.
0: É a dupla de dois, é a dupla do barulho.
4: Bom dia, aqui é Zé Carlos, do povoado Barrocas, Ribeiro do Amparo. Toca aí uma música de Zezé de Camargo e Luciano, das antigas. Uma bem apaixonada aí. Ofereço para minha família, para os ouvintes, para todos.
0: Certo. Se não for agora, daqui a pouquinho a gente toca. Pode ser? 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E como eu sou das antigas e eu sou saudosista, as homenagens a Bonnie Tyler não para. Sabia que ela cantou essa pedrada com Fábio Júnior? Não sabia? Será? Fábio Júnior e Bonnie Tyler.
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0: Que música, que música.

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9 minutinhos para uma da, para as 10, que para uma da tarde. E Marco Viana tá numa vontade hoje, doido para ir embora já, ó. 9 para uma. 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Vamos lá, vamos abrir a última sequência de saudades. O programa hoje tá top, top, top das galáxias, né? Para você participar, 9900-1817 é o nosso zap. Para você mandar aquele alusão, aquele bom dia, parabenizar o aniversariante, mandar um alô pro seu grande amor, seu parente, seu amigo, não importa.

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0: Maiara e Maraísa, Fragrância. Rapaz, eu não sei qual é das duas. Tem uma que tá só o palito, meu irmão, a capa do Batman. A outra é uma bichona. Agora a irmã, quando eu a vi aqui na festa de outubro, uma tisga. O que é que a bichinha tem? É normal? Ó, quando eu penso que eu já vi de tudo no rádio.
1: Ei, Marco Viana, meu amigo. Aí, que é massa do mundo. Cadê uma mulher de, pombalzinho? Falou que tava à procura de um homem bom pra morar com ela.
0: Aí, ó.
1: Então é massa do mundo. Tô na procura de uma boa pra morar comigo. Tem 7 anos que tô separado. Tô louco pra arrumar uma mulher pra viver comigo.
0: Será?
1: Sou um trabalhador, só que por lá do mundo tenho vício nenhum. Só uma cervejinha de vez em quando. Droga eu não uso. Sou homem de boa, trabalhador.
0: Pois bem, aí. Quem se aventura aí, ó? O Márcio do Monte, 7 anos separado. Sem ver uma mulher, Márcio? Tem vício, uma cervejinha de vez em quando. Aí, mulher que quer casar. Trabalhador, tudo certo, meu irmão. Ele disse, quer não, peixinho? Mas eu lembrei que peixinho é homem, retado. Pois é, meu irmão. Um cara sincero, dou valor se precisar, Márcio. Eu faço a ponte, viu? Tô aqui pra isso, meu irmão. Cara trabalhador, 7 anos separado, no sem visto. Toma uma cervejinha, que é bom tomar uma cervejinha. Tudo certo. Ele indicou uma mulher do Pombalzinho que está à procura de alguém. É isso aí, nós estamos aqui pra unir os corações. É algo. Então vamos lá. Vai dar certo, viu, Márcio? Vai dar certo. Se ligue, se ligue.

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1: É, você curtiu Tairone vestidinho azul hoje, é quartas de final, começa hoje a primeira partida, França e Marrocos, duelo aí às 5 da tarde, horário de Brasília, é nos Estados Unidos. Hoje quem transmite a Globo, a Sport TV, Globoplay e Cazé TV. E amanhã tem Espanha e Bélgica. Amanhã às 16 horas. Não, é amanhã, sexta. Sábado às 18 horas, Noruega e Inglaterra. E 22 horas, Argentina e Suíça. São os confrontos das quartas de final. Copa do Mundo 2026. França e Marrocos abrem hoje. É, 40 seleções já deram adeus e, portanto, só 8 disputam o tão sonhado título. Marquinhos. Ih, rapaz, tá vendo como rende? Não vou falar seu nome, não. Nem vou passar 10 anos. Ah, será que eu vou gerar aí esse a fé? Pra ir, rapaz, o rádio é poderoso. Rapaz, quando arrumei uma mulher bonita pro Caba, lá do monte. Aqui a mensagem dele, ó. Rapaz.
2: Ei, Marco Viana, meu amigo. Que é massa do monte. Cadê uma mulher de pombalzinho? Falou que tava procura de um homem bom pra morar com ela.
1: Aí, ó.
2: Também é massa do monte. Tô na procura de uma boa pra morar comigo. Tem 7 anos que tô separado.
1: Vixe.
2: Tô louco pra arrumar uma mulher pra viver comigo.
1: Será?
2: Sou um trabalhador, só que povoado do monte, não tenho vício nenhum. Só uma cervejinha de vez em quando. Droga eu não uso. Sou homem de boa, trabalhador.
1: Eita. Aí uma amiga faz o contato desse rapaz pra mim que quer casar. Tô à procura de uma pessoa dessa. Sou separado há 10 anos. Agora. Peraí, deixa eu passar logo o seu contato. Peraí. Que você vai ver. Passo daqui a pouquinho. Tá vendo, rapaz? O rádio é fantástico. Tá vendo aí, peixinho? Você fica com mangação. Virei cupido nada. Deu certo, amigão. Deu certo. Se prepare, que minha amiga vem com tudo. É sério, tô falando com brincadeira, não. Poxa. O cara do pagar terapia pra quê? Se tem Mark Viana, se tem a Pomba FM, né, seu malandro? Mas o rádio é uma terapia. Mas eu tô falando sério, eu fiquei feliz aí que nós vamos promover esse enlace. Vamos promover aí esse namoro.
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2: Com certeza, Mara. Com certeza. Vamos lá. Deixa eu fazer aqui minhas ações. Mas o povo vibrando aí com essa possibilidade de um casório que nós arrumamos ali para um rapaz. Aqui a gente faz de tudo um pouco. 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
9: Som de faculdade e Mari Fernandes.
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Mari Fernandes, arame farpado. 11 horas e 37 minutinhos. Daqui a pouco nós vamos conferir as notícias, né? Férias escolares de 2027 terão novas datas por causa da Copa Feminina. Eu não falei sobre isso ontem. Em junho, a cesta básica de alimentos ficou mais cara em 17 capitais. Estudantes têm até o dia 24, para solicitar atendimento especial para provas do Enade. Não é possível que vão dar férias ou mudar o calendário escolar por causa de futebol, velho. Doido, mano. Inscrições para bolsas do ProUni seguem abertas até o dia 10. Até amanhã. Então você vai conferir essas e outras matérias, inclusive as notícias da nossa região com Kleber França, as notícias do Pombal Móvel daqui a pouquinho, tá ok? E claro, as notícias do esporte com destaque aí para o jogo de abertura das quartas de final. Antepenúltima fase. Quartas, semi e final. Inclusive um brasileiro tá muito cotado para apitar esse jogo. Um brasileiro. Sinal de que nós estamos mal, né? A gente vai daqui a pouquinho trazer as notícias do esporte. Agora tem Daniel. Estúdio rapaz 99. Lá de Brotas. Meu maior sucesso é você, Daniel, na Pombal FM. Depois tem Zezé de Camargo, sem Luciano.

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0: Perdoar. Pra mim, essa é a melhor banda de forró. Pra mim, né? É, e ela, inclusive, é tão boa que não toca só no São João nem em festa junina, né? Toca em tudo quanto é festa. Fora de época, assim, de São João, calcinha preta. 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
0: É, o Estúdio 99. Daqui a pouquinho tem Paulo Andrade e o Tamo Junto. Amanhã é dia de Pix premiado. Amanhã, não é hoje não, amanhã.

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Maurício Manieri e Paula Fernandes. Aí a música do Michael Bolton. Só as melhores pra você. Daqui a pouquinho as notícias. Você vai conferir o esporte. Ontem o Fluminense fez o amistoso. Não sei, a estreia do Hulk venceu, acho que por 6-1. Agora é voltar à normalidade: Campeonato Brasileiro, Copa do Brasil, Libertadores. Voltar aí. E inclusive, daqui a pouquinho eu vou falar, Neymar ainda não definiu como é que ele vai tocar a carreira de agora por diante, né? Sei que ele comprou um iate aí avaliado em 120 milhões de reais, que pousa até helicóptero, 800 metros quadrados de área, 6 suítes e um L ponto. Neymar bota pra arrombar, viu? O bicho tem grana. E como ele avalia aí, são 3 opções que ele está pensando, que ele vai definir, ele vai decidir, somente ele, mas não vai ser agora não. Ele está descansando com a família e vai ver, e a gente vai falar sobre isso também, né? O Neymar, que tem 80 gols pela seleção brasileira, título, no, perde as contas, recordes nem se fale, mesmo assim tem jornalista que ele teve, disse que ele teve uma carreira medíocre. Imagina a carreira desse jornalista, hein? Se Neymar foi medíocre, imagina esse jornalista que escreveu isso. Neymar com a carreira medíocre? O maior artilheiro da história da seleção brasileira. O cara ganhou uma Olimpíada, Libertadores, Champions League, Campeonato Francês, Campeonato Espanhol, Campeonato Brasileiro. Você é doido.

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1: À noite, João Gomes e Thier, Fábio Júnior e Luan Santana, Choro. A gente volta daqui a pouquinho. Rapaz, vocês estão sabendo que é cada caso. E nós falamos sobre isso hoje no Pinga Fogo, sobre essa violência, né? Sobre esses crimes bárbaros. E a gente cobrando penas mais duras e o cumprimento das penas e sem tanto relaxamento, sem tanta progressão, sem tantas atenuantes. Rapaz, tem um caso de um menino de 3 anos, velho, que morreu, menino, hoje de madrugada. É domingo, ele não deu bom dia ao pai e o pai espancou. E socou o menino no peito, no abdômen, bateu a cabeça no chão. Ele não me deu bom dia. Um homem de 33 anos, parece mentira, cara. Rapaz. E é um missionário norte-americano, viu? Tá preso. E confessou que agrediu o filho porque o menino não lhe deu bom dia. E o bichinho, rapaz, de 3 anos, o quanto não sofreu. Aff, Maria. A gente, coincidentemente, nós falamos sobre isso sempre, né? Esses casos nos gera revolta, essas penas brandas, ou esses caras que cometem esse tipo de crime. Falávamos sobre um estudante de medicina que há algum tempo ele entrou num shopping, foi pro cinema e atirou contra as pessoas do cinema, matou 3 e 9 ficaram feridos. Esse cara já tá solto no shopping em Salvador. Negócio doido, né, velho? A gente falava sobre tudo isso hoje no Pinga Fogo e me deparo com esse caso que eu nem sabia. Eu tenho um amigo que eu nunca esqueço, que às vezes a gente fala de coisas tão pesadas e coisas tão inimagináveis que um amigo meu fez, Marco Vianamente, viu? Ele falou pra mim que o negócio que você falou é mentira. Eu disse, quem já viu mentir? Então, assim, tem coisas que não parecem verdade, né? Tem coisas que são difíceis da gente digerir. Então, a gente falava sobre isso hoje. O cara foi condenado, foi chamado do massacre do cinema em São Paulo em 1999. E aí, ele cumpriu lá uma peninha e tá solto, velho. Aí também quando chega em Salvador com mochila nas costas, todo mundo diz, quem vai entrar aí, o coelho? O cara entrou em um shopping em São Paulo, foi pro cinema e matou 3 e deixou 9 feridos, tá solto, frequentando o shopping barra. E a justiça soltou e disse, ele tem que passar por acompanhamento psiquiátrico e morar com os pais. Pra começar, ele mora sozinho. Quando tava preso, pegou um de tesoura, quase mata. Já agrediu familiares e tá solto. Ou uma cela comum, um presídio normal, ou um lugar psiquiátrico, mas que esse cara fique sob vigilância e que não ofereça risco a ninguém, meu irmão. Eu quero ver se um dia esse pai, ele vai ter oportunidade ou ele vai ser solto. Quero ver se não vão tomar providência. O cara matar um filho de 3 anos, espancou um filho, porque se zangou porque o filho não deu bom dia. Ave Maria! Meu Deus, na hora do almoço, que a gente precisa, imagina um momento de paz, a gente se depara com informação dessa. Não tem como pular, porque a gente precisa informar e mostrar a nossa indignação, nossa revolta. A gente erra, a gente falha, a gente comete às vezes coisas, né? Mas tem coisas que não merece. Não merece perdão. Só se Deus perdoa, né? É difícil, viu, velho? Eu mesmo nem sabia. Onde foi? Foi no Rio Grande do Sul. Uma cidade do Rio Grande do Sul. Domingo. Eu tenho o nome da cidade aqui. Acho que é Viamão. Acho que é Viamão, que é dentro de Porto Alegre, na região metropolitana. E o nome do infeliz é Dandre German Grayson, que é um missionário norte-americano de 33 anos que está preso. Aí não dá, meu irmão. Aí é duro, dói, dói, dói, viu?
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1: É um assunto que a gente debateu muito hoje também, foi sobre essas reincidências, né? Deixa eu ver se eu... esse feminicídio, essa violência doméstica, a cada 3 mulheres no país atendidas após serem vítimas de violência, 2 relataram que aquela não havia sido a primeira agressão. Nós falamos isso sobre um caso de uma mulher de 28 anos que foi morta ontem. Ela havia levado um soco violento no olho, deu queixa, se separou e o cara ontem matou, né? Cometeu um feminicídio, ex-marido da Ariane, de 28 anos. Quer dizer, pipoca esses casos por esse Brasil afora. E ontem, em Santo Antônio de Jesus, o cara jogou soda cáustica, velho, na ex-mulher. Eles tiveram um relacionamento de 6 anos, e se separaram até há uns meses. Ele não a teria aceitado, aquela coisa de posse, de sei lá. E aí ele vivia seguindo. Aí, ontem, tava a moça e a irmã, e ele seguiu as duas. Quando se aproximou, abriu o recipiente e jogou soda cáustica na mulher. A mulher tá mal, velho. Soda cáustica, soda cáustica. E a irmã também foi atingida, porque tentou socorrê-la. E um negócio terrível, cara. Terrível. Ela tá no hospital geral, que tem uma unidade, né, de queimados, e essas queimaduras graves eles têm know-how, e o hospital tá lá, permanece internada. queimaduras graves. Tomara que ela fique bem, tomara que escape, mas mesma coisa, violência desmedida, absurda, e que daqui a pouco tá solto, cara. Jogou a soda cáustica na mulher, porque a mulher disse, eu não quero mais, não tem como, não dá mais certo. Jogou soda cáustica na mulher.
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9: O governo federal estima que deixará de arrecadar 8 bilhões e 100 milhões de reais nos próximos 3 anos, se o Congresso Nacional aprovar o projeto que atualiza o teto de faturamento do microempreendedor individual, o MEI. A proposta enviada ao Legislativo há poucos dias foi elaborada pelos Ministérios da Fazenda e do Empreendedorismo como uma alternativa para corrigir a defasagem no limite da categoria, que não sofre reajuste desde 2018. Segundo o Ministério do Empreendedorismo, o impacto fiscal da medida está alinhado com as discussões orçamentárias da União e busca dar fôlego aos pequenos negócios com responsabilidade nas contas públicas. Se o texto for aprovado pelos parlamentares, o limite anual de faturamento do MEI vai aumentar de forma progressiva. Passará dos atuais R$ 81 mil reais para R$ 110 mil reais em 2027 e será fixado em R$ 140 mil reais a partir de 2028. Além do aumento no teto do faturamento, o projeto, que atualiza as regras do MEI, também permite que cada microempreendedor contrate até 2 funcionários e não apenas 1. Da Rádio 2, Milena Abreu. As férias escolares das redes pública e privada de todo o país vão mudar no ano que vem para coincidir com a realização da Copa do Mundo Feminina de 2027. A determinação faz parte da lei federal que foi sancionada para regulamentar a organização do torneio no Brasil, que funcionará como país sede da competição entre os dias 24 de junho e 25 de julho do próximo ano. Normalmente, as férias de meio de ano das escolas ocorrem entre os dias 1 e 30 de julho. Além da alteração no recesso estudantil, a nova legislação autoriza o governo federal a decretar feriados nacionais nos dias de jogos da seleção brasileira. De acordo com o texto aprovado, estados e municípios que abrigarão os confrontos também ganharam autonomia jurídica para decretar feriados locais ou pontos facultativos em seus territórios durante os dias de partidas. O comitê organizador da FIFA confirmou que o campeonato contará com 32 seleções e 64 jogos oficiais distribuídos em 8 capitais brasileiras: Belo Horizonte, Brasília, Fortaleza, Porto Alegre, Recife, Rio de Janeiro, Salvador e São Paulo. Por ser o país anfitrião, o Brasil já está automaticamente classificado para o Mundial, que ocorre pela primeira vez em solo sul-americano. Da Rádio 2, Milena Abreu.
1: Daqui a pouquinho, Paulo Andrade. Em junho, a cesta básica de alimentos ficou mais cara em 17 capitais.
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9: Encher o carrinho do supermercado ficou mais caro em junho em 17 das 27 capitais brasileiras pesquisadas pelo Diese e pela Conab. Entre maio e junho, os maiores aumentos, na casa de 3%, foram registrados em Boa Vista e em Palmas. Rio Branco e Porto Alegre aparecem na sequência com altas médias em torno de 2,2%. Falando em valores, a cesta mais cara em junho foi registrada mais uma vez na capital paulista, R$ 965,47, valor que é quase 1,5% superior ao registrado no mês imediatamente anterior. Cuiabá, Rio de Janeiro e Florianópolis aparecem na sequência com preços médios superiores a R$ 900. Já as capitais com as cestas mais baratas foram São Luís e Aracaju. O preço médio do conjunto de alimentos em São Luís foi de pouco mais de R$ 650,00 e em Aracaju custou R$ 630,40. Ainda segundo o monitoramento do Diese e da Conab, o feijão encareceu em todas as capitais e itens como tomate, arroz, agulhinha, leite integral e carne bovina de primeira ficaram mais caros em boa parte delas. Por outro lado, o açúcar ficou mais barato em 26 das 27 cidades monitoradas, só encareceu em Macapá. O café em pó caiu em 25 capitais, com altas apenas em Macapá e em Natal. E o preço do óleo de soja ficou menor em 24 cidades, menos em Macapá, Aracaju e Manaus. Da Rádio 2, Milena Abreu.
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10: Está aberto o prazo de solicitação de atendimento especializado e para o requerimento de tratamento pelo nome social para os participantes do exame de desempenho dos estudantes, o ENAD 2026. Os interessados têm até o dia 24 de julho para fazer essa solicitação em relação ao ENAD de bacharelados e cursos superiores de tecnologia. O pedido deve ser realizado diretamente pelo estudante por meio do sistema ENAD e o resultado será divulgado pelo Instituto Nacional de Estudos e Pesquisas Educacionais Anísio Teixeira, o INEP, no dia 31 de julho. Em caso de negativa, os estudantes terão prazo para recurso entre os dias 3 e 7 de agosto, com resultado final no dia 14 de agosto. A prova está marcada para o dia 29 de novembro. Todo o cronograma pode ser conferido no edital, que foi publicado no Diário Oficial da União no dia 27 de abril desse ano. O Exame Nacional de Desempenho dos Estudantes é aplicado a todos que estão concluindo o ensino superior e tem o objetivo de avaliar o desempenho dos estudantes de cursos de bacharelado, licenciaturas ou tecnologias. Da agência Rádio Gov, em Brasília, Thaís de Araújo.
1: Valeu, então os estudantes têm até o dia 24 para solicitar atendimento especial para provas do ENAD. Inscrições para bolsas do ProUni seguem somente até amanhã.
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11: As inscrições para o processo seletivo do Programa Universidade para Todos, o ProUni, do segundo semestre de 2026, estão abertas até às 11 horas e 59 minutos da noite de 10 de julho. A inscrição é gratuita e deve ser feita exclusivamente pelo Portal Único de Acesso ao Ensino Superior. Nesta edição estão disponíveis 471.304 bolsas de estudo, sendo 219.725 integrais e 251.579 parciais, distribuídas em 380 cursos de 879 instituições privadas. A consulta das bolsas pode ser feita por curso, instituição de ensino e município. Para participar, o candidato deve ter concluído o ensino médio, participado do Enem de 2024 ou 2025, obtido média mínima de 450 pontos nas provas e não ter zerado a redação. Também é necessário atender aos critérios de renda e às demais condições previstas no edital. O resultado da primeira chamada será divulgado em 15 de julho. Para saber mais e se inscrever, acesse acessounico.mec.gov.br/ProUni. Com a redação de Diego Freitas, da agência Rádio Gov em Brasília, Gilson Santa Fé.
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13: Olá, Mark Viana, boa tarde para você, boa tarde para os ouvintes do programa Estúdio 99. Hoje é quinta-feira, dia 9 de julho de 2026. Vamos aos destaques do Pombal Móvel na edição de hoje. Um homem de 22 anos foi baleado na manhã desta quarta-feira no povoado Fogo Pouco, zona rural de Teofilândia. A vítima foi identificada como Márcio dos Santos, que deu entrada no Hospital Municipal com ferimentos provocados por disparo de arma de fogo, aparentemente de uma espingarda de fabricação artesanal. Segundo a Polícia Militar, o homem apresentava lesões no rosto e no tórax. E em depoimento, Márcio relatou que trafegava pela estrada de acesso à comunidade quando foi surpreendido e atingido pelo disparo. O suspeito do crime, identificado como Adalberto Miranda dos Santos, também de 22 anos, foi preso pouco tempo depois. A arma utilizada na ação foi encontrada em um local de matagal próximo a onde aconteceu o crime. O caso foi registrado como tentativa de homicídio e será investigado pela Delegacia Territorial de Teofilândia. Um homem ficou ferido após ser baleado na manhã de ontem no povoado Boa Vista, zona rural de Serrinha. A vítima, identificada como Edmilson Ferreira Mota, foi atingida por um disparo de espingarda na região da perna. Ele foi socorrido por uma equipe do Serviço de Atendimento Móvel de Urgência e encaminhado ao Hospital Municipal. Até o momento não há informações sobre o estado de saúde da vítima. Após o ataque, policiais militares realizaram rondas na região, mas nenhum suspeito foi localizado. O caso foi registrado como tentativa de homicídio homicídio e está sendo investigado pela Delegacia Territorial de Serrinha. A Polícia Civil prendeu na última terça um homem de 34 anos suspeito de envolvimento na morte do jovem Tylon Brito Silva, de 24 anos, assassinado com disparos de arma de fogo durante uma festa de São João em Conceição do Jacuípe. O crime aconteceu na Avenida Getúlio Vargas, no distrito de Berimbau, após uma briga. Segundo a Polícia Civil, o suspeito foi identificado após análise de imagens de câmeras de monitoramento. Além do mandado de prisão temporária pelo homicídio, os policiais cumpriram um mandado de busca e apreensão na residência do investigado, onde ele também foi preso em flagrante por tráfico de drogas. Foram apreendidos celulares, peças de roupas, poções de cocaína e maconha, balança de precisão e materiais usados para armazenar entorpecentes. O homem foi encaminhado à Delegacia Territorial de Santa Amaro e permanece custodiado à disposição da Justiça. A idosa Maria Nilza Gama, de aproximadamente 76 anos, foi condenada a 15 anos pelo crime de homicídio doloso contra o ex-namorado Carlos de Souza, em Ribeira do Pombal. O julgamento aconteceu na última terça-feira, dia 7 de julho, pelo Tribunal do Júri. Segundo a investigação, Carlos foi morto em novembro de 2022 após ser atropelado de forma proposital pela acusada. Durante o júri popular, Maria Nilza foi considerada culpada pelo assassinato. Devido à idade avançada, a condenação prevê que ela permaneça em prisão domiciliar. A idosa já cumpria medidas restritivas, incluindo monitoramento por tornozeleira eletrônica. Período de aproximadamente 3 anos que deverá ser descontado da pena total. E atenção, mulheres de Ribeira do Pombal, uma nova remessa de Implanon já está disponível no município, O método contraceptivo de longa duração e de alta eficácia oferece às mulheres mais autonomia, segurança e possibilidade de planejamento reprodutivo. As interessadas em utilizar o implante devem procurar a unidade de saúde mais próxima para passar por uma avaliação e receber orientações sobre os critérios de indicação, utilização e acompanhamento do método. A iniciativa busca ampliar suas opções de planejamento familiar e promover mais cuidado com a saúde da mulher no município. Um grave acidente registrado na tarde da última quarta-feira na rodovia que liga os municípios de Itapicuru e Olindina terminou com a morte de um jovem e deixou outro ferido. A vítima fatal foi identificada como Daniel Silva Santos, morador do povoado Anjinco, no município de Olindina. Segundo informações iniciais, os dois jovens seguiam em uma motocicleta quando o condutor perdeu o controle do veículo ao passar por um buraco na pista. Com a queda, outro veículo que trafegava pelo trecho acabou atropelando a vítima. Daniel morreu ainda no local, enquanto o outro jovem foi socorrido por uma equipe do Serviço de Atendimento Móvel de Urgência e encaminhado para uma unidade de saúde. As circunstâncias do acidente ainda serão apuradas pelas autoridades competentes. Em Ribeira do Pombal, o Serviço de Atendimento Móvel de Urgência atendeu 3 ocorrências nas últimas 24 horas. Entre os registros, uma equipe foi acionada por volta das 11 horas da manhã para realizar a confirmação de um óbito por causas naturais na localidade de Feira da Serra. Já às 17 horas, os socorristas atenderam uma idosa queda da própria altura, prestando o atendimento necessário. Mais tarde, por volta das 18 horas, uma pessoa em surto foi atendida no centro da cidade, recebendo medicação ainda no local, no ambulatório de saúde. Todas as ocorrências foram acompanhadas pelas equipes do SAMU, que reforçam o compromisso com atendimento de urgência e emergência à população. E um homem de 47 anos suspeito de matar a companheira foi preso pela Polícia Civil da Bahia nessa quarta-feira, no município de Serrinha. Ele é investigado pelo feminicídio de Paloma Isabel Ramos dos Santos, de 41 anos, encontrada morta dentro da própria residência no último domingo, no bairro Tancredo Neves, em Salvador. A prisão foi realizada em cumprimento a um mandado de prisão temporária expedido pela Justiça. Após ser localizado por equipes da Polícia Civil em Serrinha, o suspeito foi conduzido à unidade policial, onde permanece custodiado à disposição do Poder Judiciário. Por hora, essas são as informações do nosso Pombo Móvel. Podemos retornar a qualquer momento com informações atualizadas para você, ouvinte da 10 da Bahia. 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

0: rede, é hora da gente falar de futebol. O Fluminense viu Nova Iguaçu abrir o placar, mas virou e goleou por 6-1 em amistoso realizado nesta quarta-feira no Maracanã, dando sequência à intertemporada do tricolor das Laranjeiras durante a Copa do Mundo. A partida também marcou a estreia de Hulk pelo Fluminense, que saiu sem balançar as redes, mas comemorando a vitória. O Criciúma buscou a vitória nos acréscimos e assumiu a liderança da Série B do Campeonato Brasileiro. O time catarinense venceu a Ponte Preta por 2-1 no Moisés Lucarelli ontem, graças a 2 gols do lateral Marcelo Hermes, em duelo válido pela 17ª rodada. Com resultado, o Criciúma chegou aos 33 pontos e ultrapassou Vila Nova, 31, para assumir de forma isolada a ponta da tabela. A Ponte Preta, por sua vez, segue afundada na zona de rebaixamento, na penúltima colocação com apenas 8 pontos. A Copa do Mundo 2026 começa hoje a fase de quartas de final nos Estados Unidos, com forte domínio europeu entre as 8 seleções que seguem na disputa pelo título. 6 equipes do continente chegaram a esta etapa: França, Inglaterra, Bélgica, Espanha, Noruega e Suíça. A bicampeã, França, chega novamente como nova favorita. A equipe conta com Mbappé, vice-artilheiro da Copa, com 7 gols, com 1 a menos que Lionel Messi. Marrocos, por sua vez, tenta manter vivo o sonho de um título inédito, mas pode ter um desfalque importante. Artilheiro da equipe com 3 gols, Saibari, sentiu dores após a partida contra o Canadá. O jogo entre França e Marrocos acontece hoje às 5 horas da tarde. O goleiro Unai Simon se tornou dono do recorde de minutos sem sofrer gols na história da Copa do Mundo. É um dos titulares da Espanha que disputa uma vaga na semifinal contra a Bélgica amanhã. Mesmo que aos 29 anos de idade, o camisa 23 considera que este deve ser o seu último mundial. Simon é o titular desde a Copa de 2022. Ele foi vazado na fase de grupos daquela edição e depois disso não levou mais gols pela seleção espanhola. Kleber Ramos, aqui direto do Esporte Total.
1: É, fim de papo. Paulinho, aqui no microfone do velho, boa tarde.
2: 10% ainda? Ou, 10% não, 100% ainda.
1: Tudo certo?
2: Tudo na paz.
1: Tô melhor, deu uma melhorada, tomando muito líquido, me cuidando, porque assim, se você não curar a gripe, ela lhe pega. Quem tá braba também é minha filha Ana Flávia, tá morrendo de gripe, várias pessoas.
2: É, né? Rapaz.
1: Você não comer cuidado, viu? Fortaleça aí já com vitamina C, já deu uma cuidada logo antes, porque é violenta. 15 dias, mais de 15 dias.
2: Mas agora eu não posso, com meu herdeiro aí, não posso
1: estar. É, tem um menininho, né? É. Tem que ficar esperto. Exatamente. É. Exatamente. Ainda tem isso.
2: Aniversário de Paulo Gomes hoje, rapaz.
1: Paulão, já parabenizei. Da esposa de Kleber.
2: É, Karina.
1: Né? Então, os nossos. Paulo Gomes, nosso colega de trabalho, e Karina.
2: É mesmo,
1: Karina. Nossa amiga. É, parabéns para os dois.
2: Parabéns. Marca, um abraço.
1: Um abraço, Paulinho, bom trabalho. Amanhã é dia de Pix, né? Tá acumulado não, né? Pix,
2: não, tá amanhã.
1: Tá bem, tem que acumular não. Valeu, Paulo Andrade, tamo junto. Nosso próximo encontro amanhã, sexta-feira, último estúdio 99 da semana. Valeu, turma!
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Mais 7 minutos, olá vocês, YC331, Rádio Pombal, é filme de Ribeira do Pombal. Pra você que não me conhece, muito prazer, eu me chamo Paulo Andrade, filho da saudosa e eterna Maria de Major, filho do seu Dito, pai do Derek Andrade. Feliz da vida estar junto com você aqui nos 99.1 a partir de agora. Vamos, que a programação é toda nossa. A nossa tarde, você que estava com o Mark Viana desde as 9 da manhã no Pinga Fogo também, depois das 10 com o Estúdio 99, te convido pra estar junto comigo com os maiores anunciantes do rádio nesta quinta-feira, 9 de julho de 2026. Já se passaram 190, faltando exatos 175 dias para o término deste 2026 que está voando. Isso mesmo, faltando exatos 175 dias. Com temperatura, segundo o Clima Tempo, nesse exato momento 30 graus, a máxima vai chegar na casa dos 32 graus aqui em Ribeira do Pombal, né? 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Sinta-se à vontade, vem comigo que a tarde é toda nossa, o programa é todo nosso. Parabenizar aqui a minha amiga Karina, esposa do Kleber França, que tá soprando as velinhas. Parabenizar também o Paulo Gomes, o Paulão tá aniversariando hoje. É, o homem lá do Prosa de Vaqueiro. É, tá soprando as velinhas hoje, parabéns Paulão, muitas felicidades. Muitos e muitos anos de vida. E pra você que está soprando as velinhas também, parabéns.

0: Esse é o grupo Revelação, na época aí com o Xande de Pilares, cantando a música Tá Escrito, apenas começando aqui a edição desta quinta-feira do nosso Tamo Junto. Ah, Tamo Junto, claro. Direção geral do Luciano Brito, a supervisão da Érica Souza, os trabalhos das garotas Júlia Basto e Camila Santana. Tô juntinho com você na sua tarde, é tudo nosso.
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0: 1:16, já tem os nossos correspondentes, tem giro de notícias, tem boletim saúde e beleza, boletim PET, o nosso correspondente local, Kleber França. Vamos espiando aqui, olhando o que tá acontecendo, o que tá rolando na Bahia, no Brasil, no mundo, em nossa região. Você fica sempre antenado com os principais fatos, acontecimentos, aqui em nosso Tamo Junto da Pombal.
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0: Essa, Michelle Andrade, Michelle Andrade. E a calcinha preta. Ah, você curtindo a nossa Rádio 10 da Bahia, curtindo o nosso Tamo Junto. 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Tá todo mundo ligado aqui na Pombal FM, nossa Rádio 10 da Bahia. Agora é hora de informação. Deixa eu trazer aqui a nossa correspondente, a Milena Abreu. Férias escolares de 2027 terão novas datas por causa da Copa Feminina. Ah, isso. Ô, Milena Abreu, pesquisa e edição de áudio de Walter Oliveira. Vem de lá, Milena Abreu, e nos deixa muito bem informado nesta tarde.
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2: O governo federal estima que deixará de arrecadar 8 bilhões e 100 milhões de reais nos próximos 3 anos se o Congresso Nacional aprovar o projeto que atualiza o teto de faturamento do microempreendedor individual, o MEI. A proposta enviada ao Legislativo há poucos dias foi elaborada pelos Ministérios da Fazenda e do Empreendedorismo como uma alternativa para corrigir a defasagem no limite da categoria, que não sofre reajuste desde 2018. Segundo o Ministério do Empreendedorismo, o impacto fiscal da medida está alinhado com as discussões orçamentárias da União e busca dar fôlego aos pequenos negócios com responsabilidade nas contas públicas. Se o texto for aprovado pelos parlamentares, o limite anual de faturamento do MEI vai aumentar de forma progressiva. Passará dos atuais R$81 mil para R$110 mil em 2027 e será fixado em R$140 mil a partir de 2028. Além do aumento no teto do faturamento, o projeto, que atualiza as regras do MEI, também permite que cada microempreendedor contrate até 2 funcionários e não apenas 1. Da Rádio 2, Milena Abreu. As férias escolares das redes pública e privada de todo o país vão mudar no ano que vem para coincidir com a realização da Copa do Mundo Feminina de 2027. A determinação faz parte da lei federal que foi sancionada para regulamentar a organização do torneio no Brasil, que funcionará como país sede da competição entre os dias 24 de junho e 25 de julho do próximo ano. Normalmente, as férias de meio de ano das escolas ocorrem entre os dias 1º e 30 de julho. Além da alteração no recesso estudantil, a nova legislação autoriza o governo federal a decretar feriados nacionais nos dias de jogos da seleção brasileira. De acordo com o texto aprovado, estados e municípios que abrigarão os confrontos também ganharam autonomia jurídica para decretar feriados locais ou pontos facultativos em seus territórios durante os dias de partidas. O comitê organizador da FIFA confirmou que o campeonato contará com 32 seleções e 64 jogos oficiais distribuídos em 8 capitais brasileiras: Belo Horizonte, Brasília, Fortaleza, Porto Alegre, Recife, Rio de Janeiro, Salvador e São Paulo. Por ser o país anfitrião, o Brasil já está automaticamente classificado para o Mundial, que ocorre pela primeira vez em solo sul-americano. Da Rádio 2, Milena Abreu.
0: Valeu, Milena Abreu. Agora, 1:33. Já já vamos trazer informações. Olha, no nosso giro de notícias. Notícias agora, já já, trazendo informações referentes a uma operação. A Polícia Federal deflagrou uma operação contra um esquema de fraude em benefícios do INSS para indígenas. Estima-se que o grupo investigado gerou um prejuízo superior a mais de 100 milhões de reais aos cofres públicos. Já já, essa e outras notícias também. bem aqui dentro do nosso Tamo Junto.
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0: sua Rádio 10 da Bahia, agora 1h43. Bonnie Tyler. Ela faleceu aos 75 anos, a britânica, né? Ela estava internada em um hospital lá em Portugal. A família lamentou a morte dela. Diz que foi uma morte inesperada. Foi aos 75 anos. E essa foi um dos hits da cantora conhecida mundialmente. Você ligado aqui na Pombal FM, sabendo de tudo. Conectada também através do conectado, através do nosso portal, através do nosso aplicativo. Valeu, obrigado aí pela sua audiência, pela sua preferência. Você que tá na estrada, você que tá trabalhando agora, retransmitindo o nosso som também. 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
1: Isso mesmo, aqui na 99.1, na sua Pombal FM, na sua Rádio 10 da Bahia. Por aqui o seu amigo Paulo Andrade junto com você. E o nós estamos junto. 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Ó, o Raimundo Camilo e o Pedro Camilo, Raimundo Camilo, os irmãos aí desejando feliz aniversário ao Paulo Gomes, que está soprando as velhinhas hoje. Alô, seu Paulo Gomes, parabéns, parabéns. Paulo Gomes está lá pro Jeremoabro, lá pro Gerê. Um abraço, Paulo Gomes, está soprando as velhinhas hoje. E aqui os nossos amigos ouvintes mandando as felicitações através do nosso zap. Minha amiga Karina também tá. A Karina, esposa do Kleber França, também está aniversariando hoje. Valeu, Lucivânia, na fazenda. A abóbora também tá ligadinha. Ligadinha aqui em nosso Tamo Junto. Valeu, Lucivânia. Obrigado aí pela audiência, pela mensagem. Você sinta-se à vontade. Raimundo Camilo e Pedro Camilo, os irmãos falaram. Paulo, por favor, toca DNA do Mato especial pro aniversariante, senhor Paulo Gomes, que está soprando as ali.
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0: 1h59, os irmãos Lourenço e Lorival, se ainda existe amor, você ligado aqui na Pombal. É, só da Pombal FM, agora é hora de notícias agora.
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0: Olha, a Polícia Federal deflagra operação contra o esquema de fraude em benefícios do INSS para indígenas. Isso mesmo, a Polícia Federal deflagrou nesta quinta-feira, dia 9 de julho, junto com a CCGU, a Controladoria Geral da União, com base na Operação Conan, teve como objetivo desmontar um esquema de fraudes de beneficiários, né, do indígenas. De acordo com as investigações, esses desvios geram um prejuízo superior a mais de 100 milhões de reais aos cofres públicos. Os oficiais cumpriram 11 mandados de busca e apreensão em municípios baianos de Eunápolis e Porto Seguro, no extremo sul. A Polícia Federal também determinou o afastamento de 2 servidores da FUNAI, da Fundação Nacional dos Povos Indígenas, por suspeitas de envolvimento em falsificação de documentos declaratórios. As investigações também apontaram que crimes de associação criminosa, estelionato à previdência, corrupção passiva e corrupção ativa, entre outros crimes. Segundo a nota da Polícia Federal, houve um bloqueio superior a cerca de 1,5 milhão de contas bancárias dos envolvidos. 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
7: É, mais um conectado aqui no Tamo Junto. Às 2:03, o Raimundo Brasil está parabenizando o Paulo Gomes, que está aniversariando hoje. Valeu, Raimundo.

0: É a Ana Vilela e o Trem Bala. Às 2:16, Casa dos Pisos, Farmácia Aragão e Aragão Fórmulas, oferecendo nós, estamos juntos, junto com você, o seu amigo Paulo Andrade. Ah, nesta quinta-feira maravilhosa, você que está chegando agora aí no trabalho, bom trabalho, boa jornada, viu? Você que está em casa, também curtindo o nosso som, uma ótima tarde. Obrigado pela audiência. Tá todo mundo ligado aqui na Pombal FM. 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
0: Pombal FM, agora é hora de notícias, 2:20.
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0: 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Olha o... Com radar com sistema de IA, flagra motoristas sem cintos de segurança e aplicam multas em São Paulo. Isso mesmo, sistema de câmeras inteligentes ajuda a fiscalizar motoristas que trafegam sem cinto de segurança ou usando o aparelho celular ou volante no rodoanel na Grande São Paulo. O monitoramento da inteligência artificial registrou aí na fase de testes mais de 5 mil infrações em menos de 1 mês. Em reportagem do Fantástico mostrou, né, como o aparelho ou os aparelhos identificam os motoristas que estão aí circulando na Grande São Paulo ou sem a utilização do item de uso obrigatório, que é o cinto de segurança, e também utilizando aparelho celular ao volante. 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
0: Isso mesmo, conectando histórias e aproximando corações. Sinta-se à vontade e vem comigo até às 5, é tudo nosso.
8: Só um pouquinho, só um pouquinho. Alô?
9: Alô, tá falando?
8: Quem tá falando?
9: Aqui é o menino de rua, posso falar com você?
8: Oi?
9: Posso falar com você?
8: Nossa, o moleque de rua me ligando.
10: O que foi, Pepe?
8: Moleque de rua me ligando aí. Dá o tom. Não, outro. Quer beber? Não. Deve ser o moleque de novo. Alô?
9: Alô, Pepe Balé.
8: O que é que você quer, moço?
9: Eu quero cantar uma música pra você.
8: Você tem uma música pra mim, é?
9: É. Você deixa eu cantar pra você?
8: Deixa, eu tô com o teclado ligado, eu vou soltar a batida e você canta, vai.

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É isso, música, notícia e informação. Só aqui na Pombal FM, na sua Rádio 10 da Bahia. E por aqui o seu amigo Paulo Andrade, né? Junto com você, até às 5 é tudo nosso. Às 12h34, você que está na oficina aí, aquele abraço, hein? Você que está no escritório, na clínica, no restaurante, no supermercado, na padaria. Os meus amigos padeiros aí, aquele abraço, viu? 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
1: Posso chamar mais uma participação aqui? Se eu cantar esse refrãozinho, você tem coragem de tomar uma dose pura agora ou não?

0: Mau FM, agora faltando 15 minutos para as 3 da tarde. 15 para as 3, 12h45. Ah, meus amigos taxistas, aquele abraço, hein? Tamo junto, obrigado aí pela moral, pela audiência. Os meus amigos rodoviários também. Alô, turma do trecho, do tapetão preto aí, aquele abraço. Deixa eu mandar um abração especial aqui para a Nininha, irmã de Cida do salão. Eu encontrei hoje lá na panificadora Pão Sem Droga, lá no meu amigo Gibson e Sabrina, lá no supermercado, panificadora Pão Sem Droga, e ela falou: Paulo, tô sempre na escuta, inclusive ontem estava ouvindo quando você mandou o alô lá pra dona, pra doutora Rita, eu estou sempre na escuta, e o meu filho tem 18 anos, ele tá louquinho aí pra entrar no trabalho, né, ter aí a sua profissão, tá estudando e quer ter a oportunidade. Ela até falou comigo: ô, Paulo, todo mundo quer empregar o jovem, mas todo mundo tem que, todos os empregadores falam, tem que ter a oportunidade, tem que ter a experiência, mas como é que eu tenho, como é que ele vai ter a experiência se ninguém dá esta oportunidade? Então, esse jovem aí, um rapaz, o filho da Ninha, necessitando de emprego, você que porventura tiver com oportunidade de emprego aí na sua loja, no segmento, mantém contato aqui com a gente para que eu possa passar esse contato para ela, para que ele vá lá, né, faça a entrevista, envie o currículo e tudo mais, tá bom? Um abraço, Ninha, e sucesso aí pro seu filhão, tá bom? Um abraço especial ao Léo lá no terminal rodoviário, aqui em Ribeira do Pombal. Um abraço especial ao meu amigo Dal na oficina, o pessoal do Ramon Auto Center lá também, e Vinho Pedreiro aqui em Ribeira do Pombal, Teta no assentamento Nova Itapicuru, Dona Maria José lá no povoado Poço, a mãe do Walter Lei. Um abraço, obrigado pela audiência. Agora é a dica de saúde e beleza. Vamos lá, dica de saúde e beleza. Vitamina C e vitamina A presentes no suco de laranja natural? É isso, vamos lá. Vamos ouvir com a pesquisa e edição de áudio de Walter Oliveira.
1: Vitamina C e a vitamina A, presentes no suco de laranja natural, estimulam a produção de células de defesa no organismo, ajudando a fortalecer o sistema imunológico, evitando e ajudando a combater infecções causadas por vírus e bactérias.
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6:15, YC331, Rádio Pombal e Filme de Ribeira do Pombal, na minha querida e amada Bahia. Pra você que não me conhece, muito prazer. Eu me chamo Paulo Andrade, filho da saudosa e eterna Maria de Majó, filho do seu dito, pai do Derek Andrade. Feliz da vida em estar aqui na 99.1, de segunda a sexta com o nosso Tamo Junto, de 1 às 5 da tarde, aos sábados com o nosso Sabadão, das 9 às 2 da tarde, nosso encontro marcado de segunda a sábado na programação da Pombal FM. E hoje quinta-feira, hoje 9 de julho, parabenizar o Paulo Gomes mais uma vez, a Karina, a esposa do Clebão, que está soprando as velhinhas, e você que está aliando, tá bom? Deixa eu mandar um beijo especial pra Meire que mora na Fazenda Manteiga, aqui em Ribeira do Pombal, tá ligadinha, tá conectada na Pombal FM, tá mandando um abraço especial pra mãe Tereza, o esposo Ninho, toda a família, todos conectados, todos ligados aqui em Nós Tamo Junto. E você, hein? Por onde você anda? Onde você está conectado? Onde você está ligado na Rádio 10 da Bahia? Temperatura de 32 graus, é a máxima para hoje, né? A mínima ficou ali na casa dos 17 graus. Tava vendo aqui que amanhã a mínima de 16 graus. Muita gente vai tirar o agasalho do armário durante a madrugada, né? Creio eu. 16 graus a mínima e a máxima de 31 graus. Não há possibilidade de chuva, segundo os meteorologistas do Clima Tempo. 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Deixa eu mandar um beijão especial pra minha amiga Rico, a esposa do meu amigo Basi São Paulino, o Basi da Mirandela, que estão ligados em Nós Estamos Juntos lá na rua B, Zona Oeste. Um abraço a toda a turma aí da padaria Pão Sem Droga também, especial os padeiros, a turma da interna, sempre ligados aqui, meu amigo Gibson, Sabrina, aquele abraço, o Adilson das Gaiolas, lá no bairro Pedro Tibúcio, meu amigo Regis do Bar, Rosália, um abraço, tamo junto, alô Cravinho das Panelas, alô Bel, agente comunitária de saúde do bairro Pedro Tibúcio, tamo junto também.

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1: Encher o carrinho do supermercado ficou mais caro em junho em 17 das 27 capitais brasileiras pesquisadas pelo Diese e pela Conab. Entre maio e junho, os maiores aumentos, na casa de 3%, foram registrados em Boa Vista e em Palmas. Rio Branco e Porto Alegre aparecem na sequência com altas médias em torno de 2,2%. Falando em valores, a cesta mais cara em junho foi registrada mais uma vez na capital paulista, R$ 965,47, valor que é quase 1,5% superior ao registrado no mês imediatamente anterior. Cuiabá, Rio de Janeiro e Florianópolis aparecem na sequência com preços médios superiores a R$ 900. Já as capitais com as cestas mais baratas foram São Luís e Aracaju. O preço médio do conjunto de alimentos em São Luís foi de pouco mais de R$ 650 e em Aracaju custou R$ 630,40. Ainda segundo o monitoramento do Diese e da Conab, o feijão encareceu em todas as capitais e itens como tomate, arroz, agulhinha, leite integral e carne bovina de primeira ficaram mais caros em boa parte delas. Por outro lado, o açúcar ficou mais barato em 26 das 27 cidades monitoradas, só encareceu em Macapá. O café em pó caiu em 25 capitais, com altas apenas em Macapá e em Natal. E o preço do óleo de soja ficou menor em 24 cidades, menos em Macapá, Aracaju e Manaus. Da Rádio 2, Milena Abreu.
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0: Fumbau FM, agora 3:33. Esse foi o pedido musical do Rubens, da Rua Antena Borges, aqui em Ribeirão do Fumbau. Valeu, Rubens. Obrigado pela audiência. Todo mundo conectado, todo mundo ligado aqui na Fumbau FM. Vai lá no arroba Rádio Fumbau FM no Instagram. Inclusive tem essa matéria, ó. Essa matéria, a Polícia Federal deflagrou nesta quinta-feira uma operação com a Controladoria Geral da União, a CGU, né? A Controladoria Geral da União, na segunda fase da Operação Monan, né? Que tem o objetivo aí de localizar pessoas que estavam envolvidos em uma fraude que envolvia inclusive os povos indígenas, né? Utilizando de dados e tudo mais, inclusive com membros da FUNAI, servidores da FUNAI envolvidos. Essa matéria tá no arroba Rádio Pombal FM. Vai lá agora mesmo, segue, compartilha, comenta todos os nossos conteúdos. Estamos ao vivo, 24 horas lá, juntinho com você. 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Families Labs, tava vendo aqui, ó, falando em notícias, notícias agora.
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0: Após as polêmicas, a prefeitura suspendeu o aumento da taxa de entrada em Morro de São Paulo, aqui na Bahia. Isso mesmo, a prefeitura de Cairu suspendeu o aumento do TUPA, que é a tarifa de uso de patrimônio arqueológico. De acordo com o portal de notícias Bahia.ba, nessa tarifa, que era de R$ 70,00, estava sendo cobrada aí R$ 90,00. Isso mesmo. Mas o valor que foi alterado para R$ 90,00 vai continuar de R$ 70,00 o valor anterior. Em nota publicada no Instagram, a prefeitura informou no último domingo, dia 4, que a gestão defendeu a TUPA, né? De acordo com a prefeitura de Cairu, a manutenção dos serviços essenciais utilizados diariamente para visitantes, moradores de Cairu, como limpeza urbana, manejo de resíduos sólidos, mobilidade, infraestrutura, saúde, né? Por isso houve esse aumento. Segundo a própria instituição, foi calculado com base apenas na população de 18 mil moradores do Morro de São Paulo. Mas, segundo própria nota, eles recebem mais de 400 mil visitantes anual. Para que você tenha ideia, somente em maio de 2026, aproximadamente mais de R$ 1.300.000 provenientes dessa tarifa entrou nos cofres públicos da Prefeitura de Cairu, lá em Morro de São Paulo. 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

0: Simone Mendes.
1: Esqueça tudo, pagode de qualidade.
0: Que coisa linda, hein?
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0: tudo bem? Eu sou a Tati Invade e está chegando o nosso Mundo Pet. Os gatos passam boa parte do dia se lambendo para manter a higiene. Nesse processo, acabam ingerindo pelos que podem formar bolas no estômago. A escovação frequente ajuda a reduzir esse problema, principalmente em animais de pelo longo. Também existem alimentos específicos que auxiliam na eliminação dos pelos ingeridos. A prevenção evita desconfortos e problemas digestivos. Este foi o nosso Mundo Pet. Mundo Pet.
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0: 21C331. 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
3: Boa tarde, Paulo Andrade, boa tarde para os ouvintes do programa Tamo Junto. Hoje é quinta-feira, dia 9 de julho de 2026. Vamos aos destaques do Pombal Móvel na edição de hoje. Um homem de 22 anos foi baleado na manhã desta quarta-feira no povoado Fogo Pouco, zona rural de Teofilândia. A vítima foi identificada como Márcio dos Santos, que deu entrada no hospital municipal com ferimentos provocados por disparo de arma de fogo, aparentemente de uma espingarda de fabricação artesanal. Segundo a polícia militar, o homem apresentava lesões no rosto e no tórax. E em depoimento, Márcio relatou que trafegava pela estrada de acesso à comunidade quando foi surpreendido e atingido pelo disparo. O suspeito do crime, identificado como Adalberto Miranda dos Santos, também de 22 anos, foi preso pouco tempo depois. A arma utilizada na ação foi encontrada em um local de matagal próximo a onde aconteceu o crime. O caso foi registrado como tentativa de homicídio e será investigado pela Delegacia Territorial de Teofilândia. Um homem ficou ferido após ser baleado na manhã de ontem no povoado Boa Vista, zona rural de Serrinha. A vítima, identificada como Edmilson Ferreira Mota, foi atingida por um disparo de espingarda na região da perna. Ele foi socorrido por uma equipe do Serviço de Atendimento Móvel de Urgência e encaminhado ao Hospital Municipal de Serrinha. Até o momento não há informações sobre o estado de saúde da vítima. Após o ataque, policiais militares realizaram rondas na região, mas nenhum suspeito foi localizado. O caso foi registrado como tentativa de homicídio e está sendo investigado pela Delegacia Territorial de Serrinha. A Polícia Civil prendeu na última terça um homem de 34 anos suspeito de envolvimento na morte do jovem Tylon Brito Silva, de 24 anos, assassinado com disparos de arma de fogo durante uma festa de São João em Conceição do Jacuípe. O crime aconteceu na Avenida Getúlio Vargas, no distrito de Berimbau, após uma briga. Segundo a Polícia Civil, o suspeito foi identificado após análise de imagens de câmeras de monitoramento. Além do mandado de prisão temporária pelo homicídio, os policiais cumpriram um mandado de busca e apreensão na residência do investigado, onde ele também foi preso em flagrante por tráfico de drogas. Foram apreendidos celulares, peças de roupas, poções de cocaína e maconha, balança de precisão e materiais usados para armazenar entorpecentes. O homem foi encaminhado à Delegacia Territorial de Santo Amaro e permanece custodiado à disposição da Justiça. A idosa Maria Nilza Gama, de aproximadamente 76 anos, foi condenada a 15 anos de prisão pelo crime de homicídio doloso contra o ex-namorado Carlos de Souza, em Ribeira do Pombal. O julgamento aconteceu na última terça-feira, dia 7 de julho, pelo Tribunal do Júri. Segundo a investigação, Carlos foi morto em novembro de 2022 após ser atropelado de forma proposital pela acusada. Durante o júri popular, Maria Nilza foi considerada culpada pelo assassinato. Devido à idade avançada, a condenação prevê que ela permaneça em prisão domiciliar. A idosa já cumpria medidas restritivas, incluindo monitoramento por tornozeleira eletrônica. Período de aproximadamente 3 anos que deverá ser descontado da pena total. E atenção, mulheres de Ribeira do Pombal, uma nova remessa de Implanon já está disponível no município, O método contraceptivo de longa duração e de alta eficácia oferece às mulheres mais autonomia, segurança e possibilidade de planejamento reprodutivo. As interessadas em utilizar o implante devem procurar a unidade de saúde mais próxima para passar por uma avaliação e receber orientações sobre os critérios de indicação, utilização e acompanhamento do método. A iniciativa busca ampliar o acesso a opções de planejamento familiar e promover mais cuidado com a saúde da mulher no município. Um grave acidente registrado na tarde da última quarta-feira na rodovia que liga os municípios de Itapicuru e Olindina terminou com a morte de um jovem e deixou outro ferido. A vítima fatal foi identificada como Daniel Silva Santos, morador do povoado Anjinco, no município de Olindina. Segundo informações iniciais, os dois jovens seguiam em uma motocicleta quando o condutor perdeu o controle do veículo ao passar por um buraco na pista. Com a queda, outro veículo que trafegava pelo trecho acabou atropelando a vítima. Daniel morreu ainda no local, enquanto o outro jovem foi socorrido por uma equipe do Serviço de Atendimento Móvel de Urgência e encaminhado para uma unidade de saúde. As circunstâncias do acidente ainda serão apuradas pelas autoridades competentes. Em Ribeira do Pombal, o Serviço de Atendimento Móvel de Urgência atendeu 3 ocorrências nas últimas 24 horas. Entre os registros, uma equipe foi acionada por volta das 11 horas da manhã para realizar a confirmação de um óbito por causas naturais na localidade de Feira da Serra. Já Já às 17 horas, os socorristas atenderam uma idosa que sofreu uma queda da própria altura, prestando o atendimento necessário. Mais tarde, por volta das 18 horas, uma pessoa em surto foi atendida no centro da cidade, recebendo medicação ainda no local, no ambulatório de saúde. Todas as ocorrências foram acompanhadas pelas equipes do SAMU, que reforçam o compromisso com atendimento de urgência e emergência à população. E um homem de 47 anos suspeito de matar a companheira foi preso pela Polícia Civil da Bahia nessa quarta-feira, no município de Serrinha. Ele é investigado pelo feminicídio de Paloma Isabel Ramos dos Santos, de 41 anos, encontrada morta dentro da própria residência no último domingo, no bairro Tancredo Neves, em Salvador. A prisão foi realizada em cumprimento a um mandado de prisão temporária expedido pela Justiça. Após ser localizado por equipes da Polícia Civil em Serrinha, o suspeito foi conduzido à unidade policial, onde permanece custodiado à disposição do Poder Judiciário. Por hora, essas são as informações do nosso Pombo Móvel. Podemos retornar a qualquer momento com informações atualizadas para você, ouvinte da 10 da Bahia. Continue ligado aqui na Pombal FM, a rádio que tem notícias.
4: Valeu, Clebão. Um abraço, querido. Tamo junto. Parabéns mais uma vez à sua esposa aí. 4 horas mais 5 minutos, Karina, que está aniversariando hoje. Continuando as notícias.
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4: Olha, mãe de menina chutada pelo pai no Paraná registrou um boletim de ocorrência após ver as imagens nas redes sociais. Isso mesmo, a mãe da menina de 3 anos chutada pelo próprio pai registrou um boletim de ocorrência logo após ver as imagens circularem nas redes sociais. O caso aconteceu em Francisco Beltrão, que fica na região sudoeste do Paraná. Fato ocorrido no último domingo, dia 5. Foi registrado o boletim de ocorrência logo após a mãe ter conhecimento e visualizar o momento que o pai dá um chute na filha quando caminhavam em uma calçada. Um outro homem se aproximou, abriu os braços e tentou intervir logo após ter presenciado a cena. Pouco tempo depois, a menina levantou e seguiu andando com o pai. A mãe, como eu disse, registrou o boletim de ocorrência na última terça-feira, dia 7, após ver as imagens circularem nas redes sociais. Pode se chamar um monstro desse pai, né? De forma nenhuma. 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

0: essa é a Marrom Alcione. Alcione. Inclusive, teve um episódio com a Alcione. Ela sofreu uma queda durante um show. É, foi durante esse... durante esse último final de semana, né? Mais precisamente na sexta-feira, a Marrom Alcione agitou o público no Arraiá do Ipem, lá em São Luís, lá no Maranhão. Foi na última sexta-feira, um momento inusitado, chamou a atenção aí dos seus fãs, quando a cantora sofreu uma queda e ela acabou se descuidando ali, tinha um assento, um banco, alguém que estava se apresentando junto com ela, membros que estavam do seu grupo de balé, enfim, da sua equipe, estavam lá e retiraram, ela não notou e acabou se desequilibrando e tomando um tombo, mas tudo tranquilo com a querida Alcione Marrom.
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0: Pombal FM. É, conectando histórias e aproximando corações. 78 anos a Marrom, cara. É, meu amigo. 7.8. Esse aqui é os meninos Guilherme, Hugo e Guilherme, com a participação dele, o Natanzinho Lima. Ótima tarde pra você, tô por aqui juntinho, coladinho contigo. Um abraço especial pra você que tá conectado também aí na Pombal, né? A turma em São Paulo. Tá frio por aí, gente? Tá frio?

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GG Léo Santana, um dando golpe no outro. Toquei também a Pit, Diamante, você curtindo as melhores músicas da sua tarde. Já já tem o nosso boletim do esporte, hein? Já já tem boletim do esporte. Às 5 da tarde tem Tony Santos comandando o seu pra lá de brega. Tava vendo aqui, olha, que um médico brasileiro bateu um recorde e entrou no livro dos recordes, no Guinness Book, após dar 195 beijos em 30 segundos na namorada. É, rapaz, já deu quantos beijos hoje na namorada, na patroa, hein? No patrão. Eu digo companheiro ou companheira, viu? Falo patrão, não é o patrão de serviço, não. O médico brasileiro Renato Baigan Mangaia, que ele mora lá em São José dos Campos, interior de São Paulo, entrou no Guinness World Records, né? No livro dos recordes, por conquistar a namorada, e a namorada dele, identificada como Nayara Roberta Ribeiro Martins. Ele deu 195 beijos em 30 segundos. Então você é o bichão mesmo, viu? Já deu quantos hoje no seu companheiro ou na sua companheira? Me conte aí, vá. Ele entrou no livro do Zé. Isso em 30 segundos, viu? Meio minuto. E hoje, nessas 12 horas, 18 horas já do dia aí, o que é que você... Depende da hora que você acordou, né?

0: bola na rede. É hora da gente falar de futebol. O Fluminense viu o Nova Iguaçu abrir o placar, mas virou e goleou por 6-1 em amistoso realizado nesta quarta-feira no Maracanã, dando sequência à intertemporada do tricolor das Laranjeiras durante a Copa do Mundo. A partida também marcou a estreia de Hulk pelo Fluminense, que saiu sem balançar as redes, mas comemorando a vitória. O Criciúma buscou a vitória nos acréscimos e assumiu a liderança da Série B do Campeonato Brasileiro. O time catarinense venceu a Ponte Preta por 2-1 no Moisés Lucarelli ontem, graças a 2 gols do lateral Marcelo Hermes, em duelo válido pela 17ª rodada. Com resultado, o Criciúma chegou aos 33 pontos e ultrapassou Vila Nova, 31, para assumir de forma isolada a ponta da tabela. A Ponte Preta, por sua vez, segue afundada na zona de rebaixamento, na penúltima colocação com apenas 8 pontos. A Copa do Mundo 2026 começa hoje a fase de quartas de final nos Estados Unidos, com forte domínio europeu entre as 8 seleções que seguem na disputa pelo título. 6 equipes do continente chegaram a esta etapa: França, Inglaterra, Bélgica, Espanha, Noruega e Suíça. A bicampeã, França, chega novamente como nova favorita. A equipe conta com Mbappé, vice-artilheiro da Copa, com 7 gols, com 1 a menos que Lionel Messi. Marrocos, por sua vez, tenta manter vivo o sonho de um título inédito, mas pode ter um desfalque importante. Artilheiro da equipe com 3 gols, Saibari, sentiu dores após a partida contra o Canadá. O jogo entre França e Marrocos acontece hoje às 5 horas da tarde. O goleiro Unai Simon se tornou dono do recorde de minutos sem sofrer gols na história da Copa do Mundo. É um dos titulares da Espanha que disputa uma vaga na semifinal contra a Bélgica amanhã. Mesmo que aos 29 anos de idade, o camisa 23 considera que este deve ser o seu último Mundial. Simon é o titular desde a Copa de 2022. Ele foi vazado na fase de grupos daquela edição e depois disso não levou mais gols pela seleção espanhola. Kleber Ramos, aqui direto do Esporte Total.
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0: Sempre bom forrozinho, shot do Flávio José. E um dos grandes sucessos dele é a música de Malicuia. Às 4h42, já tem Tony Santos comandando o programa pra lá de Brega, tá bom? Seu final de tarde com início de noite é mais que especial. Tava vendo aqui que aquela cratera que abriu lá na BR-324, a PRF voltou a interditar o trecho da BR-324 sentido Feira de Santana. Atenção você, motora, que tá no trecho aí, ó. 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
0: A Polícia Rodoviária Federal voltou a interditar na manhã desta quinta-feira, dia 9, o trecho do quilômetro 604 da BR-324 no sentido Feira de Santana, após a confirmação de uma nova cratera na pista. Segundo a PRF, o fluxo de veículos está sendo desviado para a via lateral. A corporação orienta que os motoristas redobrem a atenção, né, ao passar pelo trecho. Fica localizado na região de Simões Filho, região metropolitana de Salvador. A interdição acontece menos de um dia após a interdição da pista no Feira de Santana. O trecho havia permanecido fechado por mais de 24 horas para obras de recuperação, depois de rachaduras e buracos que surgiram na via. O sentido Salvador continua parcialmente interditado para continuidade dos serviços de reparo. Esse problema se deu, para você relembrar o caso, na última terça-feira, quando o Departamento Nacional de Infraestrutura e Transportes, o DENIT, identificou uma falha estrutural provocada por um problema antigo no bueiro localizado no aterro da pista. Na ocasião, o órgão afirmou que o vazamento de uma manilha ocasionou o afundamento da pista. 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Todo mundo ligado na Pombal FM, já tem Tony Santos comandando o seu pra lá de Brega. Enquanto isso, vamos, que o Tamo Junto tá no ar. Pix premiado, hein? 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
8: 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Agora faltando 9 minutos para as 5 da tarde. 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

0: esse é o Rodriguinho Santos, faltando 2 minutos para as 5 da tarde. Rodriguinho, na região do Jorro Tucano, toquei também o Fernandinho e Cirizados, artistas locais e regionais, sempre na última sequência musical aqui do nosso Tamo Junto, que volta amanhã. 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Tony Santos tá na área. Alô, Tony, boa tarde.
1: Opa, é isso aí, estamos aí, né, gente? Daqui a pouquinho aí tem futebol, já tá começando, né?
0: É, nós estamos aqui já, França e Marrocos, né, que já estão nos últimos preparativos aqui, tirando só a estrutura de apresentação ali das duas seleções, já entram em campo aí para as quartas da Copa do Mundo, Tony.
1: Então eu quero dar um aviso para aquela galera que só assiste futebol pela curiosidade, para saber o placar, que não precisa ligar a televisão, não. Eu vou informar. Então você curte o Pra Lá de Brega. Ou então faz o seguinte: você liga a televisão, baixa o volume.
0: Baixa o volume para deixar
1: que
0: vai.
1: E aí eu vou tocando Brega. Teve um ouvinte ontem que disse: olha, eu acompanho o Pra Lá de Brega. E a televisão baixa o volume e fico de olho na televisão e com o ouvido no Pra Lá do Brega.
0: Pra Lá de Brega, pronto.
1: E eu vou estar dando o resultado, entendeu?
0: Esse é o caminho. Inclusive, agora as seleções, escalações aqui, Tony. Então, você vai começar literalmente Pra Lá de Brega junto com esse jogo, com essa partida. E aí, qual é o seu palpite, Tony?
1: França.
0: Vai dar França?
1: Você sabe que a Copa passada, eles se encontraram, essas seleções, nas semifinais, né?
0: Foi, eu não lembro.
1: Primeira vez com a seleção africana, Marrocos chega a uma semifinal. 2-0, França. Ou seja,
0: foi 2-0, foi?
1: Se Marrocos passa pela França, estaria numa final de Copa do Mundo, que seria uma coisa espetacular. Já é uma espetacular ter chegado. Esse ano, elas vão se encontrar nas quartas de final. Uma fase antes. Mas seja o que for aí, Marrocos já está fazendo também, né? Uma grande campanha para uma seleção africana. E a França é o Brasil de antigamente, né? O que é a França hoje?
0: O Brasil
1: de antigamente. Todo mundo respeita.
0: Todo mundo respeitava o Brasil. Todo mundo respeitava o Brasil. 41% dos brasileiros desacreditam da nossa seleção.
1: Exatamente. Então, a França é o Brasil de antigamente.
0: Boa essa. Tony, um abraço, bom trabalho, viu?
1: Valeu, um abraço.
0: Gente, amanhã tem muito mais. Continue na companhia do Tony Santos, 5 em ponto.
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1: E quinta-feira, já respira sexta, muita gente já tá com a cabeça no fim de semana, mas calma, calma, que ainda tem que trabalhar amanhã, trabalhar no sábado, até pelo menos uma hora, meio-dia. É, Tony Santos, mas eu já tô na expectativa. Eu quero um fim de semana para eu descansar. Deus te deu um fim de semana para você descansar, né? Agora vai descansar mesmo. Não vai presepar por aí, não. Sexta, quinta-feira. Eu sempre gosto da quinta-feira, né? Ah, é, a quinta-feira. Gosto, um dia legal. Sexta é bom também. É. Tem gente que não gosta da segunda, né? É, Tony Santos, segunda-feira, voltar ao trabalho. Agradeço a Deus pela saúde, pela disposição, pela energia, por estar com muita força ainda, né? Pois é, porque depois que a gente se aposenta, mas aí o tempo é curto, aí tem que aproveitar da melhor maneira.

0: a última Copa, né? Que a França foi vice-campeã, perdendo para a Argentina nos pênaltis. A França está buscando aí a sua quarta semifinal consecutiva, rapaz. Deixa eu ver como foi essa parada aí. Em 2002, a França foi eliminada na primeira fase. Em 2006, a França chegou na semifinal, não foi? Hoje chegou na semifinal. 2010 também chegou. 2014. O ano passado chegou na final. A Copa passada chegou na final. É, rapaz. A França tá. É aquela coisa, né? É o Brasil de antigamente. É o time a ser batido. É o que chega na Copa temido. Será que Marrocos vai conseguir passar por esse torpedo chamado França? É, Copa do Mundo é Copa do Mundo, às vezes reserva surpresa. Bem, o nosso programa está começando agora. 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
0: Beco sem saída, Adelino Nascimento.

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7: Segue o barco, segue a música. 5:19, Caprimóveis. 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É, deixa eu ver aqui, porque tem ouvinte querendo parabenizar, já parabenizando, então vamos soltar o áudio, o áudio aqui não tá muito bonzinho não, mas vamos tentar fazer de tudo para entender o que o nosso ouvinte falou, vamos lá.
8: Tá, atenção, esse Manuel, eu quero parabenizar meu cunhado Gis, da Rua de Galão da Rocha. Está completando idade nova hoje, está se abraçando com sua esposa Sônia, sua filha Gênesis, sua mãe Antera e todos os amigos e amigas. Passe para mim o amor de Júlio Nascimento, para oferecer para ele.
7: Beleza, daqui a pouquinho a gente vai tocar Júlio Nascimento, inclusive tem Júlio pro Nascimento já programada, né? Vou tocar daqui a pouquinho, vamos ouvir esse.
9: Mandar um alô aqui para Tatu, Bujão, qual é o seu nome? É pro FM. Manda um alô pra Tatu aí.
7: Ô Tatu, como é que tá Tatu? Tatu tá bom? Tatu tá bom.
10: Boa tarde, Tony Santos. Aqui é Nena de João do Alto. Gostaria de ouvir uma música de Cristiano Neves. Pra oferecer pra todos daqui de João do Alto. Pra minha irmã, que mora na rua Aracaju, Judite. Minha sobrinha Érica. E pra todos.
7: Valeu, obrigado pela participação, minha querida. Tudo de bom pra você.
11: Boa tarde, aqui é Maria Luísa. Passar uma música pra eu escutar daqui. Da linha verde.
7: Eu não tô tocando.
11: Agora que eu me lembrei do seu nome.
7: É Tony Santos.
11: Tá, Tony Santos.
7: E outro detalhe, hein? O que tem mais é música aqui. Passa uma música, a gente não passa só uma, não. A gente passa todas as músicas, né? até 19h o que tem é música. Vai mandando sua mensagem, seu alô, seu pedido, parabenize alguém que você ama, gosta, tem afinidade, né? É aquela pessoa que você diz assim, ó, bata aqui que você é meu, não tem isso? 5h22, né? Tem um ditado, é, você é meu e o boi no lambe, 5h22.
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7: Fernando Mendes, Caminho Incerto. Aqui a gente recorda, se emociona, é clássico. Ó, a gente prioriza o clássico da música brega, né? Não me vem aí com esses cantores que não tem nada a ver com o clássico da música brega. É clássico da música brega.

0: É, rapaz, cama separada. Não é que Mbappé perdeu o pênalti, rapaz. Messi perdeu pênalti. Aliás, Messi nessa Copa perdeu 2 pênaltis, né? Mbappé perdeu pênalti aí, olha. Tá vendo aí o que é Copa do Mundo? Copa daí o cara vai com. Aí o cara vai criticar Bruno Guimarães porque perdeu um pênalti. Faz parte, meu amigo. O problema não é perder um pênalti. O problema é não estar preparado pra perder o pênalti. Não é não? Quando você perde o pênalti, depois reverte, como o Messi fez? Levanta a cabeça. É assim. Agora, perdeu o pênalti, vamos ver como é que vai reagir o time da França. E vamos ver como é que vai reagir o time, a seleção do Marrocos, né? Fica mais motivada. Ah, Mbappé perdeu um pênalti. Será que o Mbappé tá sentindo aí a decisão, rapaz? 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Vamos ao nosso giro de notícias. Júlio Neon reforça cuidados para prevenir doenças bucais. A reportagem é de Ladimir Felipim.
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2: O Júlio Neon chama a atenção para a importância dos cuidados com a saúde bucal e da prevenção de doenças. Entre as principais recomendações estão escovar os dentes com creme dental fluoretado, pelo menos 3 vezes ao dia, usar fio dental diariamente, reduzir o consumo de alimentos com alto teor de açúcar, evitar o uso de produtos derivados do tabaco e moderar o consumo de bebidas alcoólicas. Também é indicado procurar atendimento odontológico sempre que houver sinais como dor persistente, feridas na boca que não cicatrizam, sangramento nas gengivas ou dificuldade para mastigar. Pessoas que utilizam próteses dentárias devem manter a higienização adequada e realizar acompanhamento periódico. Quem precisar de atendimento odontológico pelo SUS deve procurar a unidade básica de saúde mais próxima de casa. Quando necessário, o paciente será encaminhado para atendimento especializado, conforme a organização da rede de saúde do município. Com redação de Lucile Araújo, da agência Rádio Gov em Brasília, Ladimir Felipim.
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0: Eita, aí sim, né? Pois é, vamos aqui porque tem mais ouvinte participando, mandando alô, abraço, pedindo música, interagindo e colorindo o Pra Lá de Brega.
1: Boa tarde, Tonho Santo. Aqui é Maria de Júlio, da Baixa da Jurema. Eu queria pedir uma música de Francisco Lopes, qualquer uma que você puder tocar antes das 6, antes de eu sair pra escola.
0: É, vou tentar tocar aqui antes das 6, minha querida. Vou tentar.
2: Boa tarde, Tony Santo. Aqui é Marcelo da Fazenda Alto Rei. Tô na escuta aí. O programa aí. Se der pra passar uma música pra mim aí, você pode passar uma música aí. E Adelino Nascimento, pode ser qualquer um. Valeu, tenha uma boa tarde, fica com Deus.
0: Valeu, fica com Deus também, meu amigo. É, deixa eu ver aqui. Bem, daqui a pouquinho tem mais participações. Então, já que a mulher tá se preparando para ir pra escola, eu vou tocar logo a música dela, né? Afinal de contas, ela ouve o Pra Lá de Brega, depois vai pra escola, tá tudo certo.
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0: É paixão, nada mais. Franquito Lopes, coisa boa. 5h38, ter você aqui é motivo para muita satisfação. Segue o Pra Lá de Brega emocionando você. Passa cada coisa na cabeça. É ou não é? Claro que é.

0: É isso aí, Pombal FM 15 para as 6, BR88, para turbinar a velocidade da sua internet, BR88. 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Para as 6. Jogo difícil, hein? É, jogo difícil. França segue empatando 0-0 com Marrocos. França perdeu um pênalti, Marrocos todo fechadinho, esperando um erro da França, tentando contra-ataque. É, bem dizer, não tem jogo fácil na Copa, né, gente? Não pode errar. Será que o Mbappé terá o mesmo poder de reação do que teve Messi? Messi também começou perdendo um pênalti, mas depois fez gol, deu passe, movimentou, liderou a Argentina na virada. Na virada não, né? Na vitória. Na vitória, na virada, né? Tava perdendo 2-0, virou pra 3-2, exatamente. É uma super virada, porque quando você tá perdendo de 1 e vira, é virada. Quando você tá perdendo de 2 e vira, e ainda mais em 20 minutos, aí a gente pode chamar de super virada. Mas a França tá tendo muita dificuldade, hein, pra chegar no gol do Marrocos. Pomba FM 13, aqui é assim, você ouve pra lá de brega e eu assiste, você assiste a televisão com volume baixo, ouve o pra lá de brega e eu vou informando a você o que tá acontecendo aí, né? E aí fica tudo certo.
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3: É bom saber que você participa, você interage com a gente, faz o Pra Lá de Brega bem melhor. 10 para as 6. Vamos ouvir a galera. Galera, fala com a gente, fala aí.
4: Boa tarde, aqui é Marcelo do Fazenda Pinto 1. Quero ouvir aí uma música de Adailto Curtinho. Tô assistindo o jogo e ouvindo a rádio.
3: Tá vendo aí? É, isso aí, galera, é fiel no Pra Lá de Brega. Nem a França consegue, nem umas quartas de final da Copa do Mundo consegue derrubar o Pra Lá de Brega, né? Ah, bota lá e fica ouvindo a Pombal FM, só acompanhando a imagem. Eu ainda fico por aqui dando meus pitacos. Eu tô torcendo pra França, né? Pra França passar. Eu vou torcer pra Inglaterra ser campeão do mundo aí. Inglaterra tem desde 66 que a Inglaterra não sabe o que é um título, né? Tá na hora. Mas eu quero uma final Inglaterra e França.
5: Tony Santos, Antônio Marcos, tá pedindo desculpa, moda as coisas. Bota a música do José Augusto.
3: José Augusto, valeu, valeu, valeu, valeu, meu amigo. Um abraço pra você também. Tudo de bom.
6: Tony Santos, sou Márcio do Monte, queria pedir uma música de Beto Boto e Pablo, por favor, meu amigo.
3: Pronto, meu amigo. É aqui que você ouve, é aqui que você curte. 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
3: E trazendo pra vocês Castigo de Amor, Zé Armando, rolando no Pra Lá de Brega. Agora 6, 6 não, né? 9 para as 6.

Opa, Pombal FM, você curtiu aí? Bom, vou botar no jornal, Nino, o Adailton Coutinho. Agora são 6 em ponto, é hora da Ave Maria.

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0: Muito bem, na Pombal FM 6:06, todo mundo ligado com a gente. 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Deixa eu dar uma olhadinha aqui, porque os ouvintes estão participando, meu amigo. Já tem gente dizendo assim: Tony Santos, eu tô de olho no jogo e de ouvido no rádio. Diga aí, faz bem. Faz bem. Continue assim. Não deixe o pra lá de breca de lado, não, tá certo? Deixa eu ver aqui o que é que esse ouvinte tá querendo dizer. Vamos lá.
1: Boa noite, Tony Santos. Aqui é o Joelso da Rua B. Eu quero a música de Antônio Marcos. Ofereço para Antônio Marcos, todos no bar do seu amigo, para a Biba, baixinho da bateria que já tá deitado bebo aqui.
0: Yeah.
1: E a todos da Rua E.
0: Tá embebedando o rapaz, é? Vocês são malvados.
2: Boa noite, meu amigo Tony Santos. Meu amigo, eu tô curtindo o programa maravilhoso. Eu gostaria de ouvir a música de Carlos Alexandre, Primavera. Ofereço pra você e pra essa galera maravilhosa que tá ouvindo esse programa nesse momento. Programa show de bola. Fique com Deus, tenha boa noite.
0: Amém, amém, amém, amém. Já preparei aqui Zé Augusto, que pediram. Aí depois tem Amado Batista. E aí agora eu vou programar esses aqui, ó. Daqui a pouquinho eu toco Beto Boto, eu toco Antônio Marcos, Carlos Alexandre. E assim por diante. Você vai pedindo, a gente vai anotando e depois a gente toca e você curte.
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0: Amantes, José Augusto no Pra Lá de Brega. Que legal.

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0: 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Olha, rapaz, tá 0-0 ainda, é jogo difícil. A França tá. A Marrocos tá jogando toda atrás da linha da bola. Olha, tá no 4-3-3. 4 atrás, 3 na frente, mas todo mundo atrás da linha da bola. Agora eles estão formando um 4-4-2. Aí eles ficam alternando um 4-2-4, né? Aí sobe 3 para fazer o combate. Meu amigo, eu vou dizer uma coisa, não é fácil não. Tá difícil aí pra Copa do Mundo, não é fácil. Tem que entrar com, como diz o povo, com a faca nos dentes. Tem que querer, tem que desejar.
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0: Esposa e namorada Beto Boto.

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0: É, meus amigos, a França já fez dois, viu? Só dois. Quem? Mbappé e Dembélé. Pra rimar direitinho, né? E olha que o Marrocos não deu um chute a gol. Isso é que eu chamo de uma... Aí o cara quer... Ah, a França não é boa porque não deu de quatro, de cinco. Meu amigo, isso aí não é futebol de várzea, não. E se brincar, dá, viu? É difícil ganhar da França, é muito difícil. 6:35. Eu acho que a final vai ser França e Inglaterra. 6:35.

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Dá-lhe França, 2-0 França pra... Ele já tá terminando, viu? Faltam 9 minutos pra terminar o jogo, tempo regulamentar. O árbitro deve estar aí dar alguns minutos de acréscimo, mas não vejo assim Marrocos com esse poder de reação. Você lembra, Walter? Foi 2-0 na semifinal do ano da Copa passada pra França. Tá repetindo o placar, 2-0 também. Será que Marrocos consegue descontar? Virar muito difícil, né? Tudo bem que no futebol tem tudo, mas pra virar aí, goleada, pode virar goleada. Faltam 13 para as 7. 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

Muito bem, pessoal, falta um minutinho para as 7. França vai vencendo 2-0. 6 minutos de acréscimo, já passaram 4 dos 6. E tá chegando a semifinal da Copa. É, rapaz. Pois é. Gente, um abraço e até amanhã no Voz da Cidade. Vem aí daqui a pouquinho. Ah, não. É só às 9, né? Voz do Brasil, às 9. Tchau, tchau. Um abraço e até amanhã, se Deus quiser.

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0: 7 e 2.
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2: Jamaica? Tá onde, rapaz? Ah, eu tô aqui no Pelourinho, Dona Vera, no Carlinho. Não, no Cravinho. Rapaz, a música tá estourada. Daquele jeito, ó. Todo mundo dançando. Você tá na barra, é? Me espera que eu tô chegando aí. Ordinário. Pá! Tô chegando.
3: Compadre, tá estourada mesmo, véi. Tô vendo a galera dançando aqui já, meu irmão. Sucesso do carnaval.

0: Deus é Marvila.
1: Esqueça tudo, bebê.
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7: 7:38.
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9: 7:48.
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Santa Teresa, amados e amadas de Deus, muito boa noite. A hora de Santa Teresa no ar, aqui pela Pomba FM, nesta quinta-feira, 9 de julho de 2026, com alegria.

sintonizamos, né, o nosso coração na palavra de Deus, na sua mensagem de fé. E hoje, né, o Evangelho de Jesus Cristo nos traz uma mensagem muito especial. De graça recebestes, de graça deveis dar. É o Evangelho de São Mateus, capítulo 10, versículos de 7 a 15. Hoje é dia de Santa Paulina do Coração Agonizante de Jesus. Santa Paulina, né? Tem uma história belíssima na nossa igreja. Ela, que ainda menina, emigrou com sua família para o Brasil, cuidou dos jovens e doentes e dedicou-se à catequese e ao trabalho na igreja. Então, Santa Paulina nos deixou um legado e nos deixou, claro, uma bela história de seguimento a Jesus Cristo. É a hora de Santa Teresa, neste dia de adoração, dia de estarmos com Cristo Eucarístico, dia de fazermos o nosso encontro com Jesus Cristo, com o Filho amado de Deus. O salmo de hoje nos traz no seu refrão uma bela mensagem, que diz assim: sobre nós iluminai a vossa face e então seremos salvos, ó Senhor. Sobre nós iluminai a vossa face e então seremos salvos, ó Senhor. Que a face do nosso Senhor Jesus Cristo ilumine você, meu irmão e minha irmã, e possa te salvar das suas dores, das suas mazelas, de tudo aquilo que você está passando neste momento, que você tem passado, né? E então, na oração, procurar a face de Jesus Cristo. E que, como diz o Salmo, sobre nós iluminai a vossa face, e então seremos salvos, ó Senhor. É o Cristo Jesus que nos salva, Ele que é vida, caminho e verdade. Quero abraçar aqui o meu amigo Rony, lá em Miguel dos Anjos, na sintonia, dedicar uma canção para ele. Rony, que é uma pessoa especial, que passou por um momento assim de grande dificuldade e vive um grande momento, mas ele traz consigo uma esperança e uma fé muito grande. Essa fé é herdada de sua mãe, né? Ele que perdeu os seus movimentos de braços e de pernas, mas que continua com uma grande fé e esperança no seu coração e, claro, com a sua luz, dando força àqueles que passam também por tantas provações, assim como ele passou. Em Miguel dos Anjos, Sergipe Boquim, meu amigo Rony, vamos ouvir a canção, né? Sou um milagre. Nós somos um milagre, meu irmão e minha irmã, por isso nós devemos todos os dias, ao amanhecer, louvarmos ao nosso bom Deus, Ele que nos deu esse grande dom, né? Essa grande dádiva que é a vida, né? A vida é um grande presente. Por isso nós devemos louvar e agradecer sempre ao nosso Deus. A canção Som Milagre, dando início, claro, à nossa programação. Continuidade, na verdade, que as canções que já estavam tocadas, né? Programadas com muito carinho para todos vocês. São 8:18. Abraço também a minha amiga, a minha prima Cris, né? Prima e amiga, né? Lá na Pedra, juntamente com a família, com o esposo, toda a comunidade da Pedra, um grande abraço, né? Em breve, setembro, claro, mais um novenário em louvor a Nossa Senhora das Dores, a Mãe das Dores. Sou um milagre, na voz da Eliana Ribeiro.

queremos te louvar, Senhor, por toda a manifestação da tua glória em nossas vidas. Obrigada, meu Deus, por todas as vezes que, quando estávamos no fundo do poço, nos sentindo abandonados, angustiados, o Senhor veio em nosso socorro. Eu sou um milagre, Senhor. A minha vida é um dom. Eu sou abençoado. Eu sou abençoada. Abençoada por ti. Por tudo, tudo que me favorece e vem da tua parte. Todo bem que vem da tua parte e me favorece, Senhor. Muito obrigada, meu Deus. Mas é certo que muitos e muitas vivem situações difíceis, impossíveis, na sua vida financeira, na sua saúde, trazendo no corpo, no físico, no emocional, uma enfermidade. É certo, Senhor, que muitas pessoas hoje estão padecendo, Senhor. Padecendo nessa vida, no vale de lágrimas, no vale da morte. Sim, pessoas que já foram e receberam um decreto de morte, um tempo de vida, como aquelas pessoas que vão até um consultório médico e o médico, infelizmente, precisa dizer à pessoa que ela tem tantos meses de vida. Pessoas que já têm o decreto, já têm um papel, uma condenação à morte. Senhor, nós acreditamos em ti e nem a morte é capaz de vencer-te. Vencer o amor que o Senhor tem por nós, que é capaz de curar, de libertar, de nos tirar do fundo do poço, dos vícios, do pecado. Senhor, nós confiamos em ti, porque nunca haverá noite, problema, tragédia, perda, enfermidade que possa impedir a esperança. A esperança que agora nós pedimos que o Senhor alimente em nós, fortifique em nós. Dá-nos a graça, Senhor, de acreditar que a cada dia espera por nós um milagre. Dá-nos a graça de acreditar, Senhor, aumentar a nossa fé, especialmente dos corações que estão vivendo crises de fé, conflitos de fé. Dá-nos a graça de acreditar, Senhor, que tudo é possível para ti. E após recebermos todas essas graças, todos os benefícios que vêm da tua parte, nós pedimos: usa-nos, unge-nos. Capacita-nos, Senhor, para te servir e testemunhar

Mas uma canção, meu irmão, é uma oração que toca realmente o nosso coração, né? Aquilo que a gente pensa que não é possível, que tudo está perdido, mas o milagre em nossa vida acontece quando nós colocamos tudo nas mãos de Jesus Cristo, do Filho amado, daquele que venceu a morte de cruz. Quantos momentos, meu irmão e minha irmã, você tem passado em sua vida, momentos de dificuldade, de dor, momentos que deixam o coração aflito, né? E que faz com que percamos a fé e a esperança. É Jesus Cristo que nos levanta, que nos tira do poço. Por isso, confia, meu irmão, minha irmã, e nas suas orações, entrega. Entrega tudo a Ele que pode. Aquilo que parecia impossível, o milagre acontece com Jesus Cristo.

Abraçar aqui a minha amiga Dona Marlene Frizzi no Barrocão. Boa noite, boa noite. É, essa belíssima canção, o meu amigo Rony solicitou lá em Miguel dos Anjos, né? Boquim, Sergipe. E ele manda um abraço muito carinhoso, especial para os amigos que são anjos da vida dele, Salvinho e Efigênia, né? Eles mais são importantes para mim. E essa música, Salvinho e Efigênia, Rony dedica também para vocês, esses amigos queridos, esses anjos, né? Que Rony os considera e tem carinho muito, muito especial. É a hora de Santa Teresa aqui pela Pomba FM, são 8:28, né? É, nesta quinta-feira, 9 de julho de 2026. Hoje é dia de Santa Paulina, Santa Paulina do Coração Agonizante. Santa Paulina que nasceu lá na Itália, né? Trento, Itália, em 1865. Veio para o Brasil. Ainda menina, emigrou com sua família para o Brasil, claro. Ela que cuidou de jovens e doentes, dedicou-se à catequese, ao trabalho na igreja, até que, unindo-se às companheiras na Congregação das Irmãzinhas da Imaculada Conceição, tomou o nome de Paulina do Coração Agonizante de Jesus. Superiora geral até 1909, conduziu e promoveu a família religiosa com simplicidade e sabedoria. Santa Paulina foi canonizada em 19 de maio de 2002 pelo Papa São João Paulo II. Então, Santa Paulina que dedicou a sua vida aos jovens, a evangelizar, a catequizar, né? A catequizar, e tinha uma vida religiosa, vivia com simplicidade e muito nos ensina com o seu legado, né? De evangelizar e de levar a palavra de Deus.

E preparando o nosso coração para o Santo Evangelho, vamos ouvir essa canção da banda Vida Reluz. A canção que diz assim: confia em mim. Confiança sempre em Deus, meu irmão e minha irmã. Sabemos que as lutas são difíceis, são árduas, mas confia. Você que está ouvindo a nossa programação neste momento, que está em casa, ainda está no trabalho, está no carro sintonizado. Hoje encontrei uma amiga que disse: ontem eu te escutei no carro. Então, né, uma alegria saber que essa programação chega a tantos lugares, a tantos momentos. Nós não sabemos, né, o quanto as pessoas estão passando, o que as pessoas estão passando. Cada uma, né, está vivendo um momento de alegria, uma está vivendo um momento de dor, uma está com problemas a resolver, mas confia, confia em Jesus Cristo. Vida Reluz e essa canção belíssima, para que a gente prepare o nosso coração para o Santo Evangelho de hoje.

Evangelho de Jesus Cristo segundo Mateus. Naquele tempo, disse Jesus aos seus discípulos: em vosso caminho anunciai: o reino dos céus está próximo. Curai os doentes, ressuscitai os mortos, purificai os leprosos, expulsai os demônios. De graça recebestes, de graça deveis dar. Não leveis ouro nem prata, nem dinheiro nos vossos cintos, nem sacola para o caminho, nem duas túnicas, nem sandálias, nem bastão, porque o operário tem direito ao seu sustento. Em qualquer cidade ou povoado onde entrardes, informai-vos para saber quem ali seja digno. Hospedai-vos com ele até a vossa partida. Ao entrardes numa casa, saudai-a. Se a casa for digna, desça sobre ela a vossa paz. Se ela não for digna, volte para vós a vossa paz. Se alguém não vos receber, nem escutar vossa palavra, saí daquela casa ou daquela cidade e sacudi a poeira dos vossos pés. Em verdade vos digo, as cidades de Sodoma e Gomorra serão tratadas com menos dureza do que aquela cidade no dia do juízo. Palavra da salvação, glória a vós, Senhor.

Adore. Adore o Senhor. 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Só tu salvas.

0: tu obraz, declara, Yeshua.
1: Amados e amadas de Deus, ouvintes da Hora de Santa Teresa, sintonizados com fé, alegria e esperança nessa programação e neste Santo Evangelho desta quinta-feira. De graça recebestes, de graça deveis dar. O Evangelho de hoje, Jesus envia os 12 à missão, anunciando a proximidade do reino. O reino dos céus está próximo. O reino dos céus está próximo. Os discípulos devem agir desinteressadamente, com desapego e plena confiança em Deus Pai. Suas ações, amados e amadas de Deus, devem refletir a do Mestre: curar os enfermos, ressuscitar os mortos, purificar os leprosos e expulsar os demônios, mostrando que a presença do reino se manifesta na compaixão e no cuidado. Quando Jesus fala que o reino dos céus está próximo, porque a necessidade de anunciar, de levar a palavra, de curar os doentes, está tão perto de nós que nós não imaginamos. Se nós sairmos pelas ruas da periferia da nossa cidade, nas ruas mais distantes, ou até mesmo perto de nós, nós vamos encontrar tantas realidades que precisam de cura, que precisam de apoio, de amor, de carinho e de cuidado. É nesse ponto que Jesus fala no Evangelho que o reino dos céus está próximo. Nós pensamos que muitas das coisas só acontecem em outros países, que está distante, que está nas telas da TV, mas está ao nosso lado. Está do nosso lado, está próximo de nós. Um amigo, um irmão, um familiar que está passando uma necessidade e nós não temos conhecimento. E às vezes temos e não temos a atitude de como curar aquela enfermidade. Por isso, amados e amadas de Deus, o chamado a anunciar, ele é urgente. Não é para depois, para daqui um mês. Não é para fixar uma data, é para agora. Jesus nos convida agora, hoje, já. O reino dos céus está próximo. Talvez você se pergunte, eu me pergunto: eu estou preparado para anunciar Jesus Cristo? Eu estou preparado para levar a graça de Jesus? Nós achamos que nós não estamos e nunca vamos estar. Mas com a graça de Deus, com a bênção do Espírito Santo, nós conseguimos. Porque é o Espírito Santo de Deus que age e que realiza a obra do Filho Jesus Cristo. Deus Pai, Deus Filho e Deus Espírito Santo. É a Trindade que tem a ação maior. O reino dos céus está tão próximo e nós buscamos tantas coisas que o anúncio passa despercebido. Jesus diz: não leveis ouro, nem prata, nem dinheiro nos vossos cintos, nem sacola para o caminho. Devemos nos desapegar de tantas coisas que nos prendem, tantas vaidades, tantos prazeres. A nossa vida é composta de tantas coisas, mas nos diz o Evangelho: primeiro o reino de Deus e tudo virá por acréscimo. E o acréscimo de Deus na nossa vida são as graças abundantes que nós não conseguimos nem fazer conta de tanta graça. Que nas nossas orações, amados e amadas de Deus, peçamos a Jesus Cristo a graça de anunciar o seu evangelho, a graça de servir e dar de graça tudo aquilo que nós recebemos, os nossos dons, a nossa saúde, a nossa força, o nosso trabalho. Que Deus seja louvado agora e para sempre. Amém.

Aí a canção, né? É, tua voz me fez refletir. Coral Palestrina, né? 8:49. Abraçar aqui nossa amiga Thea, né, Thea? Na sintonia. Ela pede orações para toda a família. Gostaria de ouvir a canção Incender a Minha Alma. Vamos ver se ainda toco, viu? Finalizando a programação. Que oferece para Angelita do Buri, a amiga Angelita do Buri, a prima Romilda no Povoado Poço, a meu amigo Robinho na Vila Nova. Obrigado, uma ótima noite. Quero mandar um abraço para dona Maria José, lá no Poço, aqui no Poço Santo Antônio, né? É a mãe do nosso amigo Walter aqui, sempre na sintonia, ela e toda a família. Um grande abraço a todos do Poço, dona Maria José, um grande abraço. Abraçar também em meia légua a minha amiga dona Josefa, tá na sintonia. Disse, boa noite, Márcio, meu amigo. Como é bom estar ouvindo seu programa maravilhoso. Olha só, ouvindo a programação da Hora de Santa Teresa. Um grande abraço, dona Josefa, a todos de meia légua, as mulheres guerreiras de Nossa Senhora, que sempre falo aqui, né? Um abraço carinhoso também para o meu amigo João Vinícius, lá no bairro da Caixa d'Água. João Vinícius. Alô, João Vinícius, grande abraço, viu? Tá na sintonia, sua irmã Daiane também, toda a família, obrigado, viu? Em Banzaê, dona Dailma e meu amigo, agora esqueci. Esqueci do nome do amigo, como é que pode? Deixa eu me lembrar. Samuel, olha só. Um grande abraço, obrigado pela sintonia também, viu? Que Deus abençoe a todos. E ouvindo aqui a mensagem da amiga Efigênia, né, e ela recordando, né, do nosso bate-papo com o irmão Roberto e da familiaridade do programa, né? O programa se torna família e a gente faz esses laços de amizade que nos enriquecem tanto. E eu agradeço também, claro, através aqui da Hora de Santa Teresa, né? A oportunidade do Padre Rosivaldo e de estar aqui junto com vocês também e com essa programação, né? De levar a palavra de Deus, a gente vai estreitando esses laços de amizade, né? Como diz a canção, vós sereis os meus amigos se seguires meu preceito, né? Então, a amizade é um dom de Deus e que bom, né, ter esses amigos queridos que nos acompanham e que faz a gente se sentir assim tão querido e, claro, e com esse desejo e essa vontade sempre de, mesmo, né, com a nossa pequenez, de levar a palavra de Deus, de levar o evangelho para cada um, e mensagens de fé e de esperança. Saibam que é com muita alegria e com muita dedicação, né, a nossa apresentação aqui na Hora de Santa Teresa, né? Padre Rosivaldo, irmão Roberto, foi Roberto e a minha pessoa também. Que Deus abençoe. Muito bem, minha amiga Cris está dizendo, para ficar mais especial o programa, no final toca Terra Seca, amo esse cântico. Muito bem, olha só, vamos bater para o ímpar aqui, Terra Seca, Incender a Minha Alma. 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
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Lembrando que amanhã às 9 horas da manhã, tem Santa Missa, Márcio, né? A Missa dos Feirantes, né? Amanhã, 9 horas da manhã, então, todo mundo, claro, convidado a participar deste momento. A celebração, claro, a missa é dedicada aos feirantes, mas a todos, né, que vem à Feira Livre e deseja fazer o seu momento de fé, então dirigir-se à Velha Matriz de Santa Teresa às 9 horas da manhã. Sábado às 19h30, Santa Missa. Domingo, missa dominical, claro, 8 horas da manhã, 7 horas da noite, transmissão Rádio Pomba FM e Paróquia Santa Teresa.

Muito bem, e com a canção a pedido da minha amiga Cris, minha amiga não, amiga e prima. É, vamos finalizar com a canção Terra Seca, né? Essa canção belíssima, e dedicar a todos que estão na sintonia acompanhando a nossa programação, né? Uma noite de paz, uma noite abençoada, um sono reparador. Segunda-feira segue a programação da Hora de Santa Teresa aqui pela Pomba FM, né? Hora de Santa Teresa Canções. Um grande abraço a todos, fiquem todos no amor de Deus, né? E da Mãe Santíssima também. Que essa canção também, né, toque o seu coração, meu irmão, minha irmã. Que a sua casa seja abençoada, né? Que Deus possa iluminar cada vez mais toda a sua família. Somente em ti construirei a minha casa, né? Em Jesus Cristo. Ele é o caminho, a verdade e a vida. Grande abraço de Márcio Alexandro. A paz de Jesus e o amor de Maria.

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